Aí o som do Billy Idol. Ace Without a Face, 1985, mais um clássico dos anos 80 para você na nossa terça-feira. Vamos com mais músicas para você aqui. Alphaville com Sounds Like a Melody.

0: Lulu Santos, apenas mais uma de amor, fechando o primeiro bloco do nosso Moment Love. Continue ligado, daqui a pouco a gente retorna com mais uma sequência marcante para você, hein? Não saia daí, continue na melhor estação. Os seus melhores momentos estão aqui no seu Moment Love desta terça-feira.
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1: E agora no Moment Love tem o som de Travis Tritt, Sandstone.

Aí o som do Ruanes para Tu Amor no Moment Love desta terça-feira. Antes tivemos o som do Rod Stewart, I Don't Want to Talk About It. As mais românticas você curte aqui no Moment Love. Daqui a pouco tem Paulinha Esteves traduzindo mais uma bela canção no quadro Love in Words. Imperdível, hein? Agora tem Vocal Livre, a começar em mim.

0: Betty Wright, No Pain, No Gain. Mais um super som da Black Music pra você, fechando muito bem o segundo bloco do Moment Love de hoje. Daqui a pouquinho tem mais músicas e na volta do intervalo tem o quadro Love in Words, com a tradução de hoje, Paulinho Esteves, trazendo mais um clássico sendo traduzido aqui.
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0: E agora, chegando mais uma edição do quadro Love in Words. Paulinho Esteves hoje vai traduzir a canção de Sebastian Yatra, My Only One.
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John Canada com Love on Top, aqui no nosso Moment Love. As mais românticas, as canções que mexem com a sua emoção e mexem com a nossa emoção estão aqui, né? E agora a Roberta Campos chega com Nando Reis, De Janeiro a Janeiro.

Marillion com Beautiful. A música é linda demais, hein? Trazendo grandes recordações, é o nosso Moment Love, que volta daqui a pouco, depois do intervalo, com muito mais músicas. Continue ligado na melhor do seu rádio.

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3: Chegando o som de Lagum e Ana Gabriela. Deixa.

0: Vitória e Thiago York, Trevo.
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0: Teve Tracy Chapman passando por aqui também com Baby, Can I Hold You?
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0: E agora vamos com um clássico de 1990. Essa música é lindíssima, hein? Som de Taylor Dane, Love Will Let You Back. Mais um clássico do romantismo internacional para você.

0: Bob Marley no Woman No Cry para fechar muito bem o nosso Moment Love desta terça-feira. Eu sou Kleber Salles, vou ficando por aqui, mas estou de volta amanhã com mais clássicos do romantismo nacional e internacional. Grande abraço e amanhã a gente se fala, hein? Tchau, tchau.
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5: 23 horas e 3 minutos.
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7: Alô você, estamos aqui com as manchetes, os destaques do programa de hoje, ao vivo aqui na Lemos TV, para todo mundo ver. A manchete de número 1. Veja como o Brasil tem uma das cargas tributárias mais altas do mundo. Lula gosta de dinheiro. A manchete número 2. Grave acidente na BR-316 deixa pelo menos 2 mortos em ponto crítico entre Caxias e Timon. A manchete de número 3. Pai é agredido pela esposa e pelo filho após descobrirem caso dele com a namorada do filho. Confusão. A manchete de número 4 é a number 4. E Deb, Duque Bacelar lidera o ranking da educação no Maranhão. Codó avança, mas fica no posto... centésimo quadragésimo sétimo lugar. Com estas e outras, está no ar o seu programa, o nosso programa Maranhão em Debate, aqui na Lemos TV, para todo mundo ver e ouvir na rádio Lemos FM.
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7: 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Meus amigos, olha, moradores do povoado Cocal estão reclamando do SAAI, porque lá eles estão puxando água, como há 40, 50 anos atrás. Estão puxando água de um poço para poder fazer a farinha. E aí eles já vieram na cidade de Codó procurando meios, mas nada. Nada versus nada. E vamos acompanhar. Dá para... É, professor? É um vídeo aí, é? Isso. Vamos acompanhar o morador reclamando do SAAI, que eles estão procurando o SAAI, e o SAAI até agora não deu as caras. Vamos acompanhar.
9: Água para botar no tanque de mandioca, o tanque de mandioca, que não está tendo água no cocal. A água foi embora, ninguém sabe qual o motivo. Eu os vigias já verificaram tudo, mas nunca descobri qual o defeito. Qual é o defeito? Onde é que está na bomba do bolso? Então, nós precisamos da equipe do SAI para vir verificar onde que está o defeito aqui no cocal. E o cocal está sem água. Então, estão puxando água do poço para levar direto para o tanque de mandioca. Tanque de mandioca que precisa, nós precisamos dessa água.
7: Tá aí, é o próprio morador, não é a gente que está falando aqui. Nós estamos só dando força para o homem do campo que trabalha, que roça, que cultiva, que faz a farinha e ele precisa de água. Aí já era para o SAAI já ter ido lá muito tempo mandar uma representatividade da autarquia e resolver o problema. É um poço artesiano? Faz logo, constrói o poço artesiano. O homem do campo, eu não tenho nada contra o pessoal que vive na zona urbana, não. Mas assim, o homem do campo, ele deveria ser assistido de uma forma, digamos, mais consistente pelo poder público. O poder público tem que dar mais atenção para o homem do campo, porque ele que produz, ele que está lá com a mutuca, muriçoca, cobra cascavel, arame farpado e um monte de coisas que tem lá. E aí uma água para ele fazer a farinha, que ele vai trazer essa farinha para vender no mercado central de Codó, se é que ele está trazendo. E aí, cadê? Cadê o SAAI? Ei, diretor do SAAI, cadê você, meu irmão? Cadê você? Onde você está? Cuide do povo do campo, meu prefeito. Cadê meu prefeito? O SAAI é ligado diretamente ao prefeito. Não tem secretaria pelo meio, não. Né? A autarquia ela é ligada direta com o prefeito. E aí, Gadê? Prefeito não se manifesta. O diretor do SAAI também não se manifesta. Pelo menos tem que dizer, rapaz, espera um pouquinho do que nós vamos fazer. Ainda não tem orçamento para a gente fazer o poço. Mas pelo menos vai lá, conversa com o povo, rapaz. Brincadeira, rapaz. Fica injuriado. 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Você tá querendo sorrir? Pois agora é a hora da gente sorrir, porque ó, já no programa nós vamos ter imagens fortes. Mas agora é a hora da gente sorrir, botar aquele problemão para fora e sorrir, deixar o coração feliz. Sorria aqui no programa Maranhão em Debate, também na Rádio Lemos FM.
8: Sorria!
10: É quebrar, vai! Prefeito, você não era da minha casa, você tá aqui!
11: Cadê o seu pai?
10: Meu pai tá lá dentro, por quê?
11: Ah, o seu pai não é o prefeito, não?
10: Não, meu pai tá lá dentro, você é só o prefeito.
11: Então quer dizer que no dia que eu lhe dei um emprego lá na prefeitura, assim que você assinou o contrato, foi que você disse, isso não é um prefeito, isso é um pai. Ó, numa hora dessa... Eu tava caçando aqui uma mensagem do Dia dos Pais no Instagram e você não postou.
12: Eu não acredito não, Charlene.
10: Não, você não é meu pai tá lá dentro.
11: Ah, quer dizer que eu ainda tenho uma filha ingrata.
13: Já olhou pra alguém e pensou, o que passa na cabeça dele?
11: Você, por acaso, você é contratada ou concursada da prefeitura?
10: Tô contratada.
11: Então você tá demitida.
14: Tô sim, amor.
15: Aqui é a delegacia da mulher?
14: Com certeza.
15: Da Marina Pê?
14: Isso, proteção à mulher.
15: Dá uma olhada aqui, ó.
14: Isso, o que aconteceu com esse cílio roxo?
15: Esse Os direitos é iguais para o homem e para a mulher?
14: Sim, são iguais, como tanto da mulher e do homem.
15: Então aqui tem o Zé da Penha, tem?
14: Não, aqui não tem o Zé da Penha.
15: Eu cheguei em casa, olha o que a mulher fez comigo.
14: Ela fez isso com você.
15: Do nada.
14: Um homem desse tamanho apanhando uma mulher.
15: Apanhei em bom cartão.
14: E qual foi o motivo da agressão?
15: O que ela saber? Tinha um homem lá dentro de casa.
14: Ué, alguma coisa você fez?
15: Tinha alguém lá dentro de casa junto com ela, e ela me bateu.
14: Ah, tá explicado.
15: E aí, como foi a vez daí?
14: Olha, moço, eu vou te falar a realidade. Faz assim, ó. Chega na sua casa, pega gelo do congelador, põe um pano de prato e mete no olho. Amanhã o senhor tá novinho. O senhor tá novinho amanhã em folha.
15: Eu já tô vendo que eu não tô com moral nenhum aqui, que os homens não tem moral nenhum nessa delegacia.
14: Primeiro que aqui é a delegacia da mulher.
15: Me fala não que tem José da Penha.
14: Tá?
15: Me fala não que o José da Penha.
14: Primeiro que José da Penha nem existe.
15: Aí, tem que aparecer.
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7: Você, todo mundo aqui na Lemos TV, para todo mundo ver no mundo todo, de segunda a quinta, ao vivo aqui no YouTube. E o nosso endereço é @lemoscodoma. Você também está acompanhando aqui na Rádio Lemos FM. Um abraço para todo mundo com a gente no Brasil todo e no mundo. Um abraço aí para o pastor Francisco Moura em Atlanta, nos Estados Unidos. Gente nossa, gente da solidariedade. Mas, meus amigos, olha, tem uma cantoria 4 de setembro. Cantoria 4 de setembro com Matheus e Fabiane Ribeiro, lá no Bar Esquema 2. Vá se preparando, porque você vai ter essa grande cantoria. Eu vou estar lá, viu? Nós vamos estar lá para presenciar. Cantoria é um negócio interessante. É um esculhambando o outro, é porrada para tudo que é lado. Aí é o Matheus e a Fabiane Ribeiro, lá no Bar Esquema 2, na rua Padre Cícero, no Codo Novo, dia 4 de setembro. Mas, meus amigos, vamos acompanhar agora a entrevista com o Dr. Cláudio, falando de política, e você acompanhando aqui no programa Maranhão em Debate. Debatendo o Maranhão.
17: Dr. Cláudio, ex-vereador, ex-secretário de saúde, e agora o Dr. Cláudio pleiteia chegar à Assembleia Legislativa do Maranhão. Como você analisa o contexto da política, esse cenário, esse tabuleiro da política hoje no Maranhão, principalmente em Codó, doutor?
18: Lemos, como você falou, nós já temos uma experiência de serviço prestado, né, como vereador, como secretário de saúde, como médico aqui em Codó e região. E nós queremos trabalhar em cima dessa nossa experiência, desse nosso conhecimento de cuidar das pessoas, como nós já cuidamos muito da população de Codó, agora nós queremos cuidar da população do Maranhão. Eu acredito que o projeto tem tudo para dar certo. Nós, aqui em Codó, nossa campanha ela está crescendo, nós estamos avançando aqui nos números, e eu tenho certeza que o nosso projeto é um projeto sério, um projeto aqui com as pessoas de bem de Codó, com as famílias codoenses, e a gente vai ter aqui um retorno, um resultado que vai ser positivo. Vai ser positivo porque nós queremos representar aqui Codó e região, para que a gente possa fortalecer aqui todas as políticas públicas da nossa região, especialmente na cidade de Codó, que é uma cidade grande, uma cidade aí de mais de 120 mil habitantes, que nós precisamos fortalecer a saúde pública em Codó, tendo que ajudar a infraestrutura, ajudar o homem do campo através de projetos. Ainda existem muitas moradias que precisam ser melhoradas. Então, é com esse conhecimento...
17: Cláudio Paes não vai trabalhar só na área da saúde, também na agricultura, na agropecuária?
18: Nós vamos trabalhar em todos os setores. Ó, na área da agricultura, nós, aqui através de uma articulação, nós conseguimos, junto à Codevasf, né, aqui um trator completo aqui para a comunidade Pratinha, né? Já foi entregue, lá eles estão trabalhando. É um trator com a grade aradora, com carretinha, com roçadeira. E aí nós fizemos um projeto, a associação estava tudo bem, e aí através da Codevasf foi entregue. Nós, através desse conhecimento que nós temos, nós também podemos trabalhar outros projetos, projeto de melhoria de residência, projeto de melhorar as estradas vicinais aqui do nosso região, e na educação também, fazer o nosso trabalho. Então, nós vamos trabalhar com, em todas as áreas.
7: Tá aí, meus amigos, o Dr. Cláudio Paz, que já foi vereador por duas vezes, secretário de saúde, entre outros cargos públicos, e agora ele está na luta para chegar à Assembleia Legislativa do Maranhão, através do voto. Tá aí, é um bom nome. Nós temos vários nomes aqui no município de Codó, e o Dr. Cláudio Paz é um deles, tá bom? Tá aí, tá se avizinhando a eleição. E nós vamos ver como é que a população de Codó vai se comportar em relação aos filhos da terra. E até aquela do cara dizendo, mas tem paraquedista, não sei o que e tal. Eu vou votar, é melhor votar nos de casa, é melhor dar pro rato, não, melhor dar pro gato do que dar pro rato, né? O povo fala desse jeito. Então vamos ver como é que fica essa questão do eleitor se posicionar. Então vamos ver como é que fica essa questão do eleitor se posicionar.

0: Tem um candidato aqui da terra, meu irmão, aí dá para encher sacos e sacos, só de candidatos do município de Codó. Tá bom assim? Tá bom, você está acompanhando a política, eu espero que a gente possa fazer o melhor na hora de escolher os nossos candidatos. Lembrando de que no dia 4 de outubro nós vamos escolher o deputado estadual, o deputado federal, o senador, dois senadores, o governo do estado. E o presidente da República. Tem mais um aí? Acho que. Tem não. Aqui deu cinco, né? É seis, não? Vamos repetir aqui. Vamos lá. Vamos lá. Deputado estadual, federal, senador, governo do estado e governo central, ou seja, o presidente da República. É cinco mesmo, né? Então são cinco votos que você vai votar esse ano. Espero que você não anule o voto. Não anule, não. Vote é mesmo candidato. Já faça a colinha e leve, viu? A Justiça Eleitoral permite. Não vai ficar nesse negócio de dizer, ah, não posso ir levar a colinha. Não, pode levar a colinha, tá bom? 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Bom, nós vamos agora, podemos, produção, chamar o nosso break e a gente volta já já com mais informações aqui no programa Maranhão em Debate. Olha, imagens fortes do terremoto lá na Colômbia. Você vai acompanhar aqui no programa Maranhão em Debate. Já já.
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Meus amigos, olha, a Bíblia diz lá que quando Cristo estiver perto de voltar, vai acontecer muitas coisas. Pai contra filho, filho contra pai, e vai ter até terremotos, né? Rumores de guerras e muito mais. Mas agora, além do terremoto na Venezuela, aqui na América do Sul,

0: agora mais um terremoto. E desta feita na Colômbia, lá em algumas cidades da Colômbia. Você vai acompanhar aqui agora um momento de terror, de pânico. Eu fico assim meio que atrapalhado, porque me mexe muito essas imagens. Sinceramente, você acompanhando aqui no programa Maranhão em Debate, terremoto na Colômbia. Olha as imagens. Olha só. Nós aqui do Maranhão nunca passamos por isso, ó. Você já pensou a situação aí? Pessoa querendo se segurar em pé e não consegue. O terremoto foi registrado aí na escala Richter 7.4. Mais um vídeo mostrando a situação do povo colombiano por ocasião do terremoto. Acompanhe. Terminou? Beleza, então. Meus amigos, nós vamos agora apresentar um pouco de religião aqui no seu programa Maranhão em Debate. Nós temos um carinho muito grande por todas as denominações religiosas. Nós temos um carinho pela religião cristã, pela religião de matrizes africana. Nós temos carinho também pelo budismo, né? Pelo judaísmo, entre outras religiões, inclusive o Islã também. Nós não somos contra nenhuma religião, porque todas elas foram construídas pelos homens, né? Nenhuma foi por Deus, todas pelo homem. E eu sou homem, eu tenho que puxar saco para os homens, né? Que construíram, fundaram essas denominações. E eu quero começar aqui falando da deputada Mical Damasceno, que ela é membro fiel da Igreja Assembleia de Deus. E ela denuncia a invasão de terreno da Assembleia de Deus durante preparação de vaquejada em Chapadinha. Quer dizer, o pessoal aí da vaquejada querendo tomar parte do terreno da Assembleia de Deus lá em Chapadinha. Olha uma situação envolvendo a realização de uma vaquejada no povoado Paiol, município de Chapadinha, ganhou repercussão após uma denúncia apresentada pela deputada estadual Mical Damasceno e por representantes da Igreja Assembleia de Deus Campo Paiol. Aí, então a deputada saiu lá da Assembleia para dar apoio aos seus irmãos. Ela está certíssima. Não somente a Assembleia de Deus, mas se tiver um problema com a Igreja Católica, que ela também dê apoio como deputada estadual. Tá aí. Nós íamos passar aqui o vídeo, mas deu um problema técnico e nós vamos ficar devendo. O certo é que a deputada já tá aí, ó. Você confere aí na foto aí, ó. Viu? A deputada fazendo uma vistoria do terreno supostamente invadido pelo pessoal aí da vaquejada. Mas parece que já está tudo bem. Ela prometeu uma assistência jurídica, né, da Assembleia para que não haja invasão do terreno da Igreja Assembleia de Deus lá no município de Chapadinha. Mas nós vamos apresentar agora para você um pastor na África, que ele é um pastor ceboso. Ceboso demais. Olha só o que é que ele faz, o que é que ele faz com os fiéis no culto. Olha só, acompanhe. Tá aí, ó. Olha aí. Vamos aí. Ó, ele cospe na fiel, viu? Ele cospe na fiel. Cospe na nuca, cospe na mão e no outro lugar, não? São três, só dois lugares, né? Na mão e na nuca, não é? Rapaz, eu não aceitava, não. Meu irmão vai cuspir em outra coisa aí. Quer minha sandália? Cospe lá na minha sandália, mas em mim não. Negativo. Nananina, não. Negativo. Quero meu saber. Mas isso tudo é religião. Esses caras inventam coisa nos templos, né? Mas só no, nos templos. Eles estão lá no templo. Como é que é? É o habitat deles. Eles podem fazer o que eles quiserem. Vamos imaginar. Ele está na Igreja Batista. Né? E lá ele pode fazer o que ele quiser. Ele cospe o irmão, chuta o irmão, dá pontapé no irmão, toma o dinheiro do irmão. Agora, se ele for para a Igreja Assembleia de Deus, ele já não pode fazer isso, porque ele não vai ter clima para fazer isso. Viu como é que é? Então, os templos é exatamente para confinar os fiéis, para que o pastor possa dizer o que ele quer, fazer o que ele quer, e agora mais essa, cuspindo os fiéis, abençoando com a saliva, com o cuspe. Coisa nojenta. Mas, meus amigos, a igreja Santa Rita e Santa Filomena, ou melhor dizendo, a igreja de Santa Rita e Santa Filomena, realizou aí um grande festejo e segunda-feira foi último dia, a festa muito bonita. Quero agradecer o Souza, que enviou as imagens para cá, para você acompanhar um pouco como é que foi o encerramento desse festejo de Santa Rita e Santa Filomena, as duas padroeiras do município de Codote. São Sebastião também é padroeiro, mas vamos falar aqui só da Santa Rita e Santa Filomena. Acompanhe.
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0: Tá aí, meus amigos, um cortejo muito bonito, cortejo aí com as santas, né? Santa Rita e Santa Filomena. Mas o maior que tem em Codó é de São Francisco. Mas muita gente aí, parabéns aos católicos, aos fiéis da Igreja da Matriz por participarem desse grande festejo das duas padroeiras do município de Codó. É bom a gente lembrar que esses cortejos os evangélicos passaram a realizar também, não é? Só que em outros moldes. Mas tem a Marcha para Jesus e outros cortejos também que são realizados no município de Codó e fora de Codó, no Maranhão, no Brasil também, tem vários cortejos aí do mundo religioso. Mas sempre você percebe que as denominações evangélicas dão aquela copiadinha na Igreja Católica. Era melhor criar. Então, criando demais, né? Estão criando muita coisa aí fora do contexto da Igreja Católica Apostólica Romana. 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Agora é hora da gente acompanhar uma entrevista que nós fizemos com o Cardozinho. Cardozinho é um homem de bem e gosta de política, e você acompanhando aqui no programa Maranhão em Debate.
3: Olá, internautas aqui da Lemos TV, para todo mundo ver no mundo todo, de volta mais uma vez. Vamos bater um papo aqui com o Cardozinho, empresário do ramo do vidro. E aí, Cardozinho, um prazer estar aqui com você. 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Então a loja está abastecida para atender os seus clientes.
4: Perfeitamente. Desde já, agradecer, um bom dia a todos. Agradecer a todos que acompanham a Lemos TV. Essa TV é essa de Codó, que está fazendo muito sucesso. E nós, codóenses, a gente fica feliz de ter você à frente dessa TV de grande audiência em nosso município. E, de fato, a gente recebeu, sim, os vidros, já para atender nossos clientes. E, a partir do decorrer da semana, entregar os pedidos de nossos clientes e amigos.
3: Você, além de entregar o vidro, você também coloca lá a porta, dá tudo prontinho já.
4: Perfeitamente. 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
3: E a forma de pagamento, Carolina? Como é que é? 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
4: Perfeito.
3: É no cartão de crédito?
4: Hoje a gente, o Pix hoje é uma realidade, né? Hoje o dinheiro praticamente ele parou de circular em espécie. Hoje se trabalha mais com Pix, a gente trabalha com Pix, claro. E também a gente divide nos cartões de crédito, né? A gente tem um parcelamento no cartão de crédito.
3: Todos os cartões?
4: Todos os cartões. O cliente tem essas condições, né, de ser atendido pelos cartões de crédito. E a gente fica aqui no aguardo para que a gente possa realizar e atender bem nossos amigos.
3: E agora com esse momento do verão, que é muito sol, muito vento, fica melhor de atender o cliente ou é no inverno caindo água?
4: Olha, é bem atípico, porque no inverno tem a vantagem, porque é um pouco mais frio. Mas contrapartida, o cliente também ele tem mais dificuldade para sair de casa, né, em período chuvoso. E no verão é a temperatura, né? Quente demais, mas a gente atende o cliente pelo telefone, né? A gente tem o telefone da empresa aqui, e nossos clientes, nossos amigos, já ao longo dos anos, já conhece o nosso telefone. E tem também nas redes sociais, no Instagram, né, da vidraçaria. E assim a gente vai seguindo.
3: Caduzinho, falando de política, eu sei que você é um ser político. Cada brasileiro é um técnico de futebol que também é político, né?
4: Perfeito.
3: Nesse momento que você participa e que também se avizinha uma eleição, né? Nós estamos ainda na questão da pré-eleição, né? Mas já está quase tudo definido no Brasil. Como é que você analisa esse cenário para o governo do Maranhão? São 7 candidatos.
4: Para a população no geral, é bom que tenha candidatos com mais opções para a população. Porque até então se falava em 2 candidatos, né?
3: Isso.
4: E agora já surgiu aí mais candidatos. Então, assim, eu sempre prego que quanto mais candidato,
3: melhor
4: para a população, que você vai ter opção para o voto, né? E
3: não
4: facilita.
3: É dessa do Maranhense dizer assim: agora eu não tenho um candidato, só tenho 2 candidatos, né, para me votar ao governo do estado. Não, agora ele tem 7, né?
4: Perfeitamente, então, mais opções.
3: Mais opções, né?
4: E aí cada um eleitor vai fazer ali sua análise. E quem entender que o que é melhor para o nosso estado, a gente vai sempre respeitar o direito do voto, que é a democracia. E a gente fica feliz em saber que tem mais candidato, mais opções.
3: Certo. Carduzinho, saiu também ontem, digamos, quase uma relação dos candidatos de Codó que vão participar da eleição, tanto a federal como a estadual, né? A federal nós temos, não sei se foi confirmado aí, do Sampaio, né? Nós temos a do Dr. José Francisco, temos a do Pedro Belo, temos também a do Guilherme Oliveira, né? E tem mais algum aí que eu esqueci aí?
4: Não, né? De momento...
3: É só isso,
4: os,
3: né,
4: nomes que surgiram aí
3: a
4: são
3: federal,
4: esses,
3: né?
4: Perfeitamente.
3: Federal.
4: São esses. E até
3: aí,
4: então.
3: E aí, você acha que esses candidatos também estão, tá, de bom tamanho? Codó, esse ano, nessa eleição, esse ano, a Codó está oferecendo muitos nomes também, né? Porque Nonato, vamos só repetir aqui. Temos Nonato Sampaio, temos Guilherme Oliveira, Pedro Belo, Dr. Zé Francisco e eu acho que ainda tem mais outro ainda, eu esqueci aqui. Né?
4: Pronto, os nomes que você falou aí são nomes de amigos codoenses. Uhum. Amigos esses que já tem o laço na política,
3: Alba Rejane,
4: né?
3: É o outro nome, Alba Rejane.
4: Pronto. E são pessoas que já vêm já na política já há um bom tempo. Fica-se de passagem, nossos amigos todos, né? A gente fica feliz por eles estar nessa empreitada, né? Que não é fácil, mas são dignos do cargo aí que estão correndo. Então, que vão percorrer aí no dia a dia, pedindo seus votos, né, que são candidatos já, candidatos para deputado federal. E a população de Codó tem mais opções em relação a candidatos, né? Você frisou os nomes aí.
3: É melhor o eleitor codoense votar em um candidato da terra ou votar em um candidato que não é da terra?
4: Olha, eu sempre falo com meus amigos que quando se tem um candidato da terra, a população deveria, claro, acompanhar o candidato da terra. Até porque o candidato da terra, você vê ele pós-eleição, né?
3: Isso.
4: E os candidatos de fora, você não vai ver mais, né? Então, assim, aqui eu deixo o meu recado para a população que olhe com bons olhos esses nomes. E, claro, que vota nos candidatos da terra.
3: Escuta aí, você está apoiando o Zé. Falaram muito que o Zé não seria candidato, porque foi caçado, etc, etc. E a candidatura dele parece que vingou mesmo, né?
4: Perfeitamente. A gente já tinha falado um pouco lá atrás em relação ao nosso amigo aqui. Mandar um abraço ao nosso candidato, doutor José Francisco, José do Povo. Eu sempre falava para os amigos que o doutor José Francisco não tinha nada que poderia impedir da sua candidatura. E foi confirmado que, de fato, não tem nada. Está aí, candidato, e é o candidato que o povo de Codó tem uma intenção de voto muito grande, até porque é um amigo que a população gosta muito, e isso facilita até a sua própria candidatura. Acredito que será uma votação que vai superar a expectativa, isso eu não tenho nenhuma dúvida.
3: Com relação, para a gente finalizar, com relação aos candidatos a deputado estadual, nós temos aí o Yuri Correia, nós temos o... Quem mais nós temos? Yuri Correia, nós temos o Dr. Cláudio, que anunciou também uma candidatura, e nós temos Francisco Najib também, né? E aí... O que você já ouviu falar do Najib? Najib, será que sai candidato mesmo? Porque já saiu aí muita notícia e ele não seria candidato. E aí, será que ele vai ser candidato? O que você ouviu aí falar nos bastidores?
4: Olha, Leandro, em relação ao Najib, eu não acompanho. Só vejo algumas notícias, né? O que se fala é isso.
3: Certo.
4: Eu não tenho aqui como dizer se de fato será ou não candidato. Mas você citou outros nomes aí, que são também nomes conhecidos, amigos da gente. E o recado que a gente deixa aqui para os nossos amigos é que o povo de Codó também tem um olhar, né, para essas pessoas. É interessante você ter dentro da nossa cidade os amigos que estão aí lançando candidato estadual e também seja reconhecido pela nossa população. E claro, vai depender de cada um a maneira que fazer sua política e a gente fica na torcida.
3: Para encerrar, se de repente Francisco Najib não emplaca a sua candidatura, porque ele tem uma pendência lá com o TCU, né? E se ele não emplaca, você acha que muda o cenário em Codó para deputado estadual? Porque ele não se lançando, ele vai ter que apresentar a esposa dele ou um outro candidato. Isso muda o cenário para estadual?
4: Não, eu acredito que se ele... O que você falou, se ele apresentar não sendo candidato, não vai mudar muita coisa, não. Vai continuar ali muito parecido em relação a ele sendo candidato ou não, não vai ter problema.
0: Não, não, não vai mudar muita coisa, não.
4: Não vai alterar muita coisa, não.
0: Altera.
4: É certo mesmo.
0: Certo. Tá bom. Obrigado mais uma vez. Batemos um papo legal aqui com essa grande figura, Cardozinho, que é um homem do bem. A gente volta numa outra oportunidade para bater um papo novamente com você. Pode ser, não pode?
4: Evidentemente, estamos aqui a portas abertas sempre para o nosso amigo Mendes TV e pedir aqui a nossa população, nosso povo do Maranhão, que acompanha TV Lemos no YouTube, TVS, grande audiência e fazendo muito sucesso. Abraço a todos.
0: Um abraço. Na próxima, você vai ter um outro Cardozinho. Acho que é, Dadão. É o mesmo.
4: Vamos lá, vamos ver.
0: Tá bom, então. Valeu. Com essa grande figura aqui, Cardozinho, grande empresário, político, gente do povo. Um abraço. Tá aí, meus amigos. Um privilégio para mim é entrevistar uma figura dessa aí, Cardozinho, né? A gente tem entrevistado muita gente. Você pode ser o próximo entrevistado aqui do nosso programa. Lembrando de que toda quarta tem o nosso quadro Entrevistando Personalidades. Mas, meus amigos, falando do Najib, alguém me falou que ele vai sair candidato. Embora a Ramíria Santiago dizendo aí numa matéria, em um vídeo, que ele não sai candidato. Mas alguém me falou, me assegurou que ele sai candidato. Vamos aguardar. Até o dia 15, às 7 da noite, todos os candidatos terão que apresentar suas documentações, né? Não tem que ter pendência, eu não sei, é até 7 da noite do dia 15, agora, dia 15. Se não apresentar até o dia 15, 7 da noite, já era, miau, não vai poder ser mais candidato, não. E nem candidata. E eu tô aí injuriado aqui com essa turma aí, que pisa na bola. Esse Najib aí, rapaz, esse homem era para chegar até o Vaticano. É. Olha, ele nem gastou o tempo dele sendo candidato a vereador, né? Já foi direto para prefeito, ganhou a eleição, aí era para ter participado, né, da nova eleição, para ele ir para a reeleição, mas o bicho... pisou tanto na cumbuca que não deu para ser candidato novamente, né? Ele não foi para a reeleição, botou o Zito e o Zito levou chumbo, né? E aí, será se ele não vai ser candidato a deputado estadual? Se ele não for, pode logo tirar o cavalinho da chuva, pode largar de mão, que não dá mais não. Menino que nasceu em berço de ouro, rapaz, isso aí era para ele ser... prefeito, deputado estadual, federal, senador, presidente da República, presidente da ONU e também presidente do Vaticano. O Papa logo. Aí o cara terminou. O cara troca aí as mãos pelos pés, mistura tudo, fala muita água. É igual pote, só fala água. Pois é. 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Mas, meus amigos, eu quero abraçar aqui meu amigo Sérgio Brasil, repórter do Povo. Ele enviou uma mensagem para nós aqui. Eu queria saber de onde que ele é, se é de Coroatá, de São Luís, se ele é de Barbacena, do Rio de Janeiro, se é de Minas Gerais. Ele diz aqui, acho que ele é do Maranhão mesmo. Ele diz aqui, olha, mas só vai levar o governo do Maranhão Só há dois, ele fala aqui, são sete candidatos. Uau! É só um, né? É só um, vai levar o governo. São sete candidatos, né? É, dos sete, não é isso? Ah, uau, governador do Maranhão, só um não é político, né? Só, eu não sei qual é. E nem tem parente na política aqui, porque os outros dois candidatos, aí ele não completa a mensagem. Mas obrigado aí por você estar com a gente, meu internauta. Compartilhe o nosso programa. Nós precisamos de você, aquele joinha, e também se inscreva no nosso canal. Tá bom? Todo mundo aqui com a gente. Minha gente, olha, vamos chamar aqui o Lula. O Lula e o Bolsonaro no, em um pacote só. É porque o Brasil é um país que cobra impostos demais. A carga tributária é algo vexatório. E o Flávio Bolsonaro nem mente, o bichinho nem mente. E você vai acompanhar agora aqui no programa Maranhão em Debate. Acompanhe.
5: Aqui nos Estados Unidos é 7%. No Paraguai é 10%. Aqui no Brasil é 72%. Aqui nos Estados Unidos também é 7%. Aqui no Paraguai também é 10%. Aqui no Brasil é 69%. Aqui continua sendo 7%. Aqui é 10%. Aqui no Brasil é 40%. Aqui nos Estados Unidos é 7%. Aqui no Paraguai também é 10%. Aqui no Brasil é 40%. Aqui nos Estados Unidos também é 7%. Aqui no Paraguai também é 10%. Aqui no Brasil é 37%. Nos Estados Unidos é 8%. No Paraguai é 10%. Aqui no Brasil, o serviço funerário tem em torno de 35% de imposto. Nasce pagando, vive pagando e morre pagando. Já salva esse vídeo para não perder a parte 3.
6: Gente, dessa vez, o Flávio Bolsonaro passou de todos os limites. Olha o que ele disse.
7: Se aguentar passar pelo que ele tá passando? Se suportar tanta perseguição? Um cara honesto, um cara correto, com um coração gigante, um cara simples pra caramba, que conquistou a gente por causa da sua simplicidade. Ele sentar numa barraquinha de pastel e comer um pastel com caldo de cana não é personagem, que ele é assim. Ele sempre deu o exemplo pra gente dentro de casa. E como presidente, ele sempre quis dar o exemplo também. Ele nunca usou o cartão corporativo, são três cartões corporativos, não o cartão corporativo que era o dele pessoal. Ele podia usar 20 mil reais por mês. 20 mil reais por mês. Ele nunca nem fez a senha desse cartão, ele nunca usou. Zero em quatro anos ele gastou. Por quê? Ele queria dar o exemplo. E assim que a gente vai fazer também, dando o exemplo, a gente vai mostrar que esse país tem futuro. E eu preciso de cada um de vocês, mais do que nunca. Eu preciso de cada um de vocês mais do que nunca.
6: Gente, dizer que Bolsonaro nunca usou o cartão corporativo, pelo amor de Deus, isso é zombar da inteligência do povo brasileiro. É brincar com a nossa cara. Então, Flávio, por favor, explica esses números aqui. 27 milhões e 600 gastos no cartão corporativo em 4 anos do governo do seu pai. Gente, eu vou para os detalhes. Olha para isso. Mais de 580 mil em padarias. Que pão era esse, Flávio? Pão francês ou pão banhado a ouro? Uma única padaria recebeu mais de 360 mil. E teve uma compra de mais de 5 mil de uma única vez. Quantos pães, quantos salgados e quantos cafés cabem numa conta dessa, Flávio? Pelo amor de Deus, Flávio. Agora olha isso, gente. Mais de 13 milhões em hotéis. O único hotel recebeu 1 milhão 460 mil. Também aparece, gente, olha para isso. 408 mil em peixaria. Peixe! Mais de 100 mil em um único restaurante. Isso era um almoço, Flávio? Ou era um banquete para o exército inteiro? E ainda foram 62 compras em sorveteria. Somando dá mais de 8.600 mil reais em sorvete. Era ouro, sorvete de ouro. E antes que alguém tente distorcer o que eu estou dizendo aqui, eu não estou afirmando que todo esse gasto foi irregular, nada disso, nada disso. É porque ele está mentindo, dizendo que o pai não usou o cartão. O que eu estou dizendo é que essas despesas estão registradas em documentos oficiais, divulgados após a retirada do sigilo. Então, Flávio Bolsonaro, você pode defender o seu pai, é um direito seu, ele é seu pai, papai. Agora dizer que Bolsonaro nunca usou o cartão corporativo, Flávio, aí não, pelo amor de Deus. Os extratos existem. Os gastos existem. Os valores existem, Flávio. Não é invenção. Negar isso é achar que o povo brasileiro é bobo, é idiota. E é por isso que eu vou pedir você para compartilhar esse vídeo, porque não aguento ouvir tanta mentira.
0: Meus amigos, aí você está acompanhando, você acompanhou, como é que é o governo Lula? Deveria já ter realizado, feito uma reforma tributária para que as coisas ficassem barato para o povo comprar o carro, a moto, tudo baratinho, como é nos Estados Unidos, no Paraguai. Você viu aí que o país que mais cobra é o Brasil. E o Lula até agora, ó, bulhufas, não fez nada para reduzir a carga tributária dos empresários. Eu estou aqui defendendo os empresários. O outro cartão corporativo, como você acompanhou, disse que não, o homem não gastou nem 10 mil reais. O homem fez foi a farra com o cartão corporativo do governo. Ah, vai enganar. Vai enganar quem? Essa turma aí, meu irmão, ninguém aguenta não. Ninguém aguenta. 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Meu amigo Francisco Alves, é um dos que comentam o nosso programa, brigadão aí para você comentar o nosso programa. Mas, meus amigos, ainda chama muito a atenção o caminhão que tombou no Morro da Televisão. Caminhão carregado de carvão, subiu, não teve forças e desceu de ré para trás e tombou. Acompanhe. Aí, ó.
8: Viva bem no trânsito.
9: Para você que se liga na TV BJ, nós estamos de volta ao vivo aqui na subida do Morro da Televisão para acompanhar aqui o auxílio aqui desse trator que chegou aqui para auxiliar aqui e ajudar aqui o dono do caminhão aqui que terminou tombando aqui na subida do Morro da Televisão. E você que está ligado na gente, já segue aí a nossa página e compartilha também aí o nosso conteúdo para que mais pessoas também sejam alcançadas e possam acompanhar o nosso trabalho. Bernardo Júnior, TV BJ, aqui na subida do Morro da Televisão, no bairro São Pedro. Esse caminhão, ele vinha carregado de carvão, ele ia subindo aqui em direção ao Morro da Televisão e ele terminou perdendo a força, não conseguindo, voltou de ré. E aí o motorista teve que fazer uma manobra aqui para que ele virasse praticamente, para evitar uma tragédia maior. Graças a Deus, nem ele, nem o filho dele teve ferimentos, né? O filho dele estava com ele também do lado. O filho dele conseguiu...
0: Lúcio, aí a participação do Bernardo Júnior aqui no nosso programa, agora você imaginou como o Bernardo Júnior falou. Se esse caminhão desce de ré para trás, direto, ele ia bater aqui embaixo, né? Na avenida ou naquele depósito de cal, de placas de forro, a tragédia teria sido maior mesmo, né? Parabéns aí, conforme colocou aí o Bernardo Júnior. Estava todo mundo querendo e pedindo para a gente veicular essa matéria. Mas, meus amigos, olha, uma tragédia aconteceu aí na BR-316. Um grave acidente hoje na BR-316, entre um ônibus e um caminhão baú, colidiram em trecho crítico entre Timon e Caxias. Olha, esse lugar aí, ó, esse trecho aí entre Caxias e Timon, parece que é amaldiçoado. Você, quando passar dirigindo, pilotando na carreta, no ônibus, no carro, na moto, tenha muito cuidado, porque vários acidentes já ocorreram nesse trecho. Da BR-316. As informações que nós temos é que morreu duas pessoas, mas até agora a PRF não sabe dizer se esses mortos, né, essas vítimas, se eles estavam na carreta, no caminhão baú, ou se eles estavam no ônibus. Está aí o acidente e a gente fica aqui a lamentar mais um acidente no território maranhense, na BR Federal, a 316, né? É crítico. Mas olha, vamos para o vídeo aí da rotatória. Você que pilota moto, nunca tirou carteira, não sabe de nada, carro também, não sabe as regras do trânsito, Você vai ver alguma coisa que nós vamos agora continuar passando para você aqui no programa Maranhão em Debate. Acompanhe.
3: Lemos TV para todo mundo ver a rotatória do Zusa. Codó tem duas rotatórias, a do Zusa e a do Mata Roma. E aqui...

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1: 0 hora e 2 minutos.

Deus é apresentado de diversas formas em toda a Bíblia. De forma mais específica, no Evangelho de Marcos, ele é apontado como um servo. Do capítulo de número 1 ao capítulo de número 7, curas, libertações, o mar se acalmando, uma amostra do poder dele. No capítulo 8, surge uma pergunta interessante. Jesus se direciona aos seus discípulos e diz: quem os homens dizem que eu sou? Só que essa não é a questão mais marcante desse diálogo. Agora Jesus vira para os discípulos e diz: e vocês? Quem vocês dizem que eu sou? O que Jesus está dizendo é: tudo bem,

0: Assim diz a Bíblia.
1: Ouça com o coração. Assim diz a Bíblia. A resposta branda desvia o furor, mas a palavra dura suscita a ira. Provérbios 15:1. Tem mais chegando. Fica por aqui com a gente.
0: Voltaremos a qualquer momento com mais.

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1: Mais uma edição do nosso Acredite Se Quiser por aqui, chegando nesta terça-feira, hoje dia 11 de agosto de 2026. Hipopótamo é filmado perseguindo barco com turistas em Rio de Botsuana. Olha só, gente, uma turista registrou o momento em que o hipopótamo perseguiu um barco com vários participantes em um safari no Rio Chobe, em Botsuana. Um vídeo feito por Osnur Belo viralizou na semana passada. O incidente ocorreu numa parte mais estreita de Rio, onde um enorme hipopótamo macho se sentiu ameaçado pela presença da embarcação e iniciou uma perseguição em alta velocidade, saltando repetidamente para fora da água, poucos metros da popa. Ao notar o comportamento territorial do animal solitário, o guia agiu rápido, alertou os passageiros e acelerou o motor para escapar do ataque iminente. Felizmente, a embarcação conseguiu se distanciar de forma segura e ninguém ficou ferido. Embora pareçam lentos fora d'água, os hipopótamos são ágeis dentro dela, né? Extremamente territoriais, e estão entre os animais mais perigosos e letais da África. Eles não nadam no sentido tradicional, mas utilizam o fundo dos rios para pegar impulso e saltar com grande velocidade, hein? É, rapaz, que coisa, viu? Eu sou Kleber Salles, esse foi o nosso Acredite Se Quiser. Grande abraço para você e até lá, hein?
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1: De volta nessa terça-feira aqui com mais uma edição do nosso Acredite Se Quiser. E olha essa aqui, gente. Durante uma reunião política na Nova Zelândia, uma vereadora protagonizou uma situação inusitada ao participar da videoconferência diretamente do banheiro de casa. Pois é, Ju Geller aparentemente não percebeu que a câmera estava ligada e apareceu na tela com roupas penduradas ao fundo. A prefeita de Dunedin, Sophie Baker, tentou alertá-la discretamente, sugerindo que mudasse o posicionamento da câmera. Ao perceber a situação, Ju respondeu com tranquilidade e afirmou que não havia problema em os colegas verem suas roupas. O momento ficou ainda mais curioso quando a sombra de uma pessoa apareceu pelo vidro do box. Mesmo assim, a vereadora continuou normalmente seu discurso sobre gastos da administração pública sem se deixar abalar pelo constrangimento, hein? Ai, ai, ai, ai, ai. Tava nem aí, tava. O ambiente lá era, né? É um ambiente de banheiro ali mesmo, viu? Eu sou Kleber Salles e volto na próxima edição do Acredite Se Quiser. Grande abraço e até lá, hein?
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2: Para embarcar nesta viagem do tempo. Pois é, nostalgia pura. E olha aí o Ariel Dávila, com certeza, trazendo para você música boa, tá bom? É desse jeito. E por

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1: Opa, tudo bem? Tudo certo? Tá chegando agora, então seja bem-vindo, seja bem-vinda. Nostalgia pura, tá aqui, Retro Hits.

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2: Essa aí é pra matar saudade, lá naquele tempo, Retro Hits.

Bom, gente, novamente uma ótima terça-feira para você, Retro Hits. Vai ficando por aqui. Muito obrigado pelo seu carinho, por essa amizade maravilhosa que a gente faz questão de preservar. E amanhã estamos de volta com Retro Hits, com aquela seleção musical que marcou a sua vida. Um grande abraço e até amanhã.

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4: Aí sim, hein, gente? Por aqui começando mais um Conexão Sertaneja. Terça-feira gostosa, animada, linda e maravilhosa aqui na sua rádio preferida. Então vem junto que o Conexão está no ar e tem muita música boa pra você. Na minha companhia, seu amigo Jorginho Amaral e, claro, eu na sua. Então vem!
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1: Gente, não saia daí que daqui a pouquinho tem muito mais pra você aqui no Conexão.
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0: Já voltando, sou eu, seu amigo Jorginho Amaral, te fazendo companhia aqui no Conexão Sertaneja. E tem mais sucesso pra você, bora curtir!
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1: Daqui a pouquinho voltem com muito mais aqui no Conexão Sertaneja. Não saia daí, é rapidinho, turma.
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1: E aí, tá curtindo, tá gostando? Bora continuar com o nosso Conexão? Vem mais música por aí, vem! Então bora cantar, turma!
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0: isso, Brasil.
1: Obrigada, meus amores.
2: Obrigado.
0: Coisa linda.
2: Que honra.
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1: É o Conexão Sertaneja no ar, gente. Aqui sou eu, seu amigo Jorginho Amaral. Daqui a pouquinho tem muito mais pra você.
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1: Opa, já voltando por aqui no nosso Conexão, com muito mais música sertaneja pra você.
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0: obrigado. É desse jeito.
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2: Daqui a pouquinho voltem com muito mais aqui no Conexão Sertaneja. Não saia daí, é rapidinho, turma.
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2: Voltando por aqui no Conexão Sertaneja e na sua companhia sou eu, seu amigo Jorginho Amaral, com muito mais sucesso. Vamos de Conexão!
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0: Safra!
1: Que é isso?
0: Que honra, gente!
1: Obrigada, obrigada, menina.
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3: Ah, daqui a pouquinho eu volto com muito mais música pra você no nosso Conexão Sertaneja.
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3: Já voltando por aqui, Conexão Sertaneja. E com muito mais moda, muito mais alegria, aqui na sua rádio preferida, solta o som!
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1: Terminando por aqui mais um Conexão Sertaneja nesta quarta-feira. Muito obrigado, viu, gente? Você que ficou aí na nossa companhia até agora acompanhando o nosso Conexão. Abraço aqui do seu amigo Jorginho Amaral, tá? Amanhã, quinta-feira, tem muito mais. Beijo!

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1: 5 horas e 2 minutos.

Jesus é apresentado de diversas formas em toda a Bíblia. De forma mais específica, no Evangelho de Marcos, ele é apontado como um servo. Do capítulo de número 1 ao capítulo de número 7, curas, libertações, o mar se acalmando, uma amostra do poder dele. No capítulo 8, surge uma pergunta interessante. Jesus se direciona aos seus discípulos e diz: quem os homens dizem que eu sou? Só que essa não é a questão mais marcante desse diálogo. Agora Jesus vira para os discípulos e diz: e vocês? Quem vocês dizem que eu sou? O que Jesus está dizendo é: tudo bem. Se para eles eu sou somente aquele que cura, tudo bem. Se para eles eu sou somente aquele que acalma a tempestade, tudo bem. Se para eles eu sou somente aquele que multiplica a comida, tudo bem.

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1: Mais uma edição aqui do nosso Acredite Se Quiser, chegando nesta quarta-feira, hoje 12 de agosto de 2026. E olha, após ser traída, uma mulher descobriu ser mãe de uma filha que nunca teve. Que é isso, rapaz? O caso que movimentou a Justiça de Santa Catarina se trata de uma fraude civil que foi corrigida pela primeira vara civil da comarca de Porto União. Tudo começou quando a mulher foi traída pelo ex-companheiro e teve uma filha em outro relacionamento e registrou a criança no nome da real companheira. No entanto, a mulher só descobriu a fraude após a morte do companheiro. Ao descobrir a filha que nunca teve, a mulher recorreu à justiça, né? Recorreu da justiça e após a realização de exame de DNA, ela conseguiu reverter o processo. A própria filha revelou à justiça que sabia quem era a mãe biológica. O caso segue sob segredo de justiça agora, né? Rapaz do céu, é cada homem. Olha, semana passada a gente falou aqui do namorado, né? Do marido que faleceu e que no velório estava lá as três amantes, né? Três. É que ele tinha relacionamento com três mulheres diferentes. Elas descobriram no enterro dele. E agora esse outro caso aí no Paraná, rapaz. Que, né, a mulher descobriu que, né, que o marido tinha uma filha fora do casamento. Meu Deus do céu, é um absurdo, viu? Eu sou Kleber Salles e esse foi o nosso Acredite Se Quiser.
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1: De volta aqui no nosso Acredite Se Quiser. E uma influenciadora de Blumenau, em Santa Catarina, foi criticada após publicar um vídeo em que expõe e constrange uma funcionária de uma rede de fast food. Durante um pedido no drive-thru, ela recebeu um sorvete, colocou os dedos na sobremesa e depois levou a mão à boca, repetindo a brincadeira enquanto a atendente tentava entregar o produto. A cena foi gravada e publicada sem o consentimento da funcionária, que acabou identificada no vídeo. A atitude gerou uma onda de críticas nas redes sociais, com seguidores acusando a influenciadora de desrespeito e humilhação. Ela respondeu dizendo que era tudo mimimi, mas diante da repercussão negativa, restringiu o perfil apenas para seguidores, né? Ai, ai, ai, viu? Eu sou Kleber Salles e este foi o nosso Acredite Se Quiser.
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5: 7:03.
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7: Alô você, estamos aqui com as manchetes, os destaques do programa de hoje, ao vivo aqui na Lemos TV, para todo mundo ver. A manchete de número 1. Veja como o Brasil tem uma das cargas tributárias mais altas do mundo. Lula gosta de dinheiro. A manchete número 2. Grave acidente na BR-316 deixa pelo menos 2 mortos em ponto crítico entre Caxias e Timon. A manchete de número 3. Pai é agredido pela esposa e pelo filho após descobrirem caso dele com a namorada do filho. Confusão. A manchete de número 4 é a number 4. E Deb, Duque Bacelar lidera o ranking da educação no Maranhão. Codó avança, mas fica no posto... centésimo quadragésimo sétimo lugar. Com estas e outras, está no ar o seu programa, o nosso programa Maranhão em Debate, aqui na Lemos TV, para todo mundo ver e ouvir na rádio Lemos FM.
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7: 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Meus amigos, olha, moradores do povoado Cocal estão reclamando do SAAI, porque lá eles estão puxando água, como há 40, 50 anos atrás. Estão puxando água de um poço para poder fazer a farinha. E aí eles já vieram na cidade de Codó procurando meios, mas nada. Nada, versus nada. E vamos acompanhar. Dá para... É, professor? É um vídeo aí, é? Isso. Vamos acompanhar o morador reclamando do SAAI, que eles estão procurando o SAAI, e o SAAI até agora não deu as caras. Vamos acompanhar.
9: Água para botar no tanque de mandioca, o tanque de mandioca, que não está tendo água no cocal. A água foi embora, ninguém sabe qual o motivo. Eu exigi, já verificaram tudo, mas nunca descobri qual o defeito. Qual é o defeito? Onde é que está na bomba? Então, nós precisamos da equipe do SAAI para vir verificar onde que está o defeito aqui no cocal. E o cocal está sem água. Os turmos estão puxando água do poço para levar direto para o tanque de mandioca. Tanque de mandioca que precisa, nós precisamos dessa água.
7: Tá aí, é o próprio morador, não é a gente que está falando aqui. Nós estamos só dando força para o homem do campo que trabalha, que roça, que cultiva, que faz a farinha, e ele precisa de água. E já era para o SAAI já ter ido lá há muito tempo, mandar uma representatividade da autarquia e resolver o problema. É um poço artesiano? Faz logo, constrói o poço artesiano. O homem do campo, eu não tenho nada contra o pessoal que vive na zona urbana, não. Mas, assim, o homem do campo, ele deveria ser assistido de uma forma, digamos, mais consistente pelo poder público. O poder público tem que dar mais atenção para o homem do campo, porque ele que produz, ele que está lá com a mutuca, muriçoca, cobra cascavel, arame farpado e um monte de coisas que tem lá. E aí uma água para ele fazer a farinha, que ele vai trazer essa farinha para vender no Mercado Central de Codó, se é que ele está trazendo. E aí, cadê? Cadê o SAAI? Ei, diretor do SAAI, cadê você, meu irmão? Cadê você? Onde você está? Cuide do povo do campo, meu prefeito! Cadê meu prefeito? O SAAI é ligado diretamente ao prefeito. Não tem secretaria pelo meio, não. É? A autarquia ela é ligada direta com o prefeito. E aí, Gadê? Prefeito não se manifesta. O diretor do SAAI também não se manifesta. Pelo menos tem que dizer, rapaz, espera um pouquinho que nós vamos fazer. Ainda não tem orçamento para a gente fazer o poço. Mas pelo menos vai lá, conversa com o povo, rapaz. Brincadeira, rapaz. Fica injuriado. 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Anuncia pra você agora o Sorria. Você tá querendo sorrir? Pois agora é a hora da gente sorrir, porque ó, já no programa nós vamos ter imagens fortes. Mas agora é a hora da gente sorrir. Botar aquele problemão pra fora. E sorrir, deixar o coração feliz. Sorria aqui no programa Maranhão em Debate, também na Rádio Lemos FM.
8: Sorria!
10: É! Vai quebrar, vai! Perfeito! Você não olha da minha casa, você tá aqui!
11: Cadê o seu pai?
10: Meu pai tá lá dentro, por quê?
11: Ah, o seu pai não é o prefeito, não?
10: Não, meu pai tá lá dentro, você é só o prefeito!
11: Então quer dizer que no dia que eu lhe dei um emprego lá na prefeitura, assim que você assinou o contrato, foi que você disse: isso não é um prefeito, isso é um pai! Ó, numa hora dessa. Eu tava caçando aqui uma mensagem do Dia dos Pais no Instagram e você não postou.
10: Eu não acredito não, Charlene. Não, você não é meu pai tá lá dentro.
11: Ah, quer dizer que eu ainda tenho uma filha ingrata.
12: Já olhou pra alguém e pensou, o que passa na cabeça dele?
11: Você, por acaso, você é contratada ou concursada da prefeitura?
10: Tô contratada.
11: Então você tá demitida.
13: Tô sim, mo.
14: Aqui é a delegacia da mulher?
13: Com certeza,
14: da mulher. Da Marina Pê?
13: Isso, proteção à mulher.
14: Dá uma olhada aqui, ó.
13: Isso, o que aconteceu com esse roxo?
14: Os direitos são iguais quanto da mulher?
13: Sim, são iguais, como tanto da mulher e do homem.
14: Então aqui tem o Zé da Penha, tem?
13: Não, aqui não tem o Zé da Penha.
14: Eu cheguei em casa.
13: Ah.
14: O que a mulher fez comigo?
13: Ela fez isso com você.
14: Do nada.
13: Um homem desse tamanho apanhando uma mulher.
14: Apanhei igual cachorro.
13: E qual foi o motivo da agressão?
14: O que ela saber? Tem um homem lá dentro de casa.
13: Ué, alguma coisa você fez?
14: Tinha alguém lá dentro de casa junto com ela, aí ela me bateu.
13: Ah, tá explicado.
14: E aí, como foi a vez daí?
13: Olha, moço, eu vou te falar a realidade. Faz assim, ó. Chega na sua casa, pega gelo do congelador, põe um pano de prato e mete no olho. Amanhã o senhor tá novinho. O senhor tá novinho, amanhã em folha.
14: Eu já tô vendo que eu não tô com moral nenhuma aqui, que os homens não tem moral nenhuma nessa delegacia.
13: Primeiro que aqui é a delegacia da mulher.
14: Me fala não que tem José da Penha.
13: Tá?
14: Me fala não que tem José da Penha.
13: Primeiro que José da Penha nem existe.
14: Aí, tem que aparecer.
15: Levantei logo cedo, virado no veneno. Mastiguei pó de café e tomei água fervendo. Acordei arretado.
16: Sorria.
7: Você, todo mundo aqui na Lemos TV, pra todo mundo ver no mundo todo, de segunda a quinta, ao vivo aqui no YouTube. O nosso endereço é @lemoscodoma. Você também está acompanhando aqui na Rádio Lemos FM. Um abraço para todo mundo com a gente no Brasil todo e no mundo. Um abraço aí para o pastor Francisco Moura em Atlanta, nos Estados Unidos. Gente nossa, gente da solidariedade. Mas, meus amigos, olha, tem uma cantoria 4 de setembro. Cantoria 4 de setembro com Matheus e Fabiane Ribeiro, lá no Bar Esquema 2. Vá se preparando, porque você vai ter essa grande cantoria. Eu vou estar lá, viu? Nós vamos estar lá para presenciar. Cantoria é um negócio interessante. É um esculhambando o outro, é porrada para tudo que é lado. Aí, o Matheus e a Fabiane Ribeiro, lá no Bar Esquema 2, na rua Padre Cícero, no Codo Novo, dia 4 de setembro. Mas, meus amigos, vamos acompanhar agora a entrevista com o Dr. Cláudio, falando de política, e você acompanhando aqui no programa Maranhão em Debate. Debatendo o Maranhão.
17: Dr. Cláudio, ex-vereador, ex-secretário de saúde, e agora o Dr. Cláudio pleiteia chegar à Assembleia Legislativa do Maranhão. Como você analisa o contexto da política, esse cenário, esse tabuleiro da política hoje no Maranhão, principalmente de Codó, doutor?
18: Lemos, como você falou, nós já temos uma experiência de serviço prestado, né, como vereador, como secretário de saúde, como médico aqui em Codó e região. E nós queremos trabalhar em cima dessa nossa experiência, desse nosso conhecimento de cuidar das pessoas, como nós já cuidamos muito da população de Codó, agora nós queremos cuidar da população do Maranhão. Eu acredito que o projeto tem tudo para dar certo. Nós, aqui em Codó, nossa campanha está crescendo, nós estamos avançando aqui nos números, e eu tenho certeza que o nosso projeto é um projeto sério, um projeto aqui com as pessoas de bem de Codó, com as famílias codoenses, e a gente vai ter aqui um retorno, um resultado que vai ser positivo. Vai ser positivo porque nós queremos representar aqui Codó e região, para que a gente possa fortalecer aqui todas as políticas públicas da nossa região, especialmente na cidade de Codó, que é uma cidade grande, uma cidade aí de mais de 120 mil habitantes, que nós precisamos fortalecer a saúde pública em Codó, tendo que ajudar a infraestrutura, ajudar o homem do campo através de projetos. Ainda existem muitas moradias que precisam ser melhoradas. Então, é com esse conhecimento...
17: Cláudio Paes não vai trabalhar só na área da saúde, também na agricultura, na agropecuária...
18: Nós vamos trabalhar em todos os setores. Ó, na área da agricultura, nós, aqui através de uma articulação, nós conseguimos, junto à Codevasf, né, aqui um trator completo aqui para a comunidade Pratinha, né? Já foi entregue, lá eles estão trabalhando. É um trator com a grade aradora, com carretinha, com roçadeira. E aí nós fizemos um projeto, a associação estava tudo bem, e aí através da Codervas foi entregue. Nós, através desse conhecimento que nós temos, nós também podemos trabalhar outros projetos, projetos de melhoria de residência, projetos de melhorar as estradas vicinais aqui do nosso região, e na educação também, fazer o nosso trabalho. Então, nós vamos trabalhar como em todas as áreas.
7: Tá aí, meus amigos, o Dr. Cláudio Paz, que já foi vereador por duas vezes, secretário de saúde, entre outros cargos públicos, e agora ele está na luta para chegar à Assembleia Legislativa do Maranhão, através do voto. Tá aí, é um bom nome. Nós temos vários nomes aqui no município de Codó e o Dr. Cláudio Paz é um deles, tá bom? Tá aí, tá se avizinhando a eleição e nós vamos ver como é que a população de Codó vai se comportar em relação aos filhos da terra. E até aquela do cara dizendo, tem paraquedista, não sei o quê e tal. Eu vou votar, é melhor votar no de casa, é melhor dar pro rato, não, melhor dar pro gato do que dar pro rato, né? O povo fala desse jeito. Então, vamos ver como é que fica essa questão do eleitor se posicionar em relação aí na hora do voto, né? Na hora do voto, você votar, se vai votar em candidatos de fora ou se vai votar em candidatos da terra. O que tem de candidatos da terra esse ano é uma festa, tanto candidatos a deputado federal como a deputado estadual. Né? Então, o codoense esse ano não vai dizer, mas eu não tenho, eu vou votar no cara lá de fora porque não tem um candidato aqui da terra. Meu irmão, aí dá para encher sacos e sacos. Só de candidatos do município de Codó. Tá bom assim? Tá bom, você está acompanhando a política, eu espero que a gente possa fazer o melhor na hora de escolher os nossos candidatos. Lembrando de que no dia 4 de outubro nós vamos escolher o deputado estadual, o deputado federal, o senador, dois senadores, o governo do estado e o presidente da república. Tem mais um aí? Acho que tem não, aqui deu 5, né? É 6, não? Vamos repetir aqui, vamos lá. Deputado estadual, federal, senador, governo do estado e governo central, ou seja, o presidente da república. É 5 mesmo, né? Então são 5 votos que você vai votar esse ano. Espero que você não anule o voto. Não anule não, vote é mesmo candidato. Já faça a colinha e leve, a justiça eleitoral permite, não vai ficar nesse negócio de dizer, não posso ir levar a colinha, não pode levar a colinha, tá bom? 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Bom, nós vamos agora, podemos, produção, chamar o nosso break e a gente volta já já com mais informações aqui no programa Maranhão em Debate. Olha, imagens fortes do terremoto lá na Colômbia. Você vai acompanhar aqui no programa Maranhão em Debate. Já já.
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voltar, vai acontecer muitas coisas. Pai contra filho, filho contra pai, e vai ter até terremotos, né? Rumores de guerras, guerras e muito mais. Mas agora, além do terremoto na Venezuela, aqui na América do Sul, agora mais um terremoto. E desta feita, na Colômbia, lá em algumas cidades da Colômbia. Você vai acompanhar aqui agora um momento de terror, de pânico. Eu fico assim meio que atrapalhado, porque me mexe muito essas imagens. Sinceramente, você acompanhando aqui no programa Maranhão em Debate, terremoto na Colômbia. Olha as imagens, olha só, nós aqui do Maranhão nunca passamos por isso, ó. Você já pensou a situação aí? Pessoa querendo se segurar em pé e não consegue. O terremoto foi registrado aí na escala Richter 7.4. Mais um vídeo mostrando a situação do povo colombiano por ocasião do terremoto. Acompanhe. Terminou? Beleza, então. Meus amigos, nós vamos agora apresentar um pouco de religião aqui no seu programa Maranhão em Debate. Nós temos um carinho muito grande por todas as denominações religiosas. Nós temos um carinho pela religião cristã, pela religião de matrizes africana. Nós temos carinho também pelo budismo, né? Pelo judaísmo, entre outras religiões, inclusive o Islã também. Nós não somos contra nenhuma religião, porque todas elas foram construídas pelos homens, né? Nenhuma foi por Deus, todas pelo homem. E eu sou homem, eu tenho que puxar saco para os homens, né? Que construíram, fundaram essas denominações. E eu quero começar aqui falando da deputada Mical Damasceno, que ela é membro fiel da Igreja Assembleia de Deus. E ela denuncia a invasão de terreno da Assembleia de Deus durante preparação de vaquejada em Chapadinha. Quer dizer, o pessoal aí da vaquejada querendo tomar parte do terreno da Assembleia de Deus lá em Chapadinha. Olha uma situação envolvendo a realização de uma vaquejada no povoado Paiol, município de Chapadinha, ganhou repercussão após uma denúncia apresentada pela deputada estadual Mical Damasceno e por representantes da Igreja Assembleia de Deus Campo Paiol. Aí, então a deputada saiu lá da Assembleia para dar apoio aos seus irmãos. Ela está certíssima. Não somente a Assembleia de Deus, mas se tiver um problema com a Igreja Católica, que ela também dê apoio como deputada estadual. Tá aí. Nós íamos passar aqui o vídeo, mas deu um problema técnico e nós vamos ficar devendo. O certo é que a deputada tá aí, ó. Você confere aí na foto aí, ó. Viu? A deputada fazendo uma vistoria do terreno supostamente invadido pelo pessoal aí da vaquejada. Mas parece que já está tudo bem. Ela prometeu uma assistência jurídica, né, da Assembleia para que não haja invasão do terreno da Igreja Assembleia de Deus lá no município de Chapadinha. Mas nós vamos apresentar agora para você um pastor na África, que ele é um pastor ceboso. Ceboso demais. Olha só o que é que ele faz, o que é que ele faz com os fiéis no culto. Olha só, acompanhe. Tá aí, ó. Olha aí. Vamos aí. Ó, ele cospe na fiel, viu? Ele cospe na fiel. Cospe na nuca, cospe na mão,

0: E no outro lugar, não? São três, só dois lugares, né? Na mão e na nuca, não é? Rapaz, eu não aceitava, não. Meu irmão vai cuspir em outra coisa aí. Quer minha sandália? Cospe lá na minha sandália. Mas em mim, não. Negativo. Nananina, não. Negativo. Quero meu saber. Mas isso tudo é religião. Esses caras inventam coisa nos templos, né? Mas só nos templos. Eles estão lá no templo. Como é que é? É o habitat deles. Eles podem fazer o que eles quiserem. Né? Vamos imaginar. Ele está na Igreja Batista. Né? E lá ele pode fazer o que ele quiser. Ele cospe o irmão, chuta o irmão, dá pontapé no irmão, toma o dinheiro do irmão. Agora, se ele for para a igreja, a Assembleia de Deus, ele já não pode fazer isso, porque ele não vai ter clima para fazer isso. Viu como é que é? Então, os templos é exatamente para confinar os fiéis, para que o pastor possa dizer o que ele quer, fazer o que ele quer, e agora mais essa, cuspindo os fiéis, abençoando com a saliva, com o cuspe. Coisa nojenta. Mas, meus amigos, a igreja Santa Rita e Santa Filomena, ou melhor dizendo, a igreja de Santa Rita e Santa Filomena, realizou aí um grande festejo e segunda-feira foi último dia, festa muito bonita. Quero agradecer o Souza, que enviou as imagens para cá, para você acompanhar um pouco como é que foi o encerramento desse festejo de Santa Rita e Santa Filomena, as duas padroeiras do município de Codote. São Sebastião também é padroeiro, mas vamos falar aqui só da Santa Rita e Santa Filomena. Acompanhe.
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0: Tá aí, meus amigos, um cortejo muito bonito, cortejo aí com as santas, né? Santa Rita e Santa Filomena. Mas o maior que tem em Codó é de São Francisco. Mas muita gente aí, parabéns aos católicos, aos fiéis da Igreja da Matriz, por participarem desse grande festejo das duas padroeiras do município de Codó. É bom a gente lembrar que esses cortejos os evangélicos passaram a realizar também, não é? Só que em outros moldes. Mas tem a marcha para Jesus e outros cortejos também que são realizados no município de Codó e fora de Codó, no Maranhão, no Brasil também, tem vários cortejos aí do mundo religioso. Mas sempre você percebe que as denominações evangélicas dá aquela copiadinha na igreja católica. Era melhor criar. Estão criando demais, né? Estão criando muita coisa aí fora do contexto da igreja católica apostólica romana. 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Agora é hora da gente acompanhar uma entrevista que nós fizemos com o Cardozinho. Cardozinho é um homem de bem e gosta de política, e você acompanhando aqui no programa Maranhão em Debate.
3: Olá, internautas aqui da Lemos TV, para todo mundo ver no mundo todo, de volta mais uma vez. Vamos bater um papo aqui com o Cardozinho, empresário do ramo do vidro. E aí, Cardozinho, um prazer estar aqui com você. Eu vi antes de ontem um carro aqui na porta do seu estabelecimento carregado de vidro. Então a loja está abastecida para atender os seus clientes.
4: Perfeitamente. Desde já, agradecer, um bom dia a todos. Agradecer a todos que acompanham a Lemos TV. Essa TV é essa de Codó, que está fazendo muito sucesso. E nós, codóenses, a gente fica feliz de ter você à frente dessa TV de grande audiência em nosso município. E, de fato, a gente recebeu, sim, os vidros, já para atender nossos clientes. E, a partir do decorrer da semana, entregar os pedidos de nossos clientes e amigos.
3: Você, além de entregar o vidro, você também coloca lá a porta, dá tudo prontinho já?
4: Perfeitamente. A gente vai lá no caso do cliente, faz o orçamento, seu compromisso, e ao fechar com o nosso amigo, nosso cliente, a gente entrega os vidros, as portas, janelas, portões de alumínio, instalado.
3: Que o cliente, corrimões também.
4: Corrimão, perfeitamente. E para que o nosso cliente tenha um conforto maior, né, com o nosso serviço, e a gente fica feliz em poder estar aqui atendendo nossos amigos.
3: E a forma de pagamento, Carol? Como é que é? É na promissória, no Pix?
4: Perfeito.
3: É no cartão de crédito.
4: Hoje a gente, o Pix hoje é uma realidade, né? Hoje o dinheiro praticamente ele parou de circular em espécie. Hoje se trabalha mais com Pix, a gente trabalha com Pix, claro, e também a gente divide nos cartões de crédito, né? A gente tem um parcelamento no cartão de crédito.
3: Todos os cartões.
4: Todos os cartões. O cliente tem essas condições, né, de ser atendido pelos cartões de crédito, e a gente fica aqui no aguardo para que a gente possa realizar e atender bem nossos amigos.
3: E agora com esse momento do verão, que é muito sol, muito vento, fica melhor de atender o cliente ou é no inverno caindo água?
4: Olha, é bem atípico, porque no inverno tem a vantagem, porque é um pouco mais frio. Né? Mas contrapartida, o cliente também ele tem mais dificuldade para sair de casa, né, em período chuvoso. E no verão é a temperatura, né? 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
3: Cardozinho, falando de política, eu sei que você é um ser político, cada brasileiro é um técnico de futebol que também é político, né?
4: Perfeito.
3: Nesse momento que você participa e que também se avizinha uma eleição, né? Nós estamos ainda na questão da pré-eleição, né? Mas já está quase tudo definido no Brasil. Como é que você analisa esse cenário para o governo do Maranhão? São 7 candidatos.
4: Para a população no geral, é bom que tenha candidatos com mais opções para a população. Porque até então se falava em 2 candidatos, né?
3: Isso.
4: E agora já surgiu aí mais candidatos. Então, assim, eu sempre prego que quanto mais candidato,
3: melhor
4: para a população, que você vai ter opção para o voto, né? E
3: não
4: facilita.
3: Não é dessa do Maranhense dizer assim: ah, agora eu não tenho um candidato, só tenho 2 candidatos, né, para me votar ao governo do estado. Não, agora ele tem 7, né?
4: Perfeitamente, então, mais opções.
3: Mais opções, né?
4: E aí cada um eleitor vai fazer ali sua análise. E quem entender que o que é melhor para o nosso estado, a gente vai sempre respeitar o direito do voto, que é a democracia. E a gente fica feliz em saber que tem mais candidato, mais opções.
3: É. Cardozinho, saiu também ontem, digamos, quase uma relação dos candidatos de Codó que vão participar da eleição, tanto a federal como a estadual, né? A federal nós temos, não sei se foi confirmado aí o do do Sampaio, né? Nós temos a do Dr. José Francisco, temos a do Pedro Belo, temos também a do Guilherme Oliveira, né? E tem mais algum aí que eu esqueci aí?
4: Não, né? De momento...
3: É só isso,
4: os,
3: né,
4: nomes que surgiram aí
3: a são federal, esses, né?
4: Perfeitamente.
3: Federal.
4: São esses. Até e aí, então.
3: E aí, você acha que esses candidatos também estão de bom tamanho? Codó, esse ano, nessa eleição, esse ano, a Codó está oferecendo muitos nomes também, né? Porque Nonato, vamos só repetir aqui. Temos Nonato Sampaio, temos Guilherme Oliveira, Pedro Belo, Dr. Zé Francisco... E eu acho que ainda tem mais outro ainda, eu esqueci aqui, né?
4: Pronto, os nomes que você falou aí são nomes de amigos codoenses, amigos esses que já têm o laço na política,
3: Alba Rejane, né? É o outro nome, Alba Rejane.
4: Pronto, e são pessoas que já vêm já na política já há um bom tempo, fica-se de passagem, nossos amigos todos, né? A gente fica feliz por eles estar nessa empreitada, né? Que não é fácil, mas... são dignos do cargo aí que estão correndo, então, que vão percorrer aí no dia a dia, pedindo seus votos, né, que são candidatos já, candidatos para deputado federal, e a população de Codó tem mais opções em relação a candidatos, né? Você frisou os nomes aí.
3: É melhor o eleitor codoense votar em um candidato da terra ou votar em um candidato que não é da terra?
4: Olha, eu sempre falo com meus amigos que quando se tem um candidato da terra, a população deveria, claro, acompanhar o candidato da terra. Até porque o candidato da terra você vê ele pós-eleição, né?
3: Isso.
4: E os candidatos de fora você não vai ver mais, né? Então, assim... Aqui eu deixo o meu recado para a população que olhe com bons olhos esses nomes e, claro, que vota nos candidatos da terra.
3: Escuta aí, você está apoiando o Zé. Falaram muito que o Zé não seria candidato, porque foi caçado, etc, etc. E a candidatura dele parece que vingou mesmo, né?
4: Perfeitamente. A gente já tinha falado um pouco lá atrás em relação ao nosso amigo aqui, mandar um abraço ao nosso candidato, doutor José Francisco, José do Povo. Eu sempre falava para os amigos que o doutor José Francisco não tinha nada que poderia impedir da sua candidatura. E foi confirmado que, de fato, não tem nada. Está aí, candidato, e é o candidato que o povo de Codó tem uma intenção de voto muito grande, até porque é um amigo... que a população gosta muito, e isso facilita até a sua própria candidatura. Acredito que será uma votação que vai superar a expectativa, isso eu não tenho nenhuma dúvida.
3: Certo. Com relação, para a gente finalizar, com relação aos candidatos a deputado estadual, nós temos aí o Yuri Correia, nós temos o... Quem mais nós temos? Yuri Correia... Nós temos o Dr. Cláudio, que anunciou também uma candidatura, e nós temos Francisco Najib também, né? E aí, o que você já ouviu falar do Najib? Najib, será que sai candidato mesmo? Porque já saiu aí muita notícia e ele não seria candidato. E aí, será que ele vai ser candidato? O que você ouviu aí falar nos bastidores?
4: Olha, Leandro, em relação ao Najib, eu não acompanho. Só vejo algumas notícias, né? O que se fala é isso.
3: Certo.
4: Eu não tenho aqui como dizer se de fato será ou não candidato. Mas você citou outros nomes aí, que são também nomes conhecidos, amigos da gente. E o recado que a gente deixa aqui para os nossos amigos é que o povo de Codó também tem um olhar, né, para essas pessoas. É interessante você ter dentro da nossa cidade os amigos que está aí lançado o candidato estadual e também seja reconhecido pela nossa população e claro, vai depender de cada um a maneira de fazer sua política e a gente fica na torcida.
3: Para encerrar, se de repente Francisco Najib não emplaca a sua candidatura, porque ele tem uma pendência lá com o TCU, né? E se ele não emplaca, você acha que muda o cenário em Codó para deputado estadual? Porque ele não se lançando, ele vai ter que apresentar a esposa dele ou um outro candidato. Isso muda o cenário para estadual?
4: Não, eu acredito que se ele, o que você falou, se ele apresentar não sendo candidato, não vai mudar muita coisa, não. Vai continuar ali muito parecido em relação a ele sendo candidato ou não. Não vai ter problema.
3: Não vai mudar muita coisa, não.
4: Não vai mudar muita coisa, não.
3: Altera.
4: É certo.
3: Certo. Tá bom. Obrigado mais uma vez. Batemos um papo legal aqui com essa grande figura, Cardozinho, que é um homem do bem. A gente volta numa outra oportunidade para bater um papo novamente com você. Pode ser, não pode?
4: Exatamente. Estamos aqui a portas abertas sempre para o nosso amigo Mendes TV e pedir aqui a nossa população, nosso povo do Maranhão, que acompanhe TV Lemos no YouTube, TVS, grande audiência, e fazendo muito sucesso. Abraço a todos.
3: Um abraço. Na próxima... você vai ter um outro Cardozinho. Acho que é, Dadão. É o mesmo.
4: Vamos lá, vamos ver.
3: Tá bom, então. Valeu. Com essa grande figura aqui, Cardozinho, grande empresário, político, gente do povo. Um abraço.
0: Tá aí, meus amigos. Um privilégio para mim é entrevistar uma figura dessa aí, Cardozinho, né? A gente tem entrevistado muita gente. Você pode ser o próximo entrevistado aqui do nosso programa. Lembrando de que toda quarta tem... o nosso quadro Entrevistando Personalidades. Mas, meu amigo, falando do Najib, alguém me falou que ele vai sair candidato. Embora a Ramíria Santiago dizendo aí numa matéria, em um vídeo, que ele não sai candidato. Mas alguém me falou, me assegurou que ele sai candidato. Vamos aguardar. Até o dia 15, às 7 da noite, todos os candidatos terão que apresentar suas documentações, né? Não tem que ter pendência, eu não sei, é até 7 da noite do dia 15, agora, dia 15. Se não apresentar até o dia 15, 7 da noite, já era, miau, não vai poder ser mais candidato, não. E nem candidata. E eu tô aí injuriado aqui com essa turma aí, que pisa na bola... esse Najib aí, rapaz, esse homem era para chegar até o Vaticano. É. Olha, ele nem gastou o tempo dele sendo candidato a vereador. Né? Já foi direto para prefeito, ganhou a eleição, aí era para ter participado, né, da nova eleição, para ele ir para a reeleição, mas o bicho... pisou tanto na cumbuca que não deu para ser candidato novamente, né? Ele não foi para a reeleição, botou o Zito e o Zito levou chumbo, né? E aí, será se ele não vai ser candidato a deputado estadual? Se ele não for, pode logo tirar o cavalinho da chuva, pode largar de mão, que não dá mais não. Menino que nasceu em berço de ouro, rapaz, isso aí era para ele ser... prefeito, deputado estadual, federal, senador, presidente da República, presidente da ONU e também presidente do Vaticano. O Papa logo. Aí o cara terminou. O cara troca aí as mãos pelos pés, mistura tudo, fala muita água. É igual pote, só fala água. Pois é. 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Mas, meu amigo, eu quero abraçar aqui meu amigo Sérgio Brasil, repórter do Povo. Ele enviou uma mensagem para nós aqui. Eu queria saber de onde que ele é, se é de Coroatá, de São Luís, se ele é de Barbacena, do Rio de Janeiro, se é de Minas Gerais. Ele diz aqui, acho que não, acho que ele é do Maranhão mesmo. Ele diz aqui, olha, mas só vai levar o governo do Maranhão só a dois, ele fala aqui, são sete candidatos. Uau! É só um, né? É só um vai levar o governo. São sete candidatos, né? É, dos sete, não é isso? Ah, uau, governador do Maranhão, só um não é político, né? Só, eu não sei qual é. E nem tem parente na política aqui, porque os outros dois candidatos, aí ele não completa a mensagem. Mas obrigado aí por você estar com a gente, meu internauta. Compartilhe o nosso programa. Nós precisamos de você, aquele joinha. E também se inscreva no nosso canal. Tá bom? Todo mundo aqui com a gente. Minha gente, olha, vamos chamar aqui o Lula. O Lula e o Bolsonaro no, em um pacote só. É porque o Brasil é um país que cobra impostos demais. A carga tributária é algo vexatório. E o Flávio Bolsonaro nem mente, o bichinho nem mente. E você vai acompanhar agora aqui no programa Maranhão em Debate. Acompanhe.
5: Aqui nos Estados Unidos é 7%. No Paraguai é 10%. Aqui no Brasil é 72%. Aqui nos Estados Unidos também é 7%. Aqui no Paraguai também é 10%. Aqui no Brasil é 69%. Aqui continua sendo 7%. Aqui é 10%. Aqui no Brasil é 40%. Aqui nos Estados Unidos é 7%. Aqui no Paraguai também é 10%. Aqui no Brasil é 40%. Aqui nos Estados Unidos também é 7%. Aqui no Paraguai também é 10%. Aqui no Brasil é 37%. Nos Estados Unidos é 8%. No Paraguai é 10%. Aqui no Brasil, o serviço funerário tem em torno de 35% de imposto. Nasce pagando, vive pagando e morre pagando. Já salva esse vídeo para não perder a parte 3.
6: Gente, dessa vez, o Flávio Bolsonaro passou de todos os limites. Olha o que ele disse.
7: Você aguentar passar pelo que ele está passando? Você suportar tanta perseguição? Um cara honesto, um cara correto, com um coração gigante, um cara simples pra caramba, que conquistou a gente por causa da sua simplicidade. Ele sentar numa barraquinha de pastel e comer um pastel com caldo de cana não é personagem, porque ele é assim. Ele sempre deu o exemplo pra gente dentro de casa. E como presidente, ele sempre quis dar o exemplo também. Ele nunca usou o cartão corporativo. São três cartões corporativos. Um cartão corporativo que era o dele pessoal. Ele podia usar 20 mil reais por mês. 20 mil reais por mês. Ele nunca nem fez a senha desse cartão. Ele nunca usou. Zero em quatro anos ele gastou. Por quê? Ele queria dar o exemplo. E assim que a gente vai fazer também, dando exemplo. A gente vai mostrar que esse país tem futuro. 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Eu preciso de cada um de vocês mais do que nunca.
6: Gente, dizer que Bolsonaro nunca usou o cartão corporativo, pelo amor de Deus, isso é zombar da inteligência do povo brasileiro. É brincar com a nossa cara. 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E antes que alguém tente distorcer o que eu estou dizendo aqui, eu não estou afirmando que todo esse gasto foi irregular, nada disso. É porque ele está mentindo, dizendo que o pai não usou o cartão. O que eu estou dizendo é que essas despesas estão registradas em documentos oficiais, divulgados após a retirada do sigilo. 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É um direito seu, ele é seu pai, papai. Agora, dizer que Bolsonaro nunca usou cartão corporativo, Flávio, aí não, pelo amor de Deus. Os extratos existem, os gastos existem, os valores existem, Flávio. Não é invenção. Negar isso é achar que o povo brasileiro é bobo, é idiota. E é por isso que eu vou pedir você para compartilhar esse vídeo, porque não aguento ouvir tanta mentira.
0: Meus amigos, aí você está acompanhando, você acompanhou, como é que é o governo Lula? Deveria já ter realizado, feito uma reforma tributária para que as coisas ficassem barato para o povo comprar o carro, a moto, tudo baratinho, como é nos Estados Unidos, no Paraguai. Você viu aí que o país que mais cobra é o Brasil. E o Lula até agora, ó, bulhufas, não fez nada para reduzir a carga tributária dos empresários. Eu estou aqui defendendo os empresários. O outro cartão corporativo, como você acompanhou, disse que não, o homem não gastou nem 10 mil reais. O homem fez foi a farra com o cartão corporativo do governo. Ah, vai enganar quem? Essa turma aí, meu irmão, ninguém aguenta não, ninguém aguenta. 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Meu amigo Francisco Alves, é um dos que comentam o nosso programa, brigadão aí para você comentar o nosso programa. Mas, meus amigos, ainda chama muito a atenção o caminhão que tombou no Morro da Televisão. Caminhão carregado de carvão. Subiu, não teve forças e desceu de ré para trás e tombou. Acompanhe. Aí, ó.
8: Viva bem no trânsito.
9: Para você que se liga na TV BJ, nós estamos de volta ao vivo aqui na subida do Morro da Televisão para acompanhar aqui o auxílio aqui desse trator que chegou aqui para auxiliar aqui e ajudar aqui o dono do caminhão aqui, que terminou tombando aqui na subida do Morro da Televisão. E você que está ligado na gente, já segue aí a nossa página e compartilha também aí o nosso conteúdo para que mais pessoas também sejam alcançadas e possam acompanhar o nosso trabalho. Bernardo Júnior, TV BJ, aqui na subida do Morro da Televisão, no bairro São Pedro. Esse caminhão, ele vinha carregado de carvão, ele ia subindo aqui em direção ao Morro da Televisão, e ele terminou perdendo a força, não conseguindo, voltou de ré. E aí o motorista teve que fazer uma manobra aqui para que ele virasse praticamente, para evitar uma tragédia maior. Graças a Deus, nem ele, nem o filho dele teve ferimentos, né? O filho dele estava com ele também do lado. O filho dele conseguiu...
0: Lúcio, aí a participação do Bernardo Júnior aqui no nosso programa, agora você imaginou como o Bernardo Júnior falou. Se esse caminhão desce de ré para trás, direto, ele ia bater aqui embaixo, né? Na avenida ou naquele depósito de cal, de placas de forro, a tragédia teria sido maior mesmo, né? Parabéns aí, conforme colocou aí o Bernardo Júnior. Estava todo mundo querendo e pedindo para a gente veicular essa matéria. Mas, meus amigos, olha, uma tragédia aconteceu aí na BR-316. Um grave acidente hoje na BR-316, entre um ônibus e um caminhão baú, colidiram em trecho crítico entre Timon e Caxias. Olha, esse lugar aí, ó, esse trecho aí entre Caxias e Timon, parece que é amaldiçoado. Você, quando passar dirigindo, pilotando na carreta, no ônibus, no carro, na moto, tenha muito cuidado, porque vários acidentes já ocorreram nesse trecho. Da BR-316. As informações que nós temos é que morreu duas pessoas, mas até agora a PRF não sabe dizer se esses mortos, né, essas vítimas, se eles estavam na carreta, no caminhão baú, ou se eles estavam no ônibus. Aí o acidente, E a gente fica aqui a lamentar mais um acidente no território maranhense, na BR Federal, a 316. Né? É crítico. Mas olha, vamos para o vídeo aí da rotatória. Você que pilota moto, nunca tirou carteira, não sabe de nada, carro também, não sabe as regras do trânsito, você vai ver alguma coisa que nós vamos agora continuar passando para você aqui no programa Maranhão em Debate. Acompanhe.
3: Lemos TV para todo mundo ver a rotatória do Zusa. Codó tem duas rotatórias, a do Zusa e a do Mata Roma. E aqui você...

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1: 8 horas e 2 minutos.
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0: Previsão do tempo para quarta-feira, 12 de agosto de 2026. Região Centro-Oeste. Em Goiânia, Goiás, o dia vai ser de céu claro. Os termômetros registram mínima de 17 e máxima de 30 graus. A umidade relativa do ar gira em torno de 70 a 30%. Cuiabá, Mato Grosso, tem previsão de céu claro durante todo o dia. A temperatura mínima é de 25 e a máxima de 35 graus. A umidade relativa do ar é de 90 a 20%. Região Nordeste. Fortaleza, Ceará, vai ter uma quarta-feira predominantemente de céu nublado, com possibilidade de chuva à noite. A temperatura marca mínima de 28 e máxima de 31 graus. A umidade relativa do ar vai de 80% a 40%. Valente, Bahia. Sopra velhinhas diante de um céu encoberto com chuvisco à tarde. A temperatura mínima é de 18 e a máxima de 26 graus. A umidade do ar varia de 90% a 60%. Região Norte. Em Manaus, Amazonas, a quarta-feira vai ser de céu claro sem previsão de chuva. A temperatura mínima é de 27 e a máxima de 36 graus. A umidade do ar é de 80 a 30%. Porto Velho, Rondônia, tem previsão de céu encoberto. A temperatura mínima é de 26 e a máxima 37 graus. A umidade relativa do ar é de 90 a 30%. Região Sudeste. Em São Paulo, capital paulista, a previsão é de céu encoberto. Os termômetros registram mínima de 13 e máxima de 23 graus. A umidade relativa do ar vai de 100 a 40%. Anchieta, Espírito Santo, comemora aniversário nesta quarta-feira sob céu encoberto, mas pode chover durante a manhã. A temperatura mínima é de 18 e a máxima de 22 graus. A umidade relativa do ar é de 90 a 70%. Região Sul. Em Florianópolis, Santa Catarina, quarta-feira vai ser de céu encoberto com chuvisco ao longo do dia. Os termômetros registram mínima de 18 e máxima de 28 graus. A umidade relativa do ar oscila entre 90% e 60%. Em Prudentópolis, Paraná, a comemoração de aniversário vai ser sob céu encoberto. Os termômetros registram mínima de 10 e máxima de 28 graus. A umidade relativa do ar fica entre 100 e 40%. Você ouviu a previsão do tempo para esta quarta-feira, 12 de agosto de 2026, com informações do IBGE Cidades e do Instituto Nacional de Meteorologia, INMET.
1: A Anvisa, a Agência Nacional de Vigilância Sanitária, revogou nesta segunda-feira uma série de resoluções que proibiam a venda e a propaganda de medicamentos em grandes plataformas digitais. A medida atinge as empresas iFood, Rappi, Mercado Livre, Submarino e Americanas. Na última quinta-feira, a agência havia tomado decisão semelhante em relação à Shopee. No caso dos aplicativos Rappi e iFood, as restrições abrangiam comercialização, distribuição e propaganda. Para o Mercado Livre e o grupo B2W, responsável por Submarino e Americanas, o impedimento recaía sobre a venda e a publicidade dos produtos. A Anvisa, no entanto, afirma que a liberação não é automática. Em nota, a agência esclarece que as empresas continuam obrigadas a cumprir integralmente a regulamentação sanitária vigente e que a decisão não representa autorização imediata para a venda de remédios nessas plataformas. A revisão das regras acompanha a Lei 15.357, sancionada em março deste ano. A norma permite que farmácias e drogarias regularmente licenciadas contratem canais digitais e marketplaces para logística e entrega de medicamentos aos consumidores. Mesmo com a lei em vigor, a Anvisa informa que a aplicação prática depende de regulamentação específica, ainda a ser editada pela própria agência. Até lá, a comercialização de remédios nesses aplicativos segue condicionada às normas já existentes para farmácias e drogarias.
2: A plataforma digital Discord afirmou nesta segunda-feira que desativou um servidor privado antes da morte de uma adolescente do Mato Grosso do Sul. Esse servidor teria sido usado por criminosos que teriam incentivado a automutilação e suicídio da jovem. Segundo o Discord, o acesso às mensagens dependeria de convite ao grupo e ele não podia ser encontrado por outros usuários da plataforma. Em nota, a rede social afirma ter um diálogo contínuo com as autoridades brasileiras para reportar criminosos. Na semana passada, o Discord acordou com a Advocacia Geral da União, que apresentaria medidas para a proteção de crianças e adolescentes. A plataforma afirmou que conta com equipes especializadas para combater indivíduos e grupos envolvidos em atividades violentas. Eles atuam na remoção sistemática de usuários e conteúdos mal intencionados. Segundo o Discord, extremistas violentos foram detidos pelas autoridades após denúncias proativas e a colaboração da plataforma. A rede social ainda disse que tem compromisso com a segurança dos seus usuários. Nesta segunda-feira, a ONG Instituto de Defesa Coletiva ajuizou uma ação pedindo a suspensão do Discord no Brasil. A ação civil pública aponta falhas nos mecanismos de prevenção, monitoramento e identificação de usuários, além de erros no atendimento às denúncias. Para o Instituto, as fragilidades permitem que a plataforma seja usada para aliciamento de crianças e adolescentes, exploração sexual e incentivo à automutilação e ao suicídio. A suspensão do Discord ocorreria até que a plataforma comprove a implementação de medidas eficazes de segurança e proteção dos usuários. O Instituto ainda pede indenização coletiva de R$300 milhões.
3: O atual presidente Lula voltou a ampliar a vantagem sobre Flávio Bolsonaro no Nordeste, segundo a edição mais recente da pesquisa BTG Nexus sobre as intenções de voto para a presidência da República nas eleições de 2026, divulgada nesta segunda-feira, 10 de agosto. No Nordeste, Lula aparece com 53% das intenções de voto no primeiro turno, contra 28% de Flávio Bolsonaro. Em um eventual segundo turno, o petista também lidera, com 59% das intenções de voto contra 34% de Flávio. Já o Sul é a região onde Flávio Bolsonaro registra a maior vantagem sobre Lula no primeiro turno. O candidato do PL aparece com 44% das intenções de voto contra 33% do petista. Apesar da liderança, a diferença diminuiu 13 pontos percentuais em relação ao levantamento anterior. Em um eventual segundo turno, Flávio Bolsonaro amplia a vantagem e chega a 54% das intenções de voto, enquanto Lula registra 40%. Nas pesquisas anteriores, o Sul apresentava a maior proporção de eleitores que se declaravam bolsonaristas convictos. Porém, no atual levantamento, a região perdeu a liderança para o Sudeste. 32% dos entrevistados no Sudeste se identificam dessa forma, contra 29% no Sul. No Sudeste, a disputa aparece mais equilibrada. No primeiro turno, Flávio Bolsonaro tem uma vantagem de 4 pontos percentuais sobre Lula, com 38% das intenções de voto contra 34% do atual presidente. Em um eventual segundo turno, a diferença aumenta. Flávio registra 48% contra 42% de Lula. No levantamento anterior, era o petista que tinha a vantagem na região. No bloco formado por Norte e Centro-Oeste, Lula mantém a liderança no primeiro turno com 42% das intenções de voto contra 33% de Flávio Bolsonaro. Ronaldo Caiado aparece na terceira posição com 13%. Já em um eventual segundo turno, a disputa é mais apertada. O petista registra 47% contra 43% de Flávio. No levantamento anterior, Bolsonaro liderava a simulação na região. A pesquisa BTG Nexus ouviu 2.001 eleitores entre os dias 7 e 9 de agosto de 2026. A margem de erro é de 2 pontos percentuais, com nível de confiança de 95%.
4: Os Estados Unidos dispararam contra um navio do Panamá que tentava furar o bloqueio dos portos iranianos, decretado pelo presidente Trump. O incidente ocorre após o fracasso das conversas de paz, com a estratégia de Washington focada na asfixia econômica de Teherã. Este evento destaca a crescente tensão na região, com o bloqueio do Estreito de Hormuz pelo Irã e a assinatura de um pacto de defesa mútua entre Arábia Saudita, Paquistão e Turquia para reforçar alianças de segurança. A cesta básica em Florianópolis registrou uma queda de 6,28% em julho, conforme dados divulgados. Apesar da redução, a capital catarinense ainda figura entre as cidades com a cesta básica mais cara do país, impactando o orçamento das famílias. Apesar da leve melhora, o custo de vida na cidade continua sendo um desafio para os moradores, que buscam alternativas para equilibrar as despesas. Acompanharemos os próximos levantamentos para verificar a tendência dos preços e o impacto na economia local.
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3: Estamos de volta com o Jornal Conexão Notícias. Agora tem as informações do esporte.
4: O Corinthians decidiu não renovar o contrato de Memphis Depay, encerrando uma negociação que se arrastava há meses. O acordo chegou a ser fechado em julho e o documento estava pronto para assinatura. Mas novas divergências fizeram a diretoria recuar. O presidente Osmar Stabile justificou a decisão pela situação financeira do clube e afirmou que assumir um compromisso desse tamanho não seria compatível com o equilíbrio das contas. Memphis, inclusive, havia aceitado reduzir seus ganhos, alterar as bonificações e diminuir a duração do novo contrato para tentar permanecer. O atacante disputou 79 jogos pelo Corinthians, marcou 20 gols e deu 15 assistências, além de conquistar 3 títulos: Paulistão e Copa do Brasil em 2025 e Supercopa Rei em 2026. Com a decisão, o camisa 10 não joga mais pelo timão e fica livre para buscar outro clube.
5: A CBF sorteou os confrontos das quartas de final da Copa do Brasil de 2026, com 3 clássicos estaduais. Os duelos serão Internacional versus Grêmio, Cruzeiro versus Atlético Mineiro, Vasco versus Vitória e Palmeiras versus Santos. Os jogos de ida estão previstos para a semana de 26 de agosto e os de volta para a semana de 2 de setembro. O chaveamento também foi definido até a decisão. Quem passar de Internacional versus Grêmio enfrenta o vencedor de Cruzeiro versus Atlético Mineiro na semifinal. Do outro lado, o classificado de Vasco versus Vitória pega quem avançar de Palmeiras versus Santos. Os clubes já acumulam 9 milhões de reais em premiação e a vaga na semifinal garante mais 9 milhões. A final será disputada em jogo único, no dia 6 de dezembro.
6: Cruzeiro e Flamengo se enfrentam pelas oitavas de final da Libertadores, mas o Cruzeiro já está preocupado com o jogo de volta, no Maracanã. Gerson e Matheus Pereira chegam para a partida desta quarta-feira com 2 cartões amarelos e estão pendurados. A preocupação aumentou porque uma mudança no regulamento da Libertadores para 2026 determina que os cartões só serão zerados após as quartas de final. Antes, a limpeza acontecia depois das oitavas. Além da dupla, Matheus Henrique também está pendurado e será titular no Mineirão, enquanto Neyser Villarreal é outro jogador do Cruzeiro com 2 amarelos, mas está fora por lesão muscular. Assim, se Gerson, Matheus Pereira ou Matheus Henrique receberem cartão na ida, eles ficarão suspensos e não poderão atuar na partida decisiva contra o Flamengo no Rio de Janeiro.
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8: A reunião de instituições globais para debater desafios, soluções e oportunidades da transição climática marcou a programação da Climate Week São Paulo 2026. O evento reuniu representantes dos setores público e privado, especialistas, investidores e empresários para discutir temas como bioeconomia, transição energética, adaptação às mudanças climáticas e novos modelos de financiamento para pequenos negócios. Durante o evento, Brasil 2030, Economia, Clima e Competitividade, promovido pelo Times Brasil CNBC, o Banco da Amazônia participou de debates sobre a relação entre financiamento climático e atividade produtiva na região norte. A gerente executiva de sustentabilidade do Banco da Amazônia, Samara Farias, destacou que as mudanças climáticas exigem novas estratégias de financiamento para a agricultura e para atividades de baixo carbono. Abre aspas, estamos diante de uma realidade no campo, principalmente quando falamos de linhas de sustentabilidade e de baixo carbono. Não é possível dissociar a relevância dessas duas frentes para a sustentabilidade da indústria, que precisa de recursos para produzir com qualidade e segurança. Além da participação no painel, representantes do Banco da Amazônia acompanharam encontros com discussões que abordaram mecanismos de financiamento para pequenos negócios da bioeconomia, inclusão produtiva, crédito de carbono, transição energética e adaptação às mudanças climáticas. A programação da Climate Week São Paulo 2026 terminou na sexta-feira, 7 de agosto, reunindo lideranças para discutir caminhos para ampliar investimentos e fortalecer o desenvolvimento sustentável no Brasil.
9: Mais de 1.400 municípios brasileiros participaram das exportações do agronegócio em julho. Juntas, as vendas externas do setor movimentaram US$ 16,340 bilhões, crescimento de 5,4% em relação ao mesmo mês do ano passado. Os dados são da Confederação Nacional de Municípios, a CNM, com base em informações do Ministério do Desenvolvimento, Indústria, Comércio e Serviços. O principal destaque municipal foi o município de Três Lagoas, em Mato Grosso do Sul, que exportou cerca de US$ 256 milhões, impulsionado principalmente pela celulose. Entre os estados, Mato Grosso do Sul liderou, com US$ 2,9 bilhões, impulsionado principalmente pela celulose. Entre os estados, Mato Grosso do Sul liderou, com 2

0: 36% de todas as vendas externas do agro no período. Na sequência, aparecerão a carne bovina in natura e a celulose. A China permaneceu como principal destino dos produtos do agro brasileiro. O país asiático recebeu produtos de 257 municípios brasileiros. No acumulado de 2026, as exportações do agronegócio somam mais de 103 bilhões de dólares. O saldo positivo da balança comercial do setor chega a 91 bilhões e 680 milhões de dólares.
1: O avanço do sarampo no estado de São Paulo acendeu um alerta em Minas Gerais, que emitiu um comunicado para reforçar as medidas de prevenção e vacinação. A preocupação é com a possível disseminação da doença para o território mineiro. As autoridades de saúde de Minas Gerais intensificam as campanhas de imunização e orientam a população a verificar a caderneta de vacinação, especialmente em regiões de fronteira com São Paulo. A prevenção é fundamental para conter a proliferação do vírus e proteger a saúde pública.
2: O Ministério Público de Goiás deflagrou uma operação em diversas cidades goianas para investigar um grupo de empresários suspeitos de fraudar licitações de prefeituras. A ação visa combater a corrupção e garantir a lisura nos processos de contratação pública. A investigação apura irregularidades em contratos e desvio de recursos públicos, com o objetivo de responsabilizar os envolvidos e recuperar os valores desviados. A operação reforça o compromisso do Ministério Público de Goiás com a fiscalização e a integridade da gestão municipal.
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4: Conexão Notícias fica por aqui. Voltaremos na próxima edição.
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2: 8 horas e 29 minutos.

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0: As notícias do esporte em destaque para você. Sejam bem-vindos.
2: Sejam bem-vindos. Olá para você. Sejam muito bem-vindos ao Central do Esporte. Aqui o esporte é do começo ao fim. Notícias do seu time do coração, contratações e muito mais a partir de agora. Vem comigo.
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3: O Grêmio e William avançaram nas negociações para rescindir o contrato de forma amigável, e o acordo pode ser concluído ainda nesta semana. O vínculo do meia atacante de 38 anos vai até dezembro, mas o clube ainda precisa definir como serão pagos valores de luvas que estão pendentes. A quantia não foi revelada. Fora dos planos da comissão técnica desde o fim de julho, William não é relacionado para as partidas, e sua última atuação pelo Grêmio foi no dia 17 de julho contra o Mirassol. Contratado em setembro do ano passado, o jogador disputou 22 jogos pelo clube, marcou um gol e deu duas assistências. A tendência é que ele deixe o Brasil e busque um novo clube no exterior.
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3: O Internacional acertou a saída do atacante Gustavo Huguin, de 20 anos, para o Al Ain, dos Emirados Árabes Unidos. O jovem já se apresentou ao novo clube e assinou contrato por 3 anos. O Inter liberou o jogador porque seu vínculo terminaria em janeiro de 2027, mas manteve 10% dos direitos econômicos pensando em uma futura negociação. Huguin foi o artilheiro do Inter na Copinha de 2026, com 5 gols, embora a equipe tenha sido eliminada nas oitavas de final. O atacante, que chegou ao Colorado após passagem pelo Bahia, deixa o clube sem ter estreado profissionalmente pelo Inter. Pelo Bahia, ele chegou a disputar 2 partidas no time principal, antes de seguir para os Emirados Árabes.
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3: O novo técnico do Manchester City, Enzo Maresca, revelou uma regra que pode dificultar a escolha de Haaland como capitão da equipe. Após a saída de Bernardo Silva para o Real Madrid, o norueguês aparece como um dos possíveis nomes para assumir a braçadeira. Mas o treinador explicou que, em seus trabalhos anteriores, o capitão precisava ir ao banco de reservas após cada gol para receber orientações. Como Haaland é o principal goleador do time, isso poderia ser um problema. Maresca contou que adotava essa regra no Leicester e no Chelsea, e destacou que, mesmo que o capitão fique apenas alguns minutos no banco, sempre há ajustes importantes a serem feitos. Durante a pré-temporada do City, quem recebeu a braçadeira foi o zagueiro Rubem Dias, que já cumpriu essa função após um gol. Haaland ainda não participou dos amistosos por ter tido férias prolongadas após a Copa do Mundo, e o primeiro compromisso oficial do City na temporada será contra o Arsenal, pela Supercopa da Inglaterra.
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3: O PSG encaminhou a contratação do goleiro japonês Zion Suzuki, de 23 anos, que se destacou na Copa do Mundo de 2026. O clube francês deve pagar 35 milhões de euros, cerca de 206 milhões de reais, ao Parma, e o jogador assinará contrato por 5 temporadas. A ideia do PSG é apostar no potencial de Suzuki para o futuro. Como o goleiro chegaria atrás de Matvei Safonov e Lucas Chevalier na disputa por posição, o PSG já avalia emprestá-lo para que tenha mais minutos em campo. A Juventus aparece como possível destino. O clube italiano havia disputado a contratação de Suzuki com o PSG e agora pode receber o jogador por empréstimo.
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3: O Barcelona recusou a primeira proposta do PSG por Ferran Torres, de 40 milhões de euros, cerca de 235 milhões de reais. O clube espanhol pretende receber aproximadamente 50 milhões de euros, cerca de 295 milhões de reais, mas as negociações continuam e existe a expectativa de um acordo rápido. O PSG já teria acertado os termos pessoais com o atacante. Ferran, de 26 anos, ganhou ainda mais destaque após marcar o gol do título da Espanha na final da Copa do Mundo contra a Argentina. O atacante tem contrato com o Barcelona até o fim da temporada 2026 e 2027 e poderia sair de graça daqui a 1 ano, o que aumenta a pressão para o clube catalão negociar agora. A expectativa é que a transferência seja concluída nos próximos dias, podendo até ser anunciada antes da reapresentação do jogador ao Barça.
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3: O Goiás venceu Londrina por 1 a 0 pela 21ª rodada da Série B do Campeonato Brasileiro. O gol da vitória foi marcado por Cadu Souza, aos 26 minutos do primeiro tempo, garantindo 3 pontos importantes para o Esmeraldino na Serrinha. Com o resultado, o Goiás chegou aos 32 pontos e subiu para a 7ª colocação, ficando apenas 1 ponto atrás do Novo Horizontino, que fecha o G6. Já o Londrina permaneceu na zona de rebaixamento, em 17º lugar, com 20 pontos, e aumentou para 5 jogos a sequência sem vitória na competição.
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4: Fique ligado, voltamos já depois do intervalo.
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7: A Honda prepara uma atualização importante no motor da Aston Martin para o GP da Holanda, em 23 de agosto, primeira corrida após a pausa de verão da Fórmula 1. A principal mudança está na combustão. A fabricante japonesa alterou a câmara de combustão e o formato do pistão para tornar o processo mais rápido e eficiente. Além disso, parte do sistema de lubrificação foi modificada para reduzir o atrito e extrair mais desempenho da unidade de potência. A Honda admite que as mudanças envolvem um risco considerável, mas considera necessário buscar mais desempenho depois de um início de temporada complicado. A expectativa é que o novo motor ajude a Aston Martin a diminuir a diferença para as rivais, embora a equipe ainda precise avaliar na pista quanto a atualização realmente representará em ganho de desempenho.
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8: O Corinthians decidiu não renovar o contrato de Memphis Depay, encerrando uma negociação que se arrastava há meses. O acordo chegou a ser fechado em julho e o documento estava pronto para assinatura. Mas novas divergências fizeram a diretoria recuar. O presidente Osmar Stabile justificou a decisão pela situação financeira do clube e afirmou que assumir um compromisso desse tamanho não seria compatível com o equilíbrio das contas. Memphis, inclusive, havia aceitado reduzir seus ganhos, alterar as bonificações e diminuir a duração do novo contrato para tentar permanecer. O atacante disputou 79 jogos pelo Corinthians, marcou 20 gols e deu 15 assistências, além de conquistar 3 títulos, Paulistão e Copa do Brasil em 2025 e Supercopa Rei em 2026. Com a decisão, o camisa 10 não joga mais pelo Timão e fica livre para buscar outro clube.
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8: A CBF sorteou os confrontos das quartas de final da Copa do Brasil de 2026, com 3 clássicos estaduais. Os duelos serão Internacional versus Grêmio, Cruzeiro versus Atlético Mineiro, Vasco versus Vitória e Palmeiras versus Santos. Os jogos de ida estão previstos para a semana de 26 de agosto e os de volta para a semana de 2 de setembro. O chaveamento também foi definido até a decisão. Quem passar de Internacional versus Grêmio enfrenta o vencedor de Cruzeiro versus Atlético Mineiro na semifinal. Do outro lado, o classificado de Vasco versus Vitória pega quem avançar de Palmeiras versus Santos. Os clubes já acumulam 9 milhões de reais em premiação e a vaga na semifinal garante mais 9 milhões. A final será disputada em jogo único, no dia 6 de dezembro.
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9: Cruzeiro e Flamengo se enfrentam pelas oitavas de final da Libertadores, mas o Cruzeiro já está preocupado com o jogo de volta, no Maracanã. Gerson e Matheus Pereira chegam para a partida desta quarta-feira com dois cartões amarelos e estão pendurados. A preocupação aumentou porque uma mudança no regulamento da Libertadores para 2026 determina que os cartões só serão zerados após as quartas de final. Antes, a limpeza acontecia depois das oitavas. Além da dupla, Matheus Henrique também está pendurado e será titular no Mineirão, enquanto Neyser Villarreal é outro jogador do Cruzeiro com dois amarelos, mas está fora por lesão muscular. Assim, se Gerson, Matheus Pereira ou Matheus Henrique receberem cartão na ida, eles ficarão suspensos e não poderão atuar na partida decisiva contra o Flamengo no Rio de Janeiro.
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10: E a seleção brasileira vive um vazio total de perspectiva e precisa recuperar o próprio DNA futebolístico, disse Arnaldo Ribeiro no posse de bola do canal UOL. O comentarista apontou um distanciamento entre time e torcida. Walter Casagrande foi na mesma linha e disse que o problema não se resume à bola ou convocação. Para ele, falta uma conexão básica com o universo real antes mesmo de qualquer resgate de identidade em campo.
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10: E a possibilidade de a FIFA ampliar a Copa do Mundo para 64 seleções dividiu opiniões no posse de bola do canal UOL, com argumentos sobre formato, logística e impacto nas eliminatórias. No debate, os comentaristas discutiram a ideia como uma saída para o problema dos terceiros colocados e também como parte de um embate maior entre entidades e clubes. Arnaldo Ribeiro avaliou que a expansão pode acabar acontecendo por questões matemáticas, depois do aumento para 48 seleções. Para ele, o desenho do torneio tende a empurrar a FIFA para uma nova mudança de tamanho.
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10: E Carlos Ancelotti decepcionou e fez um trabalho muito ruim ao não mudar o perfil do grupo da seleção brasileira, avaliou Walter Casagrande no posse de bola do canal UOL. Ao discutir gestão de elenco, o comentarista disse que esperava uma ruptura com velhos nomes e criticou o comportamento de parte dos jogadores, que, segundo ele, se comportam como influenciadores. Arnaldo Ribeiro concordou que a expectativa em torno do treinador passava mais por uma mudança de postura do que por uma revolução tática. Ele disse que o Brasil vive um vazio total de perspectiva e cobrou reação do comando e dos principais jogadores.
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4: Com essas, a gente encerra mais uma edição do Central do Esporte. Na próxima, tem mais.
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13: Olá, eu sou a Tati Chagas e esse é o nosso Alimente-se Bem de hoje. Vamos a mais uma dica. Prefira alimentos naturais. Siga uma alimentação o mais natural possível e tente fugir de refeições com muitos produtos industrializados. Se comer um macarrão industrializado, faça você mesmo um molho caseiro. Se quiser tomar um suco de frutas, tente tomar o natural, pois os alimentos industrializados contêm...
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17: 8 horas e 45 minutos.

0: Estamos chegando com o Jornal é Notícia. A partir de agora, tem informação no seu rádio. Sejam bem-vindos.
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2: O exército do Iêmen acusou os rebeldes Houthis de lançarem novos ataques contra a cidade e o porto de Moca, além de bairros residenciais em Marib, no oeste do país. A milícia terrorista estaria bombardeando a região com mísseis balísticos, segundo o Centro de Imprensa das Forças Armadas Iemenitas. A cidade histórica de Moca, na província de Taiz, abriga uma das maiores instalações portuárias sob controle do governo iemenita, localizada no estratégico estreito de Bab el-Mundeb. A ONU já havia pedido o fim da escalada no Iêmen, a mais significativa desde a trégua de 2022.
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3: O ex-fuzileiro naval americano Robert Gilman, detido na Rússia desde 2022, foi libertado após o presidente russo, Vladimir Putin, aprovar um indulto. O presidente dos Estados Unidos, Donald Trump, confirmou a libertação, que ocorreu por razões humanitárias e sem concessões em troca. Gilman, que enfrentava graves problemas de saúde, incluindo pneumonia e um estupor dissociativo, deverá ser levado para um centro de reabilitação no Texas. Sua libertação é resultado de intensas negociações entre autoridades americanas e russas.
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4: Um terremoto de magnitude 7,4 atingiu a Colômbia ontem, deixando mais de 160 pessoas mortas e muitas feridas, além de habitações destruídas e danos significativos. O secretário-geral da ONU, Antônio Guterres, expressou profunda tristeza e solidariedade ao povo e governo colombianos. As Nações Unidas estão em contato próximo com as autoridades colombianas, apoiando a resposta liderada pelo governo. O México também já preparou um agrupamento para o sismo, aguardando a solicitação formal do governo colombiano para iniciar o operativo de ajuda.
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5: O Ministério da Previdência Social ampliou a lista de doenças e condições que dão direito ao auxílio por incapacidade temporária, o antigo auxílio-doença, sem a exigência da carência mínima de 12 contribuições. Desde 24 de julho, a gestação de alto risco foi incluída nessa relação. A mudança, estabelecida por portaria, visa garantir o acesso ao benefício para gestantes em situações de maior vulnerabilidade, com o pedido podendo ser feito pelo Meu INSS, mediante envio digital da documentação.
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5: Um agricultor de Piraí do Sul, nos Campos Gerais do Paraná, chamou a atenção ao filmar um tornado a poucos metros de distância, com notável tranquilidade. Edson de Oliveira, que estava com o filho e um colega, explicou que se apavorar é pior e que precisava manter a calma para os outros. O tornado, que atingiu a região no último sábado, arrancou árvores pela raiz e destruiu casas na área rural, causando prejuízos em barracões, granjas e locais de criação de animais.
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5: Os Estados Unidos dispararam contra um navio do Panamá que tentava furar o bloqueio dos portos iranianos, decretado pelo presidente Trump. O incidente ocorre após o fracasso das conversas de paz, com a estratégia de Washington focada na asfixia econômica de Teerã. Este evento destaca a crescente tensão na região, com o bloqueio do Estreito de Hormuz pelo Irã e a assinatura de um pacto de defesa mútua entre Arábia Saudita, Paquistão e Turquia para reforçar alianças de segurança.
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5: A cesta básica em Florianópolis registrou uma queda de 6,28% em julho, conforme dados divulgados. Apesar da redução, a capital catarinense ainda figura entre as cidades com a cesta básica mais cara do país, impactando o orçamento das famílias. Apesar da leve melhora, o custo de vida na cidade continua sendo um desafio para os moradores, que buscam alternativas para equilibrar as despesas. Acompanharemos os próximos levantamentos para verificar a tendência dos preços e o impacto na economia local.
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6: Uma ferramenta digital que agiliza o trabalho de socorro dos bombeiros no Rio de Janeiro está prestes a completar um ano. É o aplicativo 193RJ, que funciona por meio de geolocalização. Para se ter uma ideia da procura, apenas na última semana, mais de 12 mil pessoas baixaram o app nas lojas digitais devido ao vendaval. O estudante Lucas Carmo usou a ferramenta em 19 de julho, quando percebeu um princípio de incêndio nos fundos de sua casa em Itaipava, na região serrana fluminense.
7: Aqui é um lugar bem ruim de sinal para qualquer coisa. Quando a gente viu o fogo, viu pegando na montanha toda, a primeira coisa que pensamos foi acionar o 93 e chamar os bombeiros. Só que aqui não tem sinal, então é difícil de fazer qualquer tipo de ligação. Como a gente tem a Wi-Fi, eu aproveitei a oportunidade e pesquisei, que até então não tinha o conhecimento do aplicativo. E foi lá que eu vi o aplicativo do 93 e baixei. Em menos de 2, 3 minutos eu já consegui acionar os bombeiros para minha localidade.
6: Ele afirma que o aplicativo ajudou a salvar a vegetação.
7: Eu acho que a ferramenta salvou a vegetação que a gente tem aqui hoje, porque se dependesse de ligação ou de ter que dar endereço, a gente não teria metade do que a gente tem aqui hoje. Então, sim, a iniciativa de criar um aplicativo que funciona por geolocalização, que te facilita a chamada e o acionamento do Corpo de Bombeiros, eu acho que é uma iniciativa excelente.
6: O primeiro sargento da Marinha, Igor Gabri, também usou o aplicativo após presenciar um acidente de trânsito com um capotamento em Seropédica, na Baixada Fluminense, e disse que o acionamento foi fácil.
8: Eu achei muito mais fácil, porque pelo aplicativo, além de você informar ali, você vai informando a quantidade de vítimas, aonde foi, você pode enviar localização, até fotos dá para enviar também, e fica teu contato ali. Se eles tiverem alguma dúvida, eles vão te ligar.
6: O tenente-coronel dos bombeiros, Fábio Contreiras, detalha as vantagens do aplicativo 193RJ, que permite o direcionamento das equipes e a redução no tempo de resposta das ocorrências.
9: A primeira é que o acionamento ele é feito através de um CPF cadastrado. Isso vai evitar e vai ajudar também a reduzir a quantidade de trotes que a gente recebe no dia a dia na central 193. A segunda vantagem que nós temos também é que a gente consegue agora precisar o local que tem a ocorrência. A gente consegue enviar, através do endereço georreferenciado pelo GPS, a localização exata daquela emergência. Isso vai facilitar e vai acelerar a chegada das nossas viaturas. Tem uma outra grande vantagem também, que ele tem recursos de acessibilidade, de fala e de audição. Pessoas que têm deficiência nessa área vão conseguir utilizar o aplicativo sem maiores problemas.
6: O aplicativo está disponível gratuitamente para dispositivos Android e iOS e pode ser utilizado tanto por moradores quanto visitantes do estado.
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6: A Secretaria de Estado de Defesa do Consumidor e o Procon Rio lançaram a cartilha digital Apostas Online, Bets e Jogos de Azar. Proteja seu dinheiro, sua saúde e sua família. A publicação educativa tem orientações para conscientizar a população sobre os riscos das apostas esportivas e dos jogos de azar online. Além disso, o guia oferece informações para prevenir o superendividamento, identificar sinais de perda de controle e indicar os canais de apoio para quem se sentir sob o risco de compulsão. Na cartilha, disponível para consulta na internet, os consumidores encontram explicações de como funcionam as plataformas de apostas e sobre as diferenças entre entretenimento, investimento e jogos de azar. Também traz um alerta para mecanismos que estimulam o jogador a permanecer apostando e esclarece sobre falsas promessas de lucro fácil, reforçando que apostas não representam uma forma segura de obtenção de renda. A publicação ainda traz como tema a proteção de crianças e adolescentes, ao lembrar que a participação de menores de 18 anos em apostas online é proibida por lei. A cartilha também aborda os impactos das apostas na saúde mental e nas relações familiares, apresentando informações sobre a ludopatia, que é o nome técnico para o vício em jogos de azar, e orientações para as pessoas que enfrentam dificuldade em controlar o hábito de apostar. Para prevenir o jogo descontrolado, o material reúne recomendações práticas contra prejuízos financeiros, apresenta a ferramenta oficial de autoexclusão das plataformas autorizadas e informa onde o consumidor pode buscar orientação, atendimento e apoio psicológico.
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10: Com uma média de 70 voos panorâmicos por dia, a cidade do Rio de Janeiro está na mira da Agência Nacional de Aviação Civil. A ANAC informou que vai reforçar a fiscalização desse tipo de voo e que está em contato com a Prefeitura Carioca para definir a linha de atuação conjunta na fiscalização, especialmente dos passeios panorâmicos. A medida foi anunciada 2 dias depois da queda de um helicóptero em uma região de mata fechada, próxima da Vista Chinesa, no Parque Nacional da Tijuca. No acidente, morreram o piloto e as 3 turistas colombianas que estavam na aeronave. Esse foi o 4º acidente com helicópteros neste ano, deixando um saldo de 13 mortos. A ANAC reiterou que a aeronave que caiu no sábado estava com a certificação em dia e que os voos panorâmicos devem ser prestados por empresas e profissionais devidamente certificados. Os corpos das três turistas continuam no Instituto Médico Legal, passando por exames de identificação. Já o corpo do piloto, Alessandro Rocha, foi sepultado na tarde desta segunda-feira.
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11: A Anvisa, a Agência Nacional de Vigilância Sanitária, revogou nesta segunda-feira uma série de resoluções que proibiam a venda e a propaganda de medicamentos em grandes plataformas digitais. A medida atinge as empresas iFood, Rappi, Mercado Livre, Submarino e Americanas. Na última quinta-feira, a agência havia tomado decisão semelhante em relação à Shopee. No caso dos aplicativos Rappi e iFood, as restrições abrangiam comercialização, distribuição e propaganda. Para o Mercado Livre e o grupo B2W, responsável por Submarino e Americanas, o impedimento recaía sobre a venda e a publicidade dos produtos. A Anvisa, no entanto, afirma que a liberação não é automática. Em nota, a agência esclarece que as empresas continuam obrigadas a cumprir integralmente a regulamentação sanitária vigente e que a decisão não representa autorização imediata para a venda de remédios nessas plataformas. A revisão das regras acompanha a Lei 15.357, sancionada em março deste ano. A norma permite que farmácias e drogarias regularmente licenciadas contratem canais digitais e marketplaces para logística e entrega de medicamentos aos consumidores. Mesmo com a lei em vigor, a Anvisa informa que a aplicação prática depende de regulamentação específica, ainda a ser editada pela própria agência. Até lá, a comercialização de remédios nesses aplicativos segue condicionada às normas já existentes para farmácias e drogarias.
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0: O avanço do sarampo no estado de São Paulo acendeu um alerta em Minas Gerais, que emitiu um comunicado para reforçar as medidas de prevenção e vacinação. A preocupação é com a possível disseminação da doença para o território mineiro. As autoridades de saúde de Minas Gerais intensificam as campanhas de imunização e orientam a população a verificar a caderneta de vacinação, especialmente em regiões de fronteira com São Paulo. A prevenção é fundamental para conter a proliferação do vírus e proteger a saúde pública.
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2: O Ministério Público de Goiás deflagrou uma operação em diversas cidades goianas para investigar um grupo de empresários suspeitos de fraudar licitações de prefeituras. A ação visa combater a corrupção e garantir a lisura nos processos de contratação pública. A investigação apura irregularidades em contratos e desvio de recursos públicos, com o objetivo de responsabilizar os envolvidos e recuperar os valores desviados. A operação reforça o compromisso do Ministério Público de Goiás com a fiscalização e a integridade da gestão municipal.
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3: O Tribunal de Justiça de Minas Gerais determinou o afastamento de um juiz que foi flagrado bebendo vinho e fumando durante uma sessão de julgamento. A decisão da Corregedoria Geral de Justiça de Minas Gerais. Os processos judiciais que estavam sobre a relatoria do magistrado serão redistribuídos, garantindo a continuidade dos trabalhos. O caso levanta discussões sobre a conduta e o decoro esperados de membros do Poder Judiciário.
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0: O Departamento de Estado dos Estados Unidos divulgou um vídeo afirmando que o domínio norte-americano nas Américas nunca mais será questionado. A publicação cita a prisão de Nicolás Maduro como um sinal dessa posição. O vídeo, que relembra intervenções passadas dos Estados Unidos,

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5: 9:03.
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7: Alô você, estamos aqui com as manchetes, os destaques do programa de hoje, ao vivo aqui na Lemos TV, para todo mundo ver. A manchete de número 1. Veja como o Brasil tem uma das cargas tributárias mais altas do mundo. Lula gosta de dinheiro. A manchete número 2. Grave acidente na BR-316 deixa pelo menos 2 mortos em ponto crítico entre Caxias e Timon. A manchete de número 3. Pai e filho. Pai é agredido. E pai é agredido pela esposa e pelo filho, após descobrirem caso dele com a namorada do filho. Confusão. A manchete de número 4 é a number 4. E Deb, Duque Bacelar lidera o ranking da educação no Maranhão. Codó avança, mas fica no posto... como é que é? É do 147º lugar. Com estas e outras, está no ar o seu programa, o nosso programa Maranhão em Debate, aqui na Lemos TV, para todo mundo ver e ouvir na rádio Lemos FM.
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7: 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Meus amigos, olha, moradores do povoado Cocal estão reclamando do SAAI, porque lá eles estão puxando água, como há 40, 50 anos atrás. Estão puxando água de um poço para poder fazer a farinha. E aí eles já vieram na cidade de Codó procurando meios, mas nada. Nada versus nada. E vamos acompanhar. Dá para... É, professor? É um vídeo aí, é? Isso. Vamos acompanhar o morador reclamando do SAAI, que eles estão procurando o SAAI, e o SAAI até agora não deu as caras. Vamos acompanhar.
9: Água para botar no tanque de mandioca, o tanque de mandioca, que não está tendo água no cocal. A água foi embora, ninguém sabe qual o motivo. Eu exigi, já verificaram tudo, mas nunca descobri qual o defeito. Qual é o defeito? Onde é que está na bomba? Então, nós precisamos da equipe do SAAI para vir verificar onde que está o defeito aqui no cocal. E o cocal está sem água. Os turminhos estão puxando água do poço para levar direto para o tanque de mandioca. Tanque de mandioca que precisa, nós precisamos dessa água.
7: Tá aí, é o próprio morador, não é a gente que está falando aqui. Nós estamos só dando força para o homem do campo que trabalha, que roça, que cultiva, que faz a farinha, e ele precisa de água. E já era para o SAAI já ter ido lá há muito tempo, mandar uma representatividade da autarquia e resolver o problema. É um poço artesiano, faz logo, constrói o poço artesiano. O homem do campo, eu não tenho nada contra o pessoal que vive na zona urbana, não. Mas assim, o homem do campo, ele deveria ser assistido de uma forma, digamos, mais consistente pelo poder público. O poder público tem que dar mais atenção para o homem do campo, porque ele que produz, ele que está lá com a mutuca, muriçoca, cobra cascavel, arame farpado e um monte de coisas que tem lá. E aí uma água para ele fazer a farinha, que ele vai trazer essa farinha para vender no Mercado Central de Codó, se é que ele está trazendo. E aí, cadê? Cadê o SAAI? Ei, diretor do SAAI, cadê você, meu irmão? Cadê você? Onde você está? Cuide do povo do campo, meu prefeito. Cadê meu prefeito? O SAAI é ligado diretamente ao prefeito. Não tem secretaria pelo meio, não. É? A autarquia ela é ligada direta com o prefeito. E aí, Gadê? Prefeito não se manifesta. O diretor do SAAI também não se manifesta. Pelo menos tem que dizer, rapaz, espera um pouquinho que nós vamos fazer. Ainda não tem orçamento para a gente fazer o poço. Mas pelo menos vai lá, conversa com o povo, rapaz. Brincadeira, rapaz. Fica injuriado. 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E sorrir, deixar o coração feliz. 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
8: Sorria!
10: É! Vai quebrar, vai! Perfeito! Você não olha da minha casa, você tá aqui!
11: Cadê o seu pai?
10: Meu pai tá lá dentro, por quê?
11: Ah, o seu pai não é o prefeito, não?
10: Não, meu pai tá lá dentro, você é só o prefeito!
11: Então quer dizer que no dia que eu lhe dei um emprego lá na prefeitura, assim que você assinou o contrato, foi que você disse: isso não é um prefeito, isso é um pai! Ó, numa hora dessa. Eu tava caçando aqui uma mensagem do Dia dos Pais no Instagram e você não postou.
10: Eu não acredito não, Charlene. Não, você não é meu pai tá lá dentro.
11: Ah, quer dizer que eu ainda tenho uma filha ingrata.
12: Já olhou pra alguém e pensou, o que passa na cabeça dele?
11: Você, por acaso, você é contratada ou concursada da prefeitura?
10: Tô contratada.
11: Então você tá demitida.
13: Tô sim, mano.
14: Aqui é a delegacia da mulher?
13: Com certeza,
14: da Marina Pê?
13: Isso, proteção à mulher.
14: Joinhada aqui, ó.
13: Isso, o que aconteceu com o cílio roxo?
14: Os direitos são iguais para o homem e para a mulher?
13: Sim, são iguais, como tanto da mulher e do homem.
14: Então aqui tem o Zé da Penha, tem?
13: Não, aqui não tem o Zé da Penha.
14: Eu cheguei em casa,
13: Olha
14: o que a mulher fez comigo.
13: Ela fez isso com você.
14: Do nada.
13: Um homem desse tamanho apanhando uma mulher.
14: Apanhei igual cachorro.
13: E qual foi o motivo da agressão?
14: O que ela saber? Tem um homem lá dentro de casa.
13: Ué, alguma coisa você fez?
14: Tinha alguém lá dentro de casa junto com ela, aí ela me bateu.
13: Ah, tá explicado.
14: E aí, como foi a vez daí?
13: Olha, moço, eu vou te falar a realidade. Faz assim, ó. Chega na sua casa, pega gelo do congelador, põe um pano de prato e mete no olho. Amanhã o senhor tá novinho. O senhor tá novinho, amanhã em folha.
14: Eu já tô vendo que eu não tô com moral nenhuma aqui, que os homens não tem moral nenhuma nessa delegacia.
13: Primeiro que aqui é a delegacia da mulher.
14: Me fala não que tem José da Penha.
13: Tá?
14: Me fala não que tem José da Penha.
13: Primeiro que José da Penha nem existe.
14: Aí, tem que aparecer.
15: Levantei logo cedo, virado no veneno. Mastiguei pó de café e tomei água fervendo. Acordei arretado.
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7: Você, todo mundo aqui na Lemos TV, para todo mundo ver no mundo todo, de segunda a quinta, ao vivo aqui no YouTube. O nosso endereço é @lemoscodoma. Você também está acompanhando aqui na Rádio Lemos FM. Um abraço para todo mundo com a gente no Brasil todo e no mundo. Um abraço aí para o pastor Francisco Moura em Atlanta, nos Estados Unidos. Gente nossa, gente da solidariedade. Mas, meus amigos, olha, tem uma cantoria 4 de setembro. Cantoria 4 de setembro com Matheus e Fabiane Ribeiro, lá no Bar Esquema 2. Vá se preparando, porque você vai ter essa grande cantoria. Eu vou estar lá, viu? Nós vamos estar lá para presenciar. Cantoria é um negócio interessante. É um esculhambando o outro, é porrada para tudo que é lado. Aí, o Matheus e a Fabiane Ribeiro, lá no Bar Esquema 2, na rua Padre Cícero, no Codo Novo, dia 4 de setembro. Mas, meus amigos, vamos acompanhar agora a entrevista com o Dr. Cláudio, falando de política, e você acompanhando aqui no programa Maranhão em Debate. Debatendo o Maranhão.
17: Dr. Cláudio, ex-vereador, ex-secretário de saúde, e agora o Dr. Cláudio pleiteia chegar à Assembleia Legislativa do Maranhão. Como você analisa o contexto da política, esse cenário, esse tabuleiro da política hoje no Maranhão, principalmente de Codó, doutor?
18: Lemos, como você falou, nós já temos uma experiência de serviço prestado, né, como vereador, como secretário de saúde, como médico aqui em Codó e região. E nós queremos trabalhar em cima dessa nossa experiência, desse nosso conhecimento de cuidar das pessoas, como nós já cuidamos muito da população de Codó, agora nós queremos cuidar da população do Maranhão. Eu acredito que o projeto tem tudo para dar certo. Nós, aqui em Codó, nossa campanha está crescendo, nós estamos avançando aqui nos números, e eu tenho certeza que o nosso projeto é um projeto sério, um projeto aqui com as pessoas de bem de Codó, com as famílias codoenses, e a gente vai ter aqui um resultado que vai ser positivo. Vai ser positivo porque nós queremos representar aqui Codó e região, para que a gente possa fortalecer aqui todas as políticas públicas da nossa região, especialmente na cidade de Codó, que é uma cidade grande, uma cidade aí de mais de 120 mil habitantes, que nós precisamos fortalecer a saúde pública em Codó, temos que ajudar a infraestrutura, ajudar o homem do campo através de projetos. Ainda existem muitas moradias que precisam ser melhoradas. Então, é com esse conhecimento...
17: Cláudio Paes não vai trabalhar só na área da saúde, também na agricultura, na agropecuária...
18: Nós vamos trabalhar em todos os setores. Ó, na área da agricultura, nós, aqui através de uma articulação, nós conseguimos, junto à Codevasf, né, aqui um trator completo aqui para a comunidade Pratinha, né? Já foi entregue, lá eles estão trabalhando. É um trator com a grade aradora, com carretinha, com roçadeira. E aí nós fizemos um projeto, a associação estava tudo bem, e aí através da Codervas foi entregue. Nós, através desse conhecimento que nós temos, nós também podemos trabalhar outros projetos, projetos de melhoria de residência, projetos de melhorar as estradas vicinais aqui do nosso região, e na educação também, fazer o nosso trabalho. Então, nós vamos trabalhar como em todas as áreas.
7: Tá aí, meus amigos, o Dr. Cláudio Paz, que já foi vereador por duas vezes, secretário de saúde, entre outros cargos públicos, e agora ele está na luta para chegar à Assembleia Legislativa do Maranhão, através do voto. Tá aí, é um bom nome. Nós temos vários nomes aqui no município de Codó, e o Dr. Cláudio Paz é um deles, tá bom? Tá aí, tá se avizinhando a eleição, e nós vamos ver como é que a população de Codó vai se comportar em relação aos filhos da terra. E até aquela do cara dizendo, mas tem paraquedista, não sei o quê e tal. Eu vou votar, é melhor votar no de casa, é melhor dar pro rato, não, melhor dar pro gato do que dar pro rato, né? O povo fala desse jeito. Então vamos ver como é que fica essa questão do eleitor se posicionar em relação aí na hora do voto, né? Na hora do voto, você votar, se vai votar em candidatos de fora ou se vai votar em candidatos da terra. O que tem de candidatos da terra esse ano é uma festa, tanto candidatos a deputado federal como a deputado estadual. Né? Então, o codoense esse ano não vai dizer, mas eu não tenho, eu vou votar no cara lá de fora porque não tem um candidato aqui da terra. Meu irmão, aí dá para encher sacos e sacos. Só de candidatos do município de Codó. Tá bom assim? Tá bom, você está acompanhando a política, eu espero que a gente possa fazer o melhor na hora de escolher os nossos candidatos. Lembrando de que no dia 4 de outubro nós vamos escolher o deputado estadual, o deputado federal, o senador, dois senadores, o governo do estado e o presidente da república. Tem mais um aí? Acho que tem não. Aqui deu 5, né? É 6, não? Vamos repetir aqui, vamos lá, vamos lá. Deputado estadual, federal, senador, governo do estado e governo central, ou seja, o presidente da república. É 5 mesmo, né? Então são 5 votos que você vai votar esse ano. Espero que você não anule o voto. Não anule, não. Vote é mesmo candidato. Já faça a colinha e leve. A justiça eleitoral permite. Não vai ficar nesse negócio de dizer, não posso ir levar a colinha. Não pode levar a colinha, tá bom? 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Bom, nós vamos agora, podemos, produção, chamar o nosso break e a gente volta já já com mais informações aqui no programa Maranhão em Debate. Olha, imagens fortes do terremoto lá na Colômbia. Você vai acompanhar aqui no programa Maranhão em Debate. Já, já.
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Meus amigos, olha, a Bíblia diz lá que quando Cristo estiver perto de voltar, vai acontecer muitas coisas. Pai contra filho, filho contra pai, e vai ter até terremotos, né? Rumores de guerras, guerras e muito mais. Mas agora, além do terremoto na Venezuela, aqui na América do Sul, agora mais um terremoto. E desta feita, na Colômbia, lá em algumas cidades da Colômbia. Você vai acompanhar aqui agora momento de terror, de pânico. Eu fico assim meio que atrapalhado porque me mexe muito essas imagens. Sinceramente, você acompanhando aqui no programa Maranhão em Debate, terremoto na que me mexe muito essas imagens. Sinceramente, você acompanhando aqui no programa Maranhão em Debate, terremoto.

Nós aqui do Maranhão nunca passamos por isso, ó. Você já pensou a situação aí? Pessoa querendo se segurar em pé e não consegue. O terremoto foi registrado aí na escala Richter 7.4. Mais um vídeo mostrando a situação do povo colombiano por ocasião do terremoto. Acompanhe. Terminou? Beleza, então. Meus amigos, nós vamos agora apresentar um pouco de religião aqui no seu programa Maranhão em Debate. Nós temos um carinho muito grande por todas as denominações religiosas. Nós temos um carinho pela religião cristã, pela religião de matrizes africana. Nós temos carinho também pelo budismo, né? Pelo judaísmo, entre outras religiões, inclusive o Islã também. Nós não somos contra nenhuma religião, porque todas elas foram construídas pelos homens, né? Nenhuma foi por Deus, todas pelo homem. E eu sou homem, eu tenho que puxar saco para os homens, né? Que construíram, fundaram essas denominações. E eu quero começar aqui falando da deputada Mical Damasceno, que ela é membro fiel da Igreja Assembleia de Deus. E ela denuncia a invasão de terreno da Assembleia de Deus durante preparação de vaquejada em Chapadinha. Quer dizer, o pessoal aí da vaquejada querendo tomar parte do terreno da Assembleia de Deus lá em Chapadinha. Olha uma situação envolvendo a realização de uma vaquejada no povoado Paiol, município de Chapadinha, ganhou repercussão após uma denúncia apresentada pela deputada estadual Mical Damasceno e por representantes da Igreja Assembleia de Deus Campo Paiol. Aí, então a deputada saiu lá da Assembleia para dar apoio aos seus irmãos. Ela está certíssima. Não somente a Assembleia de Deus, mas se tiver um problema com a Igreja Católica, que ela também dê apoio como deputada estadual. Tá aí. Nós íamos passar aqui o vídeo, mas deu um problema técnico e nós vamos ficar devendo. O certo é que a deputada tá aí, ó. Você confere aí na foto aí, ó. Viu? A deputada fazendo uma vistoria do terreno supostamente invadido pelo pessoal aí da vaquejada. Mas parece que já está tudo bem. Ela prometeu uma assistência jurídica, né, da Assembleia para que não haja invasão do terreno da Igreja Assembleia de Deus lá no município de Chapadinha. Mas nós vamos apresentar agora para você um pastor na África, que ele é um pastor ceboso. Ceboso demais. Olha só o que é que ele faz, o que é que ele faz com os fiéis no culto. Olha só, acompanhe. Tá aí, ó. Olha aí. Vamos aí. Ó, ele cospe na fiel, viu? Ele cospe na fiel. Cospe na nuca, cospe na mão e no outro lugar, não? São três, só dois lugares, né? Na mão e na nuca, não é? Rapaz, eu não aceitava, não. Meu irmão vai cuspir em outra coisa aí. Quer minha sandália? Cospe lá na minha sandália. Mas em mim, não. Negativo. Nananina, não. Negativo. Quero meu saber. Mas isso tudo é religião. Esses caras inventam coisa nos templos, né? Mas só nos templos. Eles estão lá no templo. Como é que é? É o habitat deles. Eles podem fazer o que eles quiserem. Né? Vamos imaginar. Ele está na Igreja Batista. Né? E lá ele pode fazer o que ele quiser. Ele cospe o irmão, chuta o irmão, dá pontapé no irmão, toma o dinheiro do irmão. Agora, se ele for para a Igreja Assembleia de Deus, ele já não pode fazer isso, porque ele não vai ter clima para fazer isso. Viu como é que é? Então, os templos é exatamente para confinar os fiéis, para que o pastor possa dizer o que ele quer, fazer o que ele quer, e agora mais essa, cuspindo os fiéis.

0: abençoando com a saliva, com o cuspe. Coisa nojenta. Mas, meus amigos, a igreja Santa Rita e Santa Filomena, ou melhor dizendo, a igreja de Santa Rita e Santa Filomena, realizou aí um grande festejo e segunda-feira foi último dia, a festa muito bonita. Quero agradecer o Souza, que enviou as imagens para cá, para você acompanhar um pouco como é que foi o encerramento desse festejo de Santa Rita e Santa Filomena, as duas padroeiras do município de Codoce. São Sebastião também é padroeiro, mas vamos falar aqui só da Santa Rita e Santa Filomena. Acompanhe.
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0: Tá aí, meus amigos, um cortejo muito bonito, cortejo aí com as santas, né? Santa Rita e Santa Filomena, mas o maior que tem em Codó é de São Francisco. Mas muita gente aí, parabéns aos católicos, aos fiéis da Igreja da Matriz por participarem desse grande festejo das duas padroeiras do município de Codó. É bom a gente lembrar que esses cortejos os evangélicos passaram a realizar também, não é? Só que em outros moldes, mas tem a Marcha para Jesus e outros cortejos também que são realizados no município de Codó e fora de Codó, no Maranhão, no Brasil também tem vários cortejos aí do mundo religioso. Mas sempre você percebe que as denominações evangélicas dão aquela copiadinha à Igreja Católica. Era melhor criar. E estão criando demais, né? Estão criando muita coisa aí fora do contexto da Igreja Católica Apostólica Romana. 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Agora é hora da gente acompanhar uma entrevista que nós fizemos com o Cardozinho. Cardozinho é um homem de bem e gosta de política, e você acompanhando aqui no programa Maranhão em Debate. Olá, internautas aqui da Lemos TV, para todo mundo ver no mundo todo, de volta mais uma vez. Vamos bater um papo aqui com o Cardozinho, empresário do ramo do vidro. E aí, Cardozinho, um prazer estar aqui com você. Eu vi antes de ontem um carro aqui na porta do seu estabelecimento carregado de vidro. Então a loja está abastecida para atender os seus clientes.
3: Perfeitamente. Desde já, agradecer, um bom dia a todos. Agradecer a todos que acompanham a Lemos TV. Essa TV é essa de Codó, que está fazendo muito sucesso. E nós, codoenses, a gente fica feliz de ter você à frente dessa TV de grande audiência em nosso município. E, de fato, a gente recebeu, sim, os vidros, já para atender nossos clientes. E, a partir do decorrer da semana, entregar os pedidos de nossos clientes e amigos.
0: Você, além de entregar o vidro, você também coloca lá a porta, dá tudo prontinho já.
3: Perfeitamente. A gente vai lá no caso do cliente, faz o orçamento, seu compromisso, E ao fechar com o nosso amigo, nosso cliente, a gente entrega os vidros, as portas, janelas, portões de alumínio instalado.
0: Aqui, corrimões também.
3: Corrimão, perfeitamente. E para que o nosso cliente tenha um conforto maior, né, com o nosso serviço. E a gente fica feliz em poder estar aqui atendendo nossos amigos.
0: E a forma de pagamento, Carolina? Como é que é? É na promissória, no Pix?
3: Perfeito.
0: Cartão de crédito.
3: Hoje a gente, o Pix hoje é uma realidade, né? Hoje o dinheiro praticamente ele parou de circular em espécie. Hoje se trabalha mais com Pix, a gente trabalha com Pix, claro. E também a gente divide nos cartões de crédito, né? A gente tem um parcelamento no cartão de crédito.
0: Todos os cartões.
3: O cliente tem essas condições, né, de ser atendido pelos cartões de crédito. E a gente fica aqui no aguardo para que a gente possa realizar e atender bem nossos amigos.
0: E agora com esse momento do verão, que é muito sol, muito vento, fica melhor de atender o cliente ou é no inverno caindo água?
3: Olha, é bem atípico, porque no inverno tem a vantagem, porque é um pouco mais frio. Mas contrapartida, o cliente também ele tem mais dificuldade para sair de casa, né, em um período chuvoso. E no verão, é a temperatura, né? Quente demais, mas a gente atende o cliente pelo telefone, né? A gente tem o telefone da empresa aqui, e nossos clientes, nossos amigos, já ao longo dos anos, já conhece o nosso telefone, e tem também nas redes sociais, no Instagram, né, da vidraçaria, e assim a gente vai seguindo.
0: Caduzinho, falando de política, eu sei que você é um ser político, cada brasileiro é um técnico de futebol que também é político, né?
3: Perfeito.
0: Nesse momento que você participa e que também se avizinha uma eleição, né? Nós estamos ainda na questão da pré-eleição, né? Mas já está quase tudo definido no Brasil. Como é que você analisa esse cenário para o governo do Maranhão? São 7 candidatos.
3: Para a população no geral, é bom que tenha candidatos com mais opções para a população. Porque até então se falava em 2 candidatos, né?
0: Isso.
3: E agora já surgiu aí mais candidatos. Então, assim, eu sempre prego que quanto mais candidato,
0: melhor
3: para a população, que você vai ter opção para o voto, né? E facilita.
0: Não é dessa do Maranhense dizer assim, agora eu não tenho um candidato, só tenho 2 candidatos, né, para me votar ao governo do Estado. Não, agora ele tem 7, né?
3: Perfeitamente, mais opções.
0: Mais opções, né?
3: E aí cada um eleitor vai fazer ali sua análise.
0: Uhum.
3: E quem entender que o que é melhor para o nosso Estado, a gente vai sempre respeitar o direito do voto, que é a democracia. E a gente fica feliz em saber que tem mais candidato, mais opções.
0: É. Carduzinho, saiu também ontem, digamos, quase uma relação dos candidatos de Codó que vão participar da eleição, tanto a federal como a estadual, né? A federal nós temos, não sei se foi confirmado aí, do Sampaio, né? Nós temos a do Dr. José Francisco, temos a do Pedro Belo, temos também a do Guilherme Oliveira, né? E tem mais algum aí que eu esqueci aí?
3: Não, né? De momento...
0: É só isso,
3: os,
0: né,
3: nomes que surgiram aí
0: são esses. A federal, esses, né?
3: Perfeitamente.
0: Federal.
3: São esses. Então.
0: E aí, você acha que esses candidatos também estão de bom tamanho? Codó, esse ano, nessa eleição, esse ano, a Codó está oferecendo muitos nomes também, né? Vamos só repetir aqui, temos Nonato Sampaio, temos Guilherme Oliveira, Pedro Belo, Dr. Zé Francisco e eu acho que ainda tem mais outro ainda, eu esqueci aqui, né?
3: Pronto, os nomes que você falou aí são nomes de amigos caldoenses, amigos esses que já têm o laço na política,
0: Alba Rejane,
3: né?
0: É o outro nome, Alba Rejane.
3: Pronto, e são pessoas que já vêm já na política já há um bom tempo, fica-se de passagem. Nossos amigos todos, né? A gente fica feliz por eles estar nessa empreitada, né? que não é fácil, mas são dignos do cargo aí que estão correndo, então, que vão percorrer aí no dia a dia, pedindo seus votos, né, que são candidatos já, candidatos a deputado federal, e a população de Codó tem mais opções em relação a candidatos, né? Você frisou os nomes aí.
2: É melhor o eleitor caldense votar em um candidato da terra ou votar em um candidato que não é da terra?
3: Olha, eu sempre falo com meus amigos que quando se tem um candidato da terra, a população deveria, claro, acompanhar o candidato da terra. Até porque o candidato da terra você vê ele pós-eleição, né?
2: Isso.
3: E os candidatos de fora você não vai ver mais, né? Então, assim, aqui eu deixo o meu recado para a população que olhe com bons olhos esses nomes. E, claro, que vota nos candidatos da terra.
2: Escuta aí, você está apoiando o Zé. Falaram muito que o Zé não seria candidato, porque foi caçado, e etc, etc. E a candidatura dele parece que vingou mesmo, né?
3: Perfeitamente. A gente já tinha falado um pouco lá atrás em relação ao nosso amigo aqui. Mandar um abraço ao nosso candidato, doutor José Francisco, José do Povo. Eu sempre falava para os amigos que o doutor José Francisco não tinha nada que poderia impedir da sua candidatura. E foi confirmado que, de fato, não tem nada. Está aí, candidato, e é o candidato que o povo de Codó tem uma intenção de voto muito grande, até porque é um amigo que a população gosta muito, e isso facilita até a sua própria candidatura. Acredito que será uma votação que vai superar a expectativa, isso eu não tenho nenhuma dúvida.
2: Com relação, para a gente finalizar, com relação aos candidatos a deputado estadual, nós temos aí o Yuri Correia, nós temos o... Quem mais nós temos? Yuri Correia, nós temos o Dr. Cláudio, que anunciou também uma candidatura, e nós temos Francisco Najib também, né? E aí, o que você já ouviu falar do Najib? Najib, será que sai candidato mesmo? Porque já saiu aí muita notícia e ele não seria candidato. E aí, será que ele vai ser candidato? O que você ouviu aí falar nos bastidores?
3: Olha, Leandro, em relação ao Najib, eu não acompanho. Só vejo algumas notícias, né? O que se fala é isso.
2: Certo.
3: Eu não tenho aqui como dizer se de fato será ou não candidato. Mas você citou outros nomes aí, que são também nomes conhecidos, amigos da gente. E o recado que a gente deixa aqui para os nossos amigos é que o povo de Codó também tem um olhar, né, para essas pessoas. É interessante você ter dentro da nossa cidade os amigos que estão aí lançando candidato estadual e também seja reconhecido pela nossa população. E claro, vai depender de cada um a maneira de fazer sua política, e a gente fica na torcida.
2: Para encerrar, se de repente Francisco Najib não emplaca a sua candidatura, porque ele tem uma pendência lá com o TCU, né? E se ele não emplaca, você acha que muda o cenário em Codó para deputado estadual? Porque ele não se lançando, ele vai ter que apresentar a esposa dele ou um outro candidato. Isso muda o cenário para estadual?
3: Não, eu acredito que se o que você falou, se ele apresentar não sendo candidato, não vai mudar muita coisa, não. Vai continuar ali muito parecido em relação a ele sendo candidato ou não. Não vai ter problema.
2: Não vai mudar muita coisa, não.
3: Não vai alterar muita coisa, não.
2: Altera.
3: É sempre
2: mesmo. Certo. Tá bom. Obrigado mais uma vez. Batemos um papo legal aqui com essa grande figura, Cardozinho, que é um homem do bem. A gente volta numa outra oportunidade para bater um papo novamente com você. Pode ser, não pode?
3: Perfeitamente. Estamos aqui a portas abertas sempre para o nosso amigo Mendes TV e pedir aqui a nossa população, nosso povo do Maranhão, que acompanhe TV Lemos no YouTube, TVS, grande audiência, e fazendo muito sucesso. Abraço a todos.
2: Um abraço. Na próxima você vai ter um outro Cardozinho, acho que é, Dadão, é o mesmo.
3: Vamos lá, vamos ver.
2: Tá bom então, valeu. Com essa grande figura aqui, Cardozinho, grande empresário, político, gente do povo. Um abraço.
0: Tá aí, meus amigos. Um privilégio para mim é entrevistar uma figura dessa aí, Cardozinho, né? A gente tem entrevistado muita gente. Você pode ser o próximo entrevistado aqui do nosso programa. Lembrando de que toda quarta tem o nosso quadro Entrevistando Personalidades. Mas, meus amigos, falando do Najib, alguém me falou que ele vai sair candidato. Embora a Ramíria Santiago dizendo aí numa matéria, em um vídeo, que ele não sai candidato. Mas alguém me falou, me assegurou que ele sai candidato. Vamos aguardar. Até o dia 15, às 7 da noite, todos os candidatos terão que apresentar suas documentações, né? Não tem que ter pendência. Eu não sei, é até 7 da noite do dia 15, agora, dia 15. Se não apresentar até o dia 15, 7 da noite, já era, miau, não vai poder ser mais candidato, não. E nem candidata. E eu tô aí injuriado aqui com essa turma aí, que pisa na bola. Esse Najib aí, rapaz, esse homem era para chegar até o Vaticano. É. Olha, ele nem gastou o tempo dele sendo candidato a vereador, né? Já foi direto para prefeito, ganhou a eleição, aí era para ter participado, né, da nova eleição, para ele ir para a reeleição, mas o bicho pisou tanto na cumbuca que não deu para ser candidato novamente, né? Ele não foi para a reeleição, botou foi o Zito e o Zito levou chumbo, né? E aí, será se ele não vai ser candidato a deputado estadual? Se ele não for, pode logo tirar o cavalinho da chuva, pode largar de mão, que não dá mais não. Menino que nasceu em berço de ouro, rapaz, isso aí era para ele ser prefeito, deputado estadual, federal, senador, presidente da República, presidente da ONU e também presidente do Vaticano. O Papa logo. Aí o cara terminou. O cara troca aí as mãos pelos pés, mistura tudo, fala muita água. É igual pote, só fala água. Pois é. 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Mas, meus amigos, eu quero abraçar aqui meu amigo Sérgio Brasil, repórter do Povo. Ele enviou uma mensagem para nós aqui. Eu queria saber de onde que ele é, se é de Coroatá, de São Luís, se ele é de Barbacena, do Rio de Janeiro, se é de Minas Gerais. Ele diz aqui, acho que ele é do Maranhão mesmo. Ele diz aqui, olha, mas só vai levar o governo do Maranhão só a dois, ele fala aqui, são sete candidatos. Uau! É só um, né? É só um vai levar o governo. São sete candidatos, né? Dos sete, não é isso? Uau! Governador do Maranhão, só um não é político, né? Só, eu não sei qual é. E nem tem parente na política aqui, porque os outros dois candidatos, aí ele não completa a mensagem. Mas obrigado aí por você estar com a gente, meu internauta. Compartilhe o nosso programa. Nós precisamos de você, aquele joinha, e também se inscreva no nosso canal. Tá bom? Todo mundo aqui com a gente. Minha gente, olha, vamos chamar aqui o Lula. O Lula e o Bolsonaro em um pacote só. É porque o Brasil é um país que cobra impostos demais. A carga tributária é algo vexatório. E o Flávio Bolsonaro nem mente, o bichinho nem mente. E você vai acompanhar agora aqui no programa Maranhão em Debate. Acompanhe.
4: Aqui nos Estados Unidos é 7%. No Paraguai é 10%. Aqui no Brasil é 72%. Aqui nos Estados Unidos também é 7%. Aqui no Paraguai também é 10%. Aqui no Brasil é 69%. Aqui continua sendo 7%. Aqui é 10%. Aqui no Brasil é 40%. Aqui nos Estados Unidos é 7%. Aqui no Paraguai também é 10%. Aqui no Brasil é 40%. Aqui nos Estados Unidos também é 7%. Aqui no Paraguai também é 10%. Aqui no Brasil é 37%. Nos Estados Unidos é 8%. No Paraguai é 10%. Aqui no Brasil, o serviço funerário tem em torno de 35% de imposto. Nasce pagando, vive pagando e morre pagando. Já salva esse vídeo para não perder a parte 3.
5: Gente, dessa vez o Flávio Bolsonaro passou de todos os limites. Olha o que ele disse.
6: Se aguentar passar pelo que ele está passando? Se suportar tanta perseguição? Um cara honesto, um cara correto, com um coração gigante, um cara simples pra caramba, que conquistou a gente por causa da sua simplicidade. Ele sentar numa barraquinha de pastel e comer um pastel com caldo de cana não é personagem, porque ele é assim. Ele sempre deu o exemplo pra gente dentro de casa. E como presidente, ele sempre quis dar o exemplo também. Ele nunca usou o cartão corporativo, são 3 cartões corporativos, um cartão corporativo que era o dele pessoal. Ele podia usar 20 mil reais por mês. 20 mil reais por mês. Ele nunca nem fez a senha desse cartão, ele nunca usou. 0 em 4 anos ele gastou. Por quê? Ele queria dar um exemplo. E assim que a gente vai fazer também, dando exemplo. A gente vai mostrar que esse país tem futuro. E eu preciso de cada um de vocês, mais do que nunca. Eu preciso de cada um de vocês, mais do que nunca.
5: Gente, dizer que Bolsonaro nunca usou o cartão corporativo, pelo amor de Deus, isso é zombar da inteligência do povo brasileiro. É brincar com a nossa cara. Então, Flávio, por favor, explica esses números aqui. 27 milhões e 600 gastos no cartão corporativo em 4 anos do governo do seu pai. Gente, eu vou para os detalhes. 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Pelo amor de Deus, Flávio. Agora era isso, gente. 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Isso era um almoço, Flávio? Ou era um banquete para o exército inteiro? E ainda foram 62 compras em sorveteria. Somando dá mais de 8.600 mil reais em sorvete. Era ouro, sorvete de ouro. E antes que alguém tente distorcer o que eu estou dizendo aqui, eu não estou afirmando que todo esse gasto foi irregular. Nada disso. Nada disso. É porque ele está mentindo, dizendo que o pai não usou o cartão. O que eu estou dizendo é que essas despesas estão registradas em documentos oficiais, divulgados após a retirada do sigilo. Então, Flávio Bolsonaro, você pode defender o seu pai. É um direito seu, ele é seu pai, papai. Agora dizer que Bolsonaro nunca usou cartão corporativo, Flávio, aí não, pelo amor de Deus. Os extratos existem, os gastos existem, os valores existem, Flávio. Não é invenção. Negar isso é achar que o povo brasileiro é bobo, é idiota. E é por isso que eu vou pedir você para compartilhar esse vídeo, porque eu não aguento ouvir tanta mentira.
0: Meus amigos, aí você está acompanhando, você acompanhou, como é que é o governo Lula? Deveria já ter realizado, feito uma reforma tributária para que as coisas ficassem barato para o povo comprar o carro, a moto, tudo baratinho, como é nos Estados Unidos, no Paraguai. Você viu aí que o país que mais cobra é o Brasil. E o Lula até agora, ó, bulhufas, não fez nada para reduzir a carga tributária dos empresários. Eu estou aqui defendendo os empresários. O outro cartão corporativo, como você acompanhou, disse que não, o homem não gastou nem 10 mil reais. O homem fez foi a farra com o cartão corporativo do governo. Ah, vai enganar. Vai enganar quem? Essa turma aí, meu irmão, ninguém aguenta não. Ninguém aguenta. Porque a gente aguenta mesmo, é Júnior Motos, que está vendendo motos barato de verdade para o outro, trocando, é ali pertinho do HGM. 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Meu amigo Francisco Alves, é um dos que comentam o nosso programa, brigadão aí por você comentar o nosso programa. Mas, meus amigos, ainda chama muito a atenção o caminhão que tombou no Morro da Televisão. Caminhão carregado de carvão, subiu, não teve forças e desceu de ré para trás e tombou. Acompanhe. Aí, ó.
7: Viva bem no trânsito.
8: Para você que se liga na TV BJ, nós estamos de volta ao vivo aqui na subida do Morro da Televisão para acompanhar aqui o auxílio aqui desse trator que chegou aqui para auxiliar aqui e ajudar aqui o dono do caminhão aqui que terminou tombando aqui na subida do Morro da Televisão. E você que está ligado na gente, já segue aí a nossa página e compartilha também aí o nosso conteúdo para que mais pessoas também sejam alcançadas e possam acompanhar o nosso trabalho. Bernardo Júnior, TV BJ, aqui na subida do Morro da Televisão, no bairro São Pedro. Esse caminhão, ele vinha carregado de carvão, ele ia subindo aqui em direção ao Morro da Televisão e ele terminou perdendo a força, não conseguindo, voltou de ré. E aí o motorista teve que fazer uma manobra aqui para que ele virasse praticamente para evitar uma tragédia maior. Graças a Deus, nem ele, nem o filho dele teve ferimentos. Né? O filho dele estava com ele também do lado. O filho dele conseguiu...
0: Lúcio, a participação do Bernardo Júnior aqui no nosso programa, agora você imaginou como o Bernardo Júnior falou. Se esse caminhão desce de ré para trás, direto, ele ia bater aqui embaixo, né? Na avenida ou naquele depósito de cal, de placas de forro, a tragédia teria sido maior mesmo. Né? Parabéns aí, conforme colocou aí o Bernardo Júnior. Estava todo mundo querendo e pedindo para a gente veicular essa matéria. Mas, meus amigos, olha, uma tragédia aconteceu aí na BR-316. Um grave acidente hoje. Na BR-316, entre um ônibus e um caminhão baú, colidiram em trecho crítico entre Timon e Caxias. Olha, esse lugar aí, ó, esse trecho aí entre Caxias e Timon, parece que é amaldiçoado. Você, quando passar dirigindo, pilotando, na carreta, no ônibus, no carro, na moto, tenha muito cuidado, porque vários acidentes já ocorreram nesse trecho. Da BR-316. As informações que nós temos é que morreu duas pessoas, mas até agora a PRF não sabe dizer se esses mortos, né, essas vítimas, se eles estavam na carreta, no caminhão baú, ou se eles estavam no ônibus. Aí o acidente, e a gente fica aqui a lamentar mais um acidente no território maranhense, na BR Federal, a 316, né? É crítico. Mas olha, vamos para o vídeo aí da rotatória. Você que pilota moto, nunca tirou carteira, não sabe de nada, carro também, não sabe as regras do trânsito, você vai ver alguma coisa que nós vamos agora continuar passando para você aqui no programa Maranhão em Debate. Acompanhe.
9: Lemos TV para todo mundo ver a rotatória do Zusa. Codó tem duas rotatórias, a do Zusa e a do Mata Roma.

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1: 10 horas e 2 minutos.

Jesus é apresentado de diversas formas em toda a Bíblia. De forma mais específica, no Evangelho de Marcos, ele é apontado como um servo. Do capítulo de número 1 ao capítulo de número 7, curas, libertações, o mar se acalmando, uma amostra do poder dele. No capítulo 8, surge uma pergunta interessante. Jesus se direciona aos seus discípulos e diz: quem os homens dizem que eu sou? Só que essa não é a questão mais marcante desse diálogo. Agora Jesus vira para os discípulos e diz: e vocês? Quem vocês dizem que eu sou? O que Jesus está dizendo é: tudo bem. Se para eles eu sou somente aquele que cura, tudo bem. Se para eles eu sou somente aquele que acalma a tempestade, tudo bem. Se para eles eu sou somente aquele que multiplica a comida, tudo bem.

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1: 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O Senhor pelejará por vós, e vós vos calareis. Êxodo 14, 14. 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
1: Mais uma edição aqui do nosso Acredite Se Quiser, chegando nesta quarta-feira, hoje 12 de agosto de 2026. E olha, após ser traída, uma mulher descobriu ser mãe de uma filha que nunca teve. Que é isso, rapaz? O caso que movimentou a Justiça de Santa Catarina se trata de uma fraude civil que foi corrigida pela primeira vara cível da comarca de Porto União. Tudo começou quando a mulher foi traída pelo ex-companheiro e teve uma filha em outro relacionamento e registrou a criança no nome da real companheira. No entanto, a mulher só descobriu a fraude após a morte do companheiro. Ao descobrir a filha que nunca teve, a mulher recorreu à justiça, né? Recorreu da justiça e após a realização de exame de DNA, ela conseguiu reverter o processo. A própria filha revelou à justiça que sabia quem era a mãe biológica. O caso segue sob segredo de justiça agora, né? Rapaz do céu, é cada homem. Olha, semana passada a gente falou aqui do namorado, né? Do marido que faleceu e que no velório estava lá as três amantes, né? Três, é que ele tinha relacionamento com três mulheres diferentes, elas descobriram no enterro dele. E agora esse outro caso aí no Paraná, rapaz, que, né, a mulher descobriu que, né, que o marido tinha uma filha fora do casamento. Meu Deus do céu, é um absurdo, viu? Eu sou Kleber Salles e esse foi o nosso Acredite Se Quiser.
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1: De volta aqui no nosso Acredite Se Quiser. E uma influenciadora de Blumenau, em Santa Catarina, foi criticada após publicar um vídeo em que expõe e constrange uma funcionária de uma rede de fast food. Durante um pedido no drive-thru, ela recebeu um sorvete, colocou os dedos na sobremesa e depois levou a mão à boca, repetindo a brincadeira enquanto a atendente tentava entregar o produto. A cena foi gravada e publicada sem o consentimento da funcionária, que acabou identificada no vídeo. A atitude gerou uma onda de críticas nas redes sociais, com seguidores acusando a influenciadora de desrespeito e humilhação. Ela respondeu dizendo que era tudo mimimi, mas diante da repercussão negativa, restringiu o perfil apenas para seguidores, né? Ai, ai, ai, viu? Eu sou Kleber Salles e este foi o nosso Acredite Se Quiser.
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1: 12 horas e 2 minutos.
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0: Previsão do tempo para quarta-feira, 12 de agosto de 2026. Região Centro-Oeste. Em Goiânia, Goiás, o dia vai ser de céu claro. Os termômetros registram mínima de 17 e máxima de 30 graus. A umidade relativa do ar gira em torno de 70 a 30%. Cuiabá, Mato Grosso, tem previsão de céu claro durante todo o dia. A temperatura mínima é de 25 e a máxima de 35 graus. A umidade relativa do ar é de 90 a 20%. Região Nordeste. Fortaleza, Ceará, vai ter uma quarta-feira predominantemente de céu nublado, com possibilidade de chuva à noite. A temperatura marca mínima de 28 e máxima de 31 graus. A umidade relativa do ar vai de 80% a 40%. Valente, Bahia. Sopra velhinhas diante de um céu encoberto com chuvisco à tarde. A temperatura mínima é de 18 e a máxima de 26 graus. A umidade do ar varia de 90 a 60%. Região Norte. Em Manaus, Amazonas, a quarta-feira vai ser de céu claro sem previsão de chuva. A temperatura mínima é de 27 e a máxima de 36 graus. A umidade do ar é de 80 a 30%. Porto Velho, Rondônia, tem previsão de céu encoberto. A temperatura mínima é de 26 e a máxima 37 graus. A umidade relativa do ar é de 90 a 30%. Região Sudeste. Em São Paulo, capital paulista, a previsão é de céu encoberto. Os termômetros registram mínima de 13 e máxima de 23 graus. A umidade relativa do ar vai de 100 a 40%. Anchieta, Espírito Santo, comemora aniversário nesta quarta-feira sob céu encoberto, mas pode chover durante a manhã. A temperatura mínima é de 18 e a máxima de 22 graus. A umidade relativa do ar é de 90 a 70%. Região Sul. Em Florianópolis, Santa Catarina, quarta-feira vai ser de céu encoberto com chuvisco ao longo do dia. Os termômetros registram mínima de 18 e máxima de 28 graus. A umidade relativa do ar oscila entre 90 e 60%. Em Prudentópolis, Paraná, a comemoração de aniversário vai ser sob céu encoberto. Os termômetros registram mínima de 10 e máxima de 28 graus. A umidade relativa do ar fica entre 100 e 40%. Você ouviu a previsão do tempo para esta quarta-feira, 12 de agosto de 2026, com informações do IBGE Cidades e do Instituto Nacional de Meteorologia, INMET.
1: A Anvisa, a Agência Nacional de Vigilância Sanitária, revogou nesta segunda-feira uma série de resoluções que proibiam a venda e a propaganda de medicamentos em grandes plataformas digitais. A medida atinge as empresas iFood, Rappi, Mercado Livre, Submarino e Americanas. Na última quinta-feira, a agência havia tomado decisão semelhante em relação à Shopee. No caso dos aplicativos Rappi e iFood, as restrições abrangiam comercialização, distribuição e propaganda. Para o Mercado Livre e o grupo B2W, responsável por Submarino e Americanas, o impedimento recaía sobre a venda e a publicidade dos produtos. A Anvisa, no entanto, afirma que a liberação não é automática. Em nota, a agência esclarece que as empresas continuam obrigadas a cumprir integralmente a regulamentação sanitária vigente e que a decisão não representa autorização imediata para a venda de remédios nessas plataformas. A revisão das regras acompanha a Lei 15.357, sancionada em março deste ano. A norma permite que farmácias e drogarias regularmente licenciadas contratem canais digitais e marketplaces para logística e entrega de medicamentos aos consumidores. Mesmo com a lei em vigor, a Anvisa informa que a aplicação prática depende de regulamentação específica, ainda a ser editada pela própria agência. Até lá, a comercialização de remédios nesses aplicativos segue condicionada às normas já existentes para farmácias e drogarias.
2: A plataforma digital Discord afirmou nesta segunda-feira que desativou um servidor privado antes da morte de um adolescente do Mato Grosso do Sul. Esse servidor teria sido usado por criminosos que teriam incentivado a automutilação e suicídio da jovem. Segundo o Discord, o acesso às mensagens dependeria de convite ao grupo e ele não podia ser encontrado por outros usuários da plataforma. Em nota, a rede social afirma ter um diálogo contínuo com as autoridades brasileiras para reportar criminosos. Na semana passada, o Discord acordou com a Advocacia Geral da União, que apresentaria medidas para a proteção de crianças e adolescentes. A plataforma afirmou que conta com equipes especializadas para combater indivíduos e grupos envolvidos em atividades violentas. Eles atuam na remoção sistemática de usuários e conteúdos mal intencionados. Segundo o Discord, extremistas violentos foram detidos pelas autoridades após denúncias proativas e a colaboração da plataforma. A rede social ainda disse que tem compromisso com a segurança dos seus usuários. Nesta segunda-feira, a ONG Instituto de Defesa Coletiva ajuizou uma ação pedindo a suspensão do Discord no Brasil. A ação civil pública aponta falhas nos mecanismos de prevenção, monitoramento e identificação de usuários, além de erros no atendimento às denúncias. Para o Instituto, as fragilidades permitem que a plataforma seja usada para aliciamento de crianças e adolescentes, exploração sexual e incentivo à automutilação e ao suicídio. A suspensão do Discord ocorreria até que a plataforma comprove a implementação de medidas eficazes de segurança e proteção dos usuários. O Instituto ainda pede indenização coletiva de R$300 milhões.
3: O atual presidente Lula voltou a ampliar a vantagem sobre Flávio Bolsonaro no Nordeste, segundo a edição mais recente da pesquisa BTG Nexus sobre as intenções de voto para a presidência da República nas eleições de 2026, divulgada nesta segunda-feira, 10 de agosto. No Nordeste, Lula aparece com 53% das intenções de voto no primeiro turno contra 28% de Flávio Bolsonaro. Em um eventual segundo turno, o petista também lidera, com 59% das intenções de voto contra 34% de Flávio. Já o Sul é a região onde Flávio Bolsonaro registra a maior vantagem sobre Lula no primeiro turno. O candidato do PL aparece com 44% das intenções de voto contra 33% do petista. Apesar da liderança, a diferença diminuiu 13 pontos percentuais em relação ao levantamento anterior. Em um eventual segundo turno, Flávio Bolsonaro amplia a vantagem e chega a 54% das intenções de voto, enquanto Lula registra 40%. Nas pesquisas anteriores, o Sul apresentava a maior proporção de eleitores que se declaravam bolsonaristas convictos. Porém, no atual levantamento, a região perdeu a liderança para o Sudeste. 32% dos entrevistados no Sudeste se identificam dessa forma, contra 29% no Sul. No Sudeste, a disputa aparece mais equilibrada. No primeiro turno, Flávio Bolsonaro tem uma vantagem de 4 pontos percentuais sobre Lula, com 38% das intenções de voto contra 34% do atual presidente. Em um eventual segundo turno, a diferença aumenta. Flávio registra 48% contra 42% de Lula. No levantamento anterior, era o petista que tinha vantagem na região. No bloco formado por Norte e Centro-Oeste, Lula mantém a liderança no primeiro turno com 42% das intenções de voto contra 33% de Flávio Bolsonaro. Ronaldo Caiado aparece na terceira posição com 13%. Já em um eventual segundo turno, a disputa é mais apertada. O petista registra 47% contra 43% de Flávio. No levantamento anterior, Bolsonaro liderava a simulação na região. A pesquisa BTG Nexus ouviu 2.001 eleitores entre os dias 7 9 de agosto de 2026. A margem de erro é de 2 pontos percentuais, com nível de confiança de 95%.
4: Os Estados Unidos dispararam contra um navio do Panamá que tentava furar o bloqueio dos portos iranianos, decretado pelo presidente Trump. O incidente ocorre após o fracasso das conversas de paz, com a estratégia de Washington focada na asfixia econômica de Teherã. Este evento destaca a crescente tensão na região, com o bloqueio do Estreito de Hormuz pelo Irã e a assinatura de um pacto de defesa mútua entre Arábia Saudita, Paquistão e Turquia para reforçar alianças de segurança. A cesta básica em Florianópolis registrou uma queda de 6,28% em julho, conforme dados divulgados. Apesar da redução, a capital catarinense ainda figura entre as cidades com a cesta básica mais cara do país, impactando o orçamento das famílias. Apesar da leve melhora, o custo de vida na cidade continua sendo um desafio para os moradores, que buscam alternativas para equilibrar as despesas. Acompanharemos os próximos levantamentos para verificar a tendência dos preços e o impacto na economia local.
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3: Estamos de volta com o Jornal Conexão Notícias. Agora tem as informações do esporte.
4: O Corinthians decidiu não renovar o contrato de Memphis Depay, encerrando uma negociação que se arrastava há meses. O acordo chegou a ser fechado em julho e o documento estava pronto para assinatura. Mas novas divergências fizeram a diretoria recuar. O presidente Osmar Stabile justificou a decisão pela situação financeira do clube e afirmou que assumir um compromisso desse tamanho não seria compatível com o equilíbrio das contas. Memphis, inclusive, havia aceitado reduzir seus ganhos, alterar as bonificações e diminuir a duração do novo contrato para tentar permanecer. O atacante disputou 79 jogos pelo Corinthians, marcou 20 gols e deu 15 assistências, além de conquistar 3 títulos: Paulistão e Copa do Brasil em 2025 e Supercopa Rei em 2026. Com a decisão, o camisa 10 não joga mais pelo timão e fica livre para buscar outro clube.
5: A CBF sorteou os confrontos das quartas de final da Copa do Brasil de 2026, com 3 clássicos estaduais. Os duelos serão Internacional versus Grêmio, Cruzeiro versus Atlético Mineiro, Vasco versus Vitória e Palmeiras versus Santos. Os jogos de ida estão previstos para a semana de 26 de agosto e os de volta para a semana de 2 de setembro. O chaveamento também foi definido até a decisão. Quem passar de Internacional versus Grêmio enfrenta o vencedor de Cruzeiro versus Atlético Mineiro na semifinal. Do outro lado, o classificado de Vasco versus Vitória pega quem avançar de Palmeiras versus Santos. Os clubes já acumulam 9 milhões de reais em premiação e a vaga na semifinal garante mais 9 milhões. A final será disputada em jogo único, no dia 6 de dezembro.
6: Cruzeiro e Flamengo se enfrentam pelas oitavas de final da Libertadores, mas o Cruzeiro já está preocupado com o jogo de volta, no Maracanã. Gerson e Matheus Pereira chegam para a partida desta quarta-feira com 2 cartões amarelos e estão pendurados. A preocupação aumentou porque uma mudança no regulamento da Libertadores para 2026 determina que os cartões só serão zerados após as quartas de final. Antes, a limpeza acontecia depois das oitavas. Além da dupla, Matheus Henrique também está pendurado e será titular no Mineirão, enquanto Neyser Villarreal é outro jogador do Cruzeiro com 2 amarelos, mas está fora por lesão muscular. Assim, se Gerson, Matheus Pereira ou Matheus Henrique receberem cartão na ida, eles ficarão suspensos e não poderão atuar na partida decisiva contra o Flamengo no Rio de Janeiro.
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7: A reunião de instituições globais para debater desafios, soluções e oportunidades da transição climática marcou a programação da Climate Week São Paulo 2026. O evento reuniu representantes dos setores público e privado, especialistas, investidores e empresários para discutir temas como bioeconomia, transição energética, adaptação às mudanças climáticas e novos modelos de financiamento para pequenos negócios. Durante o evento, Brasil 2030, Economia, Clima e Competitividade, promovido pelo Times Brasil CNBC, o Banco da Amazônia participou de debates sobre a relação entre financiamento climático e atividade produtiva na região norte. A gerente executiva de sustentabilidade do Banco da Amazônia, Samara Farias, destacou que as mudanças climáticas exigem novas estratégias de financiamento para a agricultura e para atividades de baixo carbono. Abre aspas, estamos diante de uma realidade no campo, principalmente quando falamos de linhas de sustentabilidade e de baixo carbono. Não é possível dissociar a relevância dessas duas frentes para a sustentabilidade da indústria, que precisa de recursos para produzir com qualidade e segurança. Além da participação no painel, representantes do Banco da Amazônia acompanharam encontros com discussões que abordaram mecanismos de financiamento para pequenos negócios da bioeconomia, inclusão produtiva, crédito de carbono, transição energética e adaptação às mudanças climáticas. A programação da Climate Week São Paulo 2026 terminou na sexta-feira, 7 de agosto, reunindo lideranças para discutir caminhos para ampliar investimentos e fortalecer o desenvolvimento sustentável no Brasil.
8: Mais de 1.400 municípios brasileiros participaram das exportações do agronegócio em julho. Juntas, as vendas externas do setor movimentaram US$ 16.340 milhões, crescimento de 5,4% em relação ao mesmo mês do ano passado. Os dados são da Confederação Nacional de Municípios, a CNM, com base em informações do Ministério do Desenvolvimento, Indústria, Comércio e Serviços. O principal destaque municipal foi o município de Três Lagoas, em Mato Grosso do Sul, que exportou cerca de US$ 256 milhões, impulsionado principalmente pela celulose. Entre os estados, Mato Grosso do Sul liderou, com US$ 2.960 milhões em exportações. Ao todo, 77 municípios sul-mato-grossenses venderam produtos do agro para o exterior. A soja continuou como o principal produto do agronegócio brasileiro no mercado internacional. Foram US$ 5.870 milhões exportados em julho, com participação de 153 municípios. O valor representa 36% de todas as vendas externas do agro no período. Na sequência, aparecerão a carne bovina in natura e a celulose. A China permaneceu como principal destino dos produtos do agro brasileiro. O país asiático recebeu produtos de 257 municípios brasileiros. No acumulado de 2026, as exportações do agronegócio somam mais de US$ 103 bilhões. O saldo positivo da balança comercial do setor chega a US$ 91 bilhões e 680 milhões.
9: O avanço do sarampo no estado de São Paulo acendeu um alerta em Minas Gerais, que emitiu um comunicado para reforçar as medidas de prevenção e vacinação. A preocupação é com a possível disseminação da doença para o território mineiro. As autoridades de saúde de Minas Gerais intensificam as campanhas de imunização e orientam a população a verificar a caderneta de vacinação, especialmente em regiões de fronteira com São Paulo. A prevenção é fundamental para conter a proliferação do vírus e proteger a saúde pública.
10: O Ministério Público de Goiás deflagrou uma operação em diversas cidades goianas para investigar um grupo de empresários suspeitos de fraudar licitações de prefeituras. A ação visa combater a corrupção e garantir a lisura nos processos de contratação pública. A investigação apura irregularidades em contratos e desvio de recursos públicos, com o objetivo de responsabilizar os envolvidos e recuperar os valores desviados. A operação reforça o compromisso do Ministério Público de Goiás com a fiscalização e a integridade da gestão municipal.
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3: Conexão Notícias fica por aqui. 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
2: Sejam bem-vindos. Olá para você. Sejam muito bem-vindos ao Central do Esporte. Aqui o esporte é do começo ao fim. Notícias do seu time do coração, contratações e muito mais a partir de agora. Vem comigo.
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3: O Grêmio e William avançaram nas negociações para rescindir o contrato de forma amigável, e o acordo pode ser concluído ainda nesta semana. O vínculo do meia atacante de 38 anos vai até dezembro, mas o clube ainda precisa definir como serão pagos valores de luvas que estão pendentes. A quantia não foi revelada. Fora dos planos da comissão técnica desde o fim de julho, William não é relacionado para as partidas, e sua última atuação pelo Grêmio foi no dia 17 de julho contra o Mirassol. Contratado em setembro do ano passado, o jogador disputou 22 jogos pelo clube, marcou um gol e deu duas assistências. A tendência é que ele deixe o Brasil e busque um novo clube no exterior.
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4: O Internacional acertou a saída do atacante Gustavo Huguin, de 20 anos, para o Al Ain, dos Emirados Árabes Unidos. O jovem já se apresentou ao novo clube e assinou contrato por 3 anos. O Inter liberou o jogador porque seu vínculo terminaria em janeiro de 2027, mas manteve 10% dos direitos econômicos pensando em uma futura negociação. Huguin foi o artilheiro do Inter na Copinha de 2026, com 5 gols, embora a equipe tenha sido eliminada nas oitavas de final. O atacante, que chegou ao Colorado após passagem pelo Bahia, deixa o clube sem ter estreado profissionalmente pelo Inter. Pelo Bahia, ele chegou a disputar 2 partidas no time principal, antes de seguir para os Emirados Árabes.

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1: O novo técnico do Manchester City, Enzo Maresca, revelou uma regra que pode dificultar a escolha de Haaland como capitão da equipe. Após a saída de Bernardo Silva para o Real Madrid, o norueguês aparece como um dos possíveis nomes para assumir a braçadeira. Mas o treinador explicou que, em seus trabalhos anteriores, o capitão precisava ir ao banco de reservas após cada gol para receber orientações. Como Haaland é o principal goleador do time, isso poderia ser um problema. Maresca contou que adotava essa regra no Leicester e no Chelsea, e destacou que, mesmo que o capitão fique apenas alguns minutos no banco, sempre há ajustes importantes a serem feitos. Durante a pré-temporada do City, quem recebeu a braçadeira foi o zagueiro Rubem Dias, que já cumpriu essa função após um gol. Haaland ainda não participou dos amistosos por ter tido férias prolongadas após a Copa do Mundo, e o primeiro compromisso oficial do City na temporada será contra o Arsenal, pela Supercopa da Inglaterra.
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1: O PSG encaminhou a contratação do goleiro japonês Zion Suzuki, de 23 anos, que se destacou na Copa do Mundo de 2026. O clube francês deve pagar 35 milhões de euros, cerca de 206 milhões de reais, ao Parma, e o jogador assinará contrato por 5 temporadas. A ideia do PSG é apostar no potencial de Suzuki para o futuro. Como o goleiro chegaria atrás de Matvei Safonov e Lucas Chevalier na disputa por posição, o PSG já avalia emprestá-lo para que tenha mais minutos em campo. A Juventus aparece como possível destino. O clube italiano havia disputado a contratação de Suzuki com o PSG e agora pode receber o jogador por empréstimo.
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1: O Barcelona recusou a primeira proposta do PSG por Ferran Torres, de 40 milhões de euros, cerca de 235 milhões de reais. O clube espanhol pretende receber aproximadamente 50 milhões de euros, cerca de 295 milhões de reais, mas as negociações continuam e existe a expectativa de um acordo rápido. O PSG já teria acertado os termos pessoais com o atacante. Ferran, de 26 anos, ganhou ainda mais destaque após marcar o gol do título da Espanha na final da Copa do Mundo contra a Argentina. O atacante tem contrato com o Barcelona até o fim da temporada 2026 e 2027 e poderia sair de graça daqui a um ano, o que aumenta a pressão para o clube catalão negociar agora. A expectativa é que a transferência seja concluída nos próximos dias, podendo até ser anunciada antes da reapresentação do jogador ao Barça.
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1: O Goiás venceu Londrina por 1 a 0 pela 21ª rodada da Série B do Campeonato Brasileiro. O gol da vitória foi marcado por Cadu Souza, aos 26 minutos do primeiro tempo, garantindo 3 pontos importantes para o Esmeraldino na Serrinha. Com o resultado, o Goiás chegou aos 32 pontos e subiu para a 7ª colocação, ficando apenas 1 ponto atrás do Novo Horizontino, que fecha o G6. Já o Londrina permaneceu na zona de rebaixamento, em 17º lugar, com 20 pontos, e aumentou para 5 jogos a sequência sem vitória na competição.
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2: Fique ligado, voltamos já depois do intervalo.
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5: Estamos de volta com o Central do Esporte.
8: A Honda prepara uma atualização importante no motor da Aston Martin para o GP da Holanda, em 23 de agosto, primeira corrida após a pausa de verão da Fórmula 1. A principal mudança está na combustão. A fabricante japonesa alterou a câmara de combustão e o formato do pistão para tornar o processo mais rápido e eficiente. Além disso, parte do sistema de lubrificação foi modificada para reduzir o atrito e extrair mais desempenho da unidade de potência. A Honda admite que as mudanças envolvem um risco considerável, mas considera necessário buscar mais desempenho depois de um início de temporada complicado. A expectativa é que o novo motor ajude a Aston Martin a diminuir a diferença para as rivais, embora a equipe ainda precise avaliar na pista quanto a atualização realmente representará em ganho de desempenho.
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9: O Corinthians decidiu não renovar o contrato de Memphis Depay, encerrando uma negociação que se arrastava há meses. O acordo chegou a ser fechado em julho e o documento estava pronto para assinatura. Mas novas divergências fizeram a diretoria recuar. O presidente Osmar Stabile justificou a decisão pela situação financeira do clube e afirmou que assumir um compromisso desse tamanho não seria compatível com o equilíbrio das contas. Memphis, inclusive, havia aceitado reduzir seus ganhos, alterar as bonificações e diminuir a duração do novo contrato para tentar permanecer. O atacante disputou 79 jogos pelo Corinthians, marcou 20 gols e deu 15 assistências, além de conquistar 3 títulos: Paulistão e Copa do Brasil em 2025 e Supercopa Rei em 2026. Com a decisão, o camisa 10 não joga mais pelo Timão e fica livre para buscar outro clube.
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9: A CBF sorteou os confrontos das quartas de final da Copa do Brasil de 2026, com 3 clássicos estaduais. Os duelos serão Internacional versus Grêmio, Cruzeiro versus Atlético Mineiro, Vasco versus Vitória e Palmeiras versus Santos. Os jogos de ida estão previstos para a semana de 26 de agosto e os de volta para a semana de 2 de setembro. O chaveamento também foi definido até a decisão. Quem passar de Internacional versus Grêmio enfrenta o vencedor de Cruzeiro versus Atlético Mineiro na semifinal. Do outro lado, o classificado de Vasco versus Vitória pega quem avançar de Palmeiras versus Santos. Os clubes já acumulam 9 milhões de reais em premiação e a vaga na semifinal garante mais 9 milhões. A final será disputada em jogo único, no dia 6 de dezembro.
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9: Cruzeiro e Flamengo se enfrentam pelas oitavas de final da Libertadores, mas o Cruzeiro já está preocupado com o jogo de volta, no Maracanã. Gerson e Matheus Pereira chegam para a partida desta quarta-feira com 2 cartões amarelos e estão pendurados. A preocupação aumentou porque uma mudança no regulamento da Libertadores para 2026 determina que os cartões só serão zerados após as quartas de final. Antes, a limpeza acontecia depois das oitavas. Além da dupla, Matheus Henrique também está pendurado e será titular no Mineirão, enquanto Neyser Villarreal é outro jogador do Cruzeiro com 2 amarelos, mas está fora por lesão muscular. Assim, se Gerson, Matheus Pereira ou Matheus Henrique receberem cartão na ida, eles ficarão suspensos e não poderão atuar na partida decisiva contra o Flamengo no Rio de Janeiro.
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10: E a seleção brasileira vive um vazio total de perspectiva e precisa recuperar o próprio DNA futebolístico, disse Arnaldo Ribeiro no posse de bola do canal UOL. O comentarista apontou um distanciamento entre time e torcida. Walter Casagrande foi na mesma linha e disse que o problema não se resume à bola ou convocação. Para ele, falta uma conexão básica com o universo real antes mesmo de qualquer resgate de identidade em campo.
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10: E a possibilidade de a FIFA ampliar a Copa do Mundo para 64 seleções dividiu opiniões no posse de bola do canal UOL, com argumentos sobre formato, logística e impacto nas eliminatórias. No debate, os comentaristas discutiram a ideia como uma saída para o problema dos terceiros colocados e também como parte de um embate maior entre entidades e clubes. Arnaldo Ribeiro avaliou que a expansão pode acabar acontecendo por questões matemáticas, depois do aumento para 48 seleções. Para ele, o desenho do torneio tende a empurrar a FIFA para uma nova mudança de tamanho.
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10: E Carlos Ancelotti decepcionou e fez um trabalho muito ruim ao não mudar o perfil do grupo da seleção brasileira, avaliou Walter Casagrande no posse de bola do canal UOL. Ao discutir gestão de elenco, o comentarista disse que esperava uma ruptura com velhos nomes e criticou o comportamento de parte dos jogadores, que, segundo ele, se comportam como influenciadores. Arnaldo Ribeiro concordou que a expectativa em torno do treinador passava mais por uma mudança de postura do que por uma revolução tática. Ele disse que o Brasil vive um vazio total de perspectiva e cobrou reação do comando e dos principais jogadores.
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5: Com essas, a gente encerra mais uma edição do Central do Esporte. Na próxima, tem mais.
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13: Olá, eu sou a Tati Chagas e esse é o nosso Alimente-se Bem de hoje. Vamos a mais uma dica. Prefira alimentos naturais. Siga uma alimentação o mais natural possível e tente fugir de refeições com muitos produtos industrializados. Se comer um macarrão industrializado, faça você mesmo um molho caseiro. Se quiser tomar um suco de frutas, tente tomar o natural, pois os alimentos industrializados contêm muitas substâncias como corantes e...
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17: 12 horas e 45 minutos.

0: Estamos chegando com o Jornal é Notícia. 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Sejam bem-vindos.
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2: O exército do Iêmen acusou os rebeldes Houthis de lançarem novos ataques contra a cidade e o porto de Moca, além de bairros residenciais em Marib, no oeste do país. A milícia terrorista estaria bombardeando a região com mísseis balísticos, segundo o Centro de Imprensa das Forças Armadas Iemenitas. A cidade histórica de Moca, na província de Taiz, abriga uma das maiores instalações portuárias sob controle do governo iemenita, localizada no estratégico estreito de Bab el-Mundeb. A ONU já havia pedido o fim da escalada no Iêmen, a mais significativa desde a trégua de 2022.
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3: O ex-fuzileiro naval americano Robert Gilman, detido na Rússia desde 2022, foi libertado após o presidente russo, Vladimir Putin, aprovar um indulto. O presidente dos Estados Unidos, Donald Trump, confirmou a libertação, que ocorreu por razões humanitárias e sem concessões em troca. Gilman, que enfrentava graves problemas de saúde, incluindo pneumonia e um estupor dissociativo, deverá ser levado para um centro de reabilitação no Texas. Sua libertação é resultado de intensas negociações entre autoridades americanas e russas.
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4: Um terremoto de magnitude 7,4 atingiu a Colômbia ontem, deixando mais de 160 pessoas mortas e muitas feridas, além de habitações destruídas e danos significativos. O secretário-geral da ONU, Antônio Guterres, expressou profunda tristeza e solidariedade ao povo e governo colombianos. As Nações Unidas estão em contato próximo com as autoridades colombianas, apoiando a resposta liderada pelo governo. O México também já preparou um agrupamento para o sismo, aguardando a solicitação formal do governo colombiano para iniciar o operativo de ajuda.
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5: O Ministério da Previdência Social ampliou a lista de doenças e condições que dão direito ao auxílio por incapacidade temporária, o antigo auxílio-doença, sem a exigência da carência mínima de 12 contribuições. Desde 24 de julho, a gestação de alto risco foi incluída nessa relação. A mudança, estabelecida por portaria, visa garantir o acesso ao benefício para gestantes em situações de maior vulnerabilidade, com o pedido podendo ser feito pelo Meu INSS, mediante envio digital da documentação.
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6: Um agricultor de Piraí do Sul, nos Campos Gerais do Paraná, chamou a atenção ao filmar um tornado a poucos metros de distância, com notável tranquilidade. Edson de Oliveira, que estava com o filho e um colega, explicou que se apavorar é pior e que precisava manter a calma para os outros. O tornado, que atingiu a região no último sábado, arrancou árvores pela raiz e destruiu casas na área rural, causando prejuízos em barracões, granjas e locais de criação de animais.
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7: Os Estados Unidos dispararam contra um navio do Panamá que tentava furar o bloqueio dos portos iranianos, decretado pelo presidente Trump. O incidente ocorre após o fracasso das conversas de paz, com a estratégia de Washington focada na asfixia econômica de Teherã. Este evento destaca a crescente tensão na região, com o bloqueio do Estreito de Hormuz pelo Irã e a assinatura de um pacto de defesa mútua entre Arábia Saudita, Paquistão e Turquia para reforçar alianças de segurança.
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8: A cesta básica em Florianópolis registrou uma queda de 6,28% em julho, conforme dados divulgados. Apesar da redução, a capital catarinense ainda figura entre as cidades com a cesta básica mais cara do país, impactando o orçamento das famílias. Apesar da leve melhora, o custo de vida na cidade continua sendo um desafio para os moradores, que buscam alternativas para equilibrar as despesas. Acompanharemos os próximos levantamentos para verificar a tendência dos preços e o impacto na economia local.
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9: Uma ferramenta digital que agiliza o trabalho de socorro dos bombeiros no Rio de Janeiro está prestes a completar um ano. É o aplicativo 193RJ, que funciona por meio de geolocalização. Para se ter uma ideia da procura, apenas na última semana, mais de 12 mil pessoas baixaram o app nas lojas digitais devido ao vendaval. O estudante Lucas Carmo usou a ferramenta em 19 de julho, quando percebeu um princípio de incêndio nos fundos de sua casa em Itaipava, na região serrana fluminense.
10: Aqui é um lugar bem ruim de sinal para qualquer coisa. quando a gente viu o fogo, viu pegando na montanha toda, a primeira coisa que pensamos foi acionar o 93 e chamar os bombeiros. Só que aqui não tem sinal, então é difícil de fazer qualquer tipo de ligação. Como a gente tem a Wi-Fi, eu aproveitei a oportunidade e pesquisei, que até então não tinha o conhecimento do aplicativo, e foi lá que eu vi o aplicativo do 93 e baixei, e em menos de 2, 3 minutos eu já consegui acionar os bombeiros para minha localidade.
9: Ele afirma que o aplicativo ajudou a salvar a vegetação.
10: Eu acho que a ferramenta salvou a vegetação que a gente tem aqui hoje, porque se dependesse de ligação ou de ter que dar endereço, a gente não teria metade do que a gente tem aqui hoje. Então, sim, a iniciativa de criar um aplicativo que funciona por geolocalização, que te facilita a chamada e o acionamento do Corpo de Bombeiros, eu acho que é uma iniciativa excelente.
9: O primeiro sargento da Marinha, Igor Gabri, também usou o aplicativo após presenciar um acidente de trânsito com um capotamento em Seropédica, na Baixada Fluminense, e disse que o acionamento foi fácil.
11: Eu achei muito mais fácil, porque pelo aplicativo, além de você informar ali, você vai informando a quantidade de vítimas, aonde foi, você pode enviar localização, até fotos dá para enviar também, e fica teu contato ali. Se eles tiverem alguma dúvida, eles vão te ligar.
9: O tenente-coronel dos bombeiros, Fábio Contreiras, detalha as vantagens do aplicativo 193RJ, que permite o direcionamento das equipes e a redução no tempo de resposta das ocorrências.
12: A primeira é que o acionamento ele é feito através de um CPF cadastrado. Isso vai evitar e vai ajudar também a reduzir a quantidade de trotes que a gente recebe no dia a dia na central 193. A segunda vantagem que nós temos também é que a gente consegue agora precisar o local que tem a ocorrência. A gente consegue enviar, através do endereço georreferenciado pelo GPS, a localização exata daquela emergência. Isso vai facilitar e vai acelerar a chegada das nossas viaturas. Tem uma outra grande vantagem também, que ele tem recursos de acessibilidade, de fala e de audição. Pessoas que têm deficiência nessa área vão conseguir utilizar o aplicativo sem maiores problemas.
9: O aplicativo está disponível gratuitamente para dispositivos Android e iOS e pode ser utilizado tanto por moradores quanto visitantes do estado.
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9: A Secretaria de Estado de Defesa do Consumidor e o Procon Rio lançaram a cartilha digital Apostas Online, Bets e Jogos de Azar. Proteja seu dinheiro, sua saúde e sua família. A publicação educativa tem orientações para conscientizar a população sobre os riscos das apostas esportivas e dos jogos de azar online. Além disso, o guia oferece informações para prevenir o superendividamento, identificar sinais de perda de controle e indicar os canais de apoio para quem se sentir sob o risco de compulsão. Na cartilha, disponível para consulta na internet, os consumidores encontram explicações de como funcionam as plataformas de apostas e sobre as diferenças entre entretenimento, investimento e jogos de azar. Também traz um alerta para mecanismos que estimulam o jogador a permanecer apostando e esclarece sobre falsas promessas de lucro fácil, reforçando que apostas não representam uma forma segura de obtenção de renda. A publicação ainda traz como tema a proteção de crianças e adolescentes, ao lembrar que a participação de menores de 18 anos em apostas online é proibida por lei. A cartilha também aborda os impactos das apostas na saúde mental e nas relações familiares, apresentando informações sobre a ludopatia, que é o nome técnico para o vício em jogos de azar, e orientações para as pessoas que enfrentam dificuldade em controlar o hábito de apostar. Para prevenir o jogo descontrolado, o material reúne recomendações práticas contra prejuízos financeiros, apresenta a ferramenta oficial de autoexclusão das plataformas autorizadas e informa onde o consumidor pode buscar orientação, atendimento e apoio psicológico.
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13: Com uma média de 70 voos panorâmicos por dia, a cidade do Rio de Janeiro está na mira da Agência Nacional de Aviação Civil. A ANAC informou que vai reforçar a fiscalização desse tipo de voo e que está em contato com a Prefeitura Carioca para definir a linha de atuação conjunta na fiscalização, especialmente dos passeios panorâmicos. A medida foi anunciada 2 dias depois da queda de um helicóptero em uma região de mata fechada, próxima da Vista Chinesa, no Parque Nacional da Tijuca. No acidente, morreram o piloto e as 3 turistas colombianas que estavam na aeronave. Esse foi o 4º acidente com helicópteros neste ano, deixando um saldo de 13 mortos. A ANAC reiterou que a aeronave que caiu no sábado estava com a certificação em dia e que os voos panorâmicos devem ser prestados por empresas e profissionais devidamente certificados. Os corpos das três turistas continuam no Instituto Médico Legal, passando por exames de identificação. Já o corpo do piloto, Alessandro Rocha, foi sepultado na tarde desta segunda-feira.
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14: A Anvisa, a Agência Nacional de Vigilância Sanitária, revogou nesta segunda-feira uma série de resoluções que proibiam a venda e a propaganda de medicamentos em grandes plataformas digitais. A medida atinge as empresas iFood, Rappi, Mercado Livre, Submarino e Americanas. Na última quinta-feira, a agência havia tomado decisão semelhante em relação à Shopee. No caso dos aplicativos Rappi e iFood, as restrições abrangiam comercialização, distribuição e propaganda. Para o Mercado Livre e o grupo B2W, responsável por Submarino e Americanas, o impedimento recaía sobre a venda e a publicidade dos produtos. A Anvisa, no entanto, afirma que a liberação não é automática. Em nota, a agência esclarece que as empresas continuam obrigadas a cumprir integralmente a regulamentação sanitária vigente e que a decisão não representa autorização imediata para a venda de remédios nessas plataformas. A revisão das regras acompanha a Lei 15.357, sancionada em março deste ano. A norma permite que farmácias e drogarias regularmente licenciadas contratem canais digitais e marketplaces para logística e entrega de medicamentos aos consumidores. Mesmo com a lei em vigor, a Anvisa informa que a aplicação prática depende de regulamentação específica, ainda a ser editada pela própria agência. Até lá, a comercialização de remédios nesses aplicativos segue condicionada às normas já existentes para farmácias e drogarias.
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0: O avanço do sarampo no estado de São Paulo acendeu um alerta em Minas Gerais, que emitiu um comunicado para reforçar as medidas de prevenção e vacinação. A preocupação é com a possível disseminação da doença para o território mineiro. As autoridades de saúde de Minas Gerais intensificam as campanhas de imunização e orientam a população a verificar a caderneta de vacinação, especialmente em regiões de fronteira com São Paulo. A prevenção é fundamental para conter a proliferação do vírus e proteger a saúde pública.
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2: O Ministério Público de Goiás deflagrou uma operação em diversas cidades goianas para investigar um grupo de empresários suspeitos de fraudar licitações de prefeituras. A ação visa combater a corrupção e garantir a lisura nos processos de contratação pública. A investigação apura irregularidades em contratos e desvio de recursos públicos, com o objetivo de responsabilizar os envolvidos e recuperar os valores desviados. A operação reforça o compromisso do Ministério Público de Goiás com a fiscalização e a integridade da gestão municipal.
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3: O Tribunal de Justiça de Minas Gerais determinou o afastamento de um juiz que foi flagrado bebendo vinho e fumando durante uma sessão de julgamento. A decisão da Corregedoria Geral de Justiça de Minas Gerais. Os processos judiciais que estavam sobre a relatoria do magistrado serão redistribuídos, garantindo a continuidade dos trabalhos. O caso levanta discussões sobre a conduta e o decoro esperados de membros do Poder Judiciário.
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0: O Departamento de Estado dos Estados Unidos divulgou um vídeo afirmando que o domínio norte-americano nas Américas nunca mais será questionado. A publicação cita a prisão de Nicolás Maduro como um sinal dessa posição. O vídeo, que relembra intervenções passadas dos Estados Unidos na

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5: 13:03.
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7: Alô você, estamos aqui com as manchetes, os destaques do programa de hoje, ao vivo aqui na Lemos TV, para todo mundo ver. A manchete de número 1. Veja como o Brasil tem uma das cargas tributárias mais altas do mundo. Lula gosta de dinheiro. A manchete número 2. Grave acidente na BR-316 deixa pelo menos 2 mortos em ponto crítico entre Caxias e Timon. A manchete de número 3. Pai é agredido pela esposa e pelo filho após descobrirem caso dele com a namorada do filho. Confusão. A manchete de número 4 é a number 4. E Debi, Duque Bacelar lidera o ranking da educação no Maranhão. Codó avança, mas fica no posto... centésimo quadragésimo sétimo lugar. Com estas e outras, está no ar o seu programa, o nosso programa Maranhão em Debate, aqui na Lemos TV, para todo mundo ver e ouvir na rádio Lemos FM.
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7: 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Meus amigos, olha, moradores do povoado Cocal estão reclamando do SAAI, porque lá eles estão puxando água, como há 40, 50 anos atrás. Estão puxando água de um poço para poder fazer a farinha. E aí eles já vieram na cidade de Codó procurando meios, mas nada. Nada versus nada. E vamos acompanhar. Dá para... É, professor? É um vídeo aí, é? Isso. Vamos acompanhar o morador reclamando do SAAI, que eles estão procurando o SAAI, e o SAAI até agora não deu as caras. Vamos acompanhar.
5: Água para botar no tanque de mandioca. O tanque de mandioca, que não está tendo água no cocal. A água foi embora, ninguém sabe qual o motivo. Eu exigi, já verificaram tudo, mas nunca descobri qual o defeito. Qual é o defeito, onde é que está na bomba do bolso. Então, nós precisamos da equipe do SAAI para vir verificar onde que está o defeito aqui no cocal. E o cocal está sem água, então estão puxando água do poço para levar direto para o tanque de mandioca. Tanque de mandioca que precisa, nós precisamos dessa água.
7: Tá aí, é o próprio morador, não é a gente que está falando aqui. Nós estamos só dando força para o homem do campo que trabalha, que roça, que cultiva, que faz a farinha, e ele precisa de água. E já era para o SAAI já ter ido lá muito tempo, mandar uma representatividade da autarquia e resolver o problema. É um poço artesiano? Faz logo, constrói o poço artesiano. O homem do campo, eu não tenho nada contra o pessoal que vive na zona urbana, não. Mas, assim, o homem do campo, ele deveria ser assistido de uma forma, digamos, mais consistente, pelo poder público. O poder público tem que dar mais atenção para o homem do campo, porque ele que produz, ele que está lá com a mutuca, a muriçoca, cobra cascavel, arame farpado e um monte de coisas que tem lá. E aí uma água para ele fazer a farinha, que ele vai trazer essa farinha para vender no mercado central de Codó, se é que ele está trazendo. E aí, cadê? Cadê o SAAI? Ei, diretor do SAAI, cadê você, meu irmão? Cadê você? Onde você está? Cuide do povo do campo, meu prefeito. Cadê meu prefeito? O SAAI é ligado diretamente ao prefeito. Não tem secretaria pelo meio, não. É? A autarquia ela é ligada direta com o prefeito. E aí, Gadê? Prefeito não se manifesta. O diretor do SAAI também não se manifesta. Pelo menos tem que dizer, rapaz, espera um pouquinho que nós vamos fazer. Ainda não tem orçamento para a gente fazer o poço. Mas pelo menos vai lá, conversa com o povo, rapaz. Brincadeira, rapaz. Fica injuriado. 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
8: Sorria!
9: É! Vai quebrar, vai! Perfeito! Você não olha da minha casa, você tá aqui!
10: Cadê o seu pai?
9: Meu pai tá lá dentro, por quê?
10: Ah, o seu pai não é o prefeito, não?
9: Não, meu pai tá lá dentro, você é só o prefeito!
10: Então quer dizer que no dia que eu lhe dei um emprego lá na prefeitura, assim que você assinou o contrato, foi que você disse: isso não é um prefeito, isso é um pai! Ó, numa hora dessa. Eu tava caçando aqui uma mensagem do Dia dos Pais no Instagram e você não postou.
9: Eu não acredito não, Charlene. Mas você não é meu pai tá lá dentro.
10: Ah, quer dizer que eu ainda tenho uma filha ingrata.
11: Já olhou pra alguém e pensou, o que passa na cabeça dele?
10: Você, por acaso, você é contratada ou concursada da prefeitura?
9: Tô contratada.
10: Então você tá demitida.
12: Tô sim, mano.
13: Aqui é a delegacia da mulher?
12: Com certeza.
13: Da Marina P?
12: Isso, proteção à mulher.
13: Dá uma olhada aqui, ó.
12: Isso, o que aconteceu com esse roxo?
13: Os direitos são iguais quanto da mulher?
12: Sim, são iguais, como tanto da mulher e do homem.
13: Então aqui tem o Zé da Penha, tem?
12: Não, aqui não tem o Zé da Penha.
13: Eu cheguei em casa, olha o que essa mulher fez comigo.
12: Ela fez isso com você.
13: Do nada.
12: Um homem desse tamanho apanhando uma mulher.
13: Apanhei em bom cachorro.
12: E qual foi o motivo da agressão?
13: O que ela saber? Tinha um homem lá dentro de casa.
12: Ué, alguma coisa você fez?
13: Tinha alguém lá dentro de casa junto com ela, e ela me bateu.
12: Ah, tá explicado.
13: E aí, como foi a primeira vez daí?
12: Olha, moço, eu vou te falar a realidade. Faz assim, ó. Chega na sua casa, pega gelo do congelador, põe um pano de prato e mete no olho. Amanhã o senhor tá novinho. O senhor tá novinho, amanhã em folha.
13: Eu já tô vendo que eu não tô com moral nenhum aqui, que os homens não tem moral nenhum nessa delegacia.
12: Primeiro que aqui é a delegacia da mulher.
13: Me fala não que tem José da Penha.
12: Tá?
13: Me fala não que tem José da Penha.
12: Primeiro que José da Penha nem existe.
13: Aí, tem que aparecer.
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15: Sorria!
7: 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Um abraço para todo mundo com a gente no Brasil todo e no mundo. Um abraço aí para o pastor Francisco Moura em Atlanta, nos Estados Unidos. Gente nossa, gente da solidariedade. 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Mas, meus amigos, vamos acompanhar agora a entrevista com o Dr. Cláudio, falando de política, e você acompanhando aqui no programa Maranhão em Debate. Debatendo o Maranhão.
16: Doutor Cláudio, ex-vereador, ex-secretário de saúde, e agora o doutor Cláudio pleiteia chegar à Assembleia Legislativa do Maranhão. Como você analisa o contexto da política, esse cenário, esse tabuleiro da política hoje no Maranhão, principalmente em Codó, doutor?
17: E, Lemos, como você falou, nós já temos uma experiência de serviço prestado, né, como vereador, como secretário de saúde, como médico aqui em Codó e região. E nós queremos trabalhar em cima dessa nossa experiência, desse nosso conhecimento de cuidar das pessoas, como nós já cuidamos muito da população de Codó, agora nós queremos cuidar da população do Maranhão. Eu acredito que o projeto tem tudo para dar certo. Nós, aqui em Codó, nossa campanha está crescendo, nós estamos avançando aqui nos números, e eu tenho certeza que o nosso projeto é um projeto sério, um projeto aqui com as pessoas de bem de Codó, com as famílias codoenses, e a gente vai ter aqui um retorno, um resultado que vai ser positivo. Vai ser positivo porque nós queremos representar aqui Codó e região, para que a gente possa fortalecer aqui todas as políticas públicas da nossa região, especialmente na cidade de Codó, que é uma cidade grande, uma cidade aí de mais de 120 mil habitantes, que nós precisamos fortalecer a saúde pública em Codó, temos que ajudar a infraestrutura, ajudar o homem do campo através de projetos. Ainda existem muitas moradias que precisam ser melhoradas. Então, é com esse conhecimento...
16: Cláudio Paes não vai trabalhar só na área da saúde, também na agricultura, na agropecuária?
17: Nós vamos trabalhar em todos os setores. Ó, na área da agricultura, nós, aqui através de uma articulação, nós conseguimos, junto à Codevasf, né, aqui um trator completo aqui para a comunidade Pratinha, né? Já foi entregue, lá eles estão trabalhando. É um trator com a grade aradora, com carretinha, com roçadeira. E aí nós fizemos um projeto, a associação estava tudo bem, e aí através da Codevas foi entregue. Nós, através desse conhecimento que nós temos, nós também podemos trabalhar outros projetos, projetos de melhoria de residência, projetos de melhorar as estradas vicinais aqui do nosso região, e na educação também, fazer o nosso trabalho. Então, nós vamos trabalhar em todas as áreas.
7: Tá aí, meus amigos, o Dr. Cláudio Paz, que já foi vereador por duas vezes, secretário de saúde, entre outros cargos públicos, e agora ele está na luta para chegar à Assembleia Legislativa do Maranhão, através do voto. Tá aí, é um bom nome. Nós temos vários nomes aqui no município de Codó, e o Dr. Cláudio Paz é um deles, tá bom? Tá aí, tá se avizinhando a eleição. E nós vamos ver como é que a população de Codó vai se comportar em relação aos filhos da terra. E até aquela do cara dizendo, tem paraquedista, não sei o quê e tal. Eu vou votar, é melhor votar no de casa, é melhor dar pro rato. Não, melhor dar pro gato do que dar pro rato, né? O povo fala desse jeito. Então vamos ver como é que fica essa questão do eleitor se posicionar em relação aí na hora do voto, né? Na hora do voto, você votar, se vai votar em candidatos de fora ou se vai votar em candidatos da terra. O que tem de candidatos da terra esse ano é uma festa, tanto candidatos a deputado federal como a deputado estadual. Né? Então, o codoense esse ano não vai dizer, mas eu não tenho, eu vou votar no cara lá de fora porque... porque não tem um candidato aqui da terra. Meu irmão, aí dá para encher sacos e sacos. Só de candidatos do município de Codó. Tá bom assim? Tá bom, você está acompanhando a política. Eu espero que a gente possa fazer o melhor na hora de escolher os nossos candidatos. Lembrando de que no dia 4 de outubro nós vamos escolher o deputado estadual, o deputado federal, o senador, dois senadores, o... governo do estado e o presidente da república. Tem mais um aí? Acho que tem não. Aqui deu 5, né? É 6, não? Vamos repetir aqui. Vamos lá. Deputado estadual, federal, senador, governo do estado e governo central, ou seja, o presidente da república. É 5 mesmo, né? Então são 5 votos que você vai votar esse ano. Espero que você não anule o voto. Não anule, não. Vote é mesmo candidato. Já faça a colinha e leve. A Justiça Eleitoral permite. Não vai ficar nesse negócio de dizer, não posso ir levar a colinha. Não pode levar a colinha, tá bom? 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Bom, nós vamos agora, podemos, produção, chamar o nosso break e a gente volta já já com mais informações aqui no programa Maranhão em Debate. Olha, imagens fortes do terremoto lá na Colômbia. Você vai acompanhar aqui no programa Maranhão em Debate. Já, já.
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Meus amigos, olha, a Bíblia diz lá que quando Cristo estiver perto de voltar, vai acontecer muitas coisas. Pai contra filho, filho contra pai, e vai ter até terremotos, né? Rumores de guerras e muito mais. Mas agora, além do terremoto na Venezuela, aqui na América do Sul, agora mais um terremoto. E desta feita, na Colômbia, lá em algumas cidades da Colômbia. Você vai acompanhar aqui agora um momento de terror, de pânico. Eu fico assim meio que atrapalhado, porque me mexe muito essas imagens. Sinceramente, você acompanhando aqui no programa Maranhão em Debate, terremoto na Colômbia. Olha as imagens, olha só, nós aqui do Maranhão nunca passamos por isso, ó. Você já pensou a situação aí? Pessoa querendo se segurar em pé e não consegue. O terremoto foi registrado aí na escala Richter 7.4. Mais um vídeo mostrando a situação do povo colombiano por ocasião do terremoto. Acompanhe. Terminou? Beleza, então. Meus amigos, nós vamos agora apresentar um pouco de religião aqui no seu programa Maranhão em Debate. Nós temos um carinho muito grande por todas as denominações religiosas. Nós temos um carinho pela religião cristã, pela religião de matrizes africana. Nós temos carinho também pelo budismo, né? Pelo judaísmo, entre outras religiões, inclusive o Islã também. Nós não somos contra nenhuma religião, porque todas elas foram construídas pelos homens, né? Nenhuma foi por Deus, todas pelo homem. E eu sou homem, eu tenho que puxar saco para os homens, né? Que construíram, fundaram essas denominações. E eu quero começar aqui falando da deputada Mical Damasceno, que ela é membro fiel da Igreja Assembleia de Deus. E ela denuncia a invasão de terreno da Assembleia de Deus durante preparação de vaquejada em Chapadinha. Quer dizer, o pessoal aí da vaquejada querendo tomar parte do terreno da Assembleia de Deus lá em Chapadinha. Olha uma situação envolvendo a realização de uma vaquejada no povoado Paiol, Assembleia de Deus, lá em Chapadinha. Olha uma situação envolvendo a realização de uma vaquejada.

0: aí. Nós íamos passar aqui o vídeo, mas deu um problema técnico e nós vamos ficar devendo. O certo é que a deputada já tá aí, ó. Você confere aí na foto aí, ó. Viu? A deputada fazendo uma vistoria do terreno supostamente invadido pelo pessoal aí da vaquejada. Mas parece que já está tudo bem. Ela prometeu uma assistência jurídica da Assembleia para que não haja invasão do terreno da Igreja Assembleia de Deus lá no município de Chapadinha. Mas nós vamos apresentar agora para você um pastor na África, que ele é um pastor ceboso, ceboso demais. Olha só o que é que ele faz, o que é que ele faz com os fiéis no culto. Olha só, acompanhe. Tá aí, ó. Olha aí. Vamos aí. Ó, ele cospe na fiel, viu? Ele cospe na fiel. Cospe na nuca, cospe na mão e no outro lugar, não? São três, só dois lugares, né? Na mão e na nuca, não é? Rapaz, eu não aceitava, não. Meu irmão vai cuspir em outra coisa aí. Quer a minha sandália? Cospe lá na minha sandália. Mas em mim, não. Negativo. Nananina, não. Negativo. Quero meu saber. Mas isso tudo é religião. Esses caras inventam coisa nos templos, né? Mas só nos templos. Eles estão lá no templo. Como é que é? É o habitat deles. Eles podem fazer o que eles quiserem. Né? Vamos imaginar. Ele está na Igreja Batista. Hã? E lá ele pode fazer o que ele quiser. Ele cospe o irmão, chuta o irmão, dá pontapé no irmão, toma o dinheiro do irmão. Agora, se ele for para a Igreja Assembleia de Deus, ele já não pode fazer isso, porque ele não vai ter clima para fazer isso. Viu como é que é? Então, os templos é exatamente para confinar os fiéis, para que o pastor possa dizer o que ele quer, fazer o que ele quer, e agora mais essa, cuspindo os fiéis, abençoando com a saliva, com o cuspe. Coisa nojenta. Mas, meus amigos, a igreja Santa Rita e Santa Filomena, ou melhor dizendo, a igreja de Santa Rita e Santa Filomena, realizou aí um grande festejo e segunda-feira foi último dia, a festa muito bonita. Quero agradecer o Souza, que enviou as imagens para cá, para você acompanhar um pouco como é que foi o encerramento desse festejo de Santa Rita e Santa Filomena, as duas padroeiras do município de Codó. São Sebastião também é padroeiro, mas vamos falar aqui só da Santa Rita e Santa Filomena. Acompanhe.
1: Seja feita a vossa vontade, assim na terra como no céu.
2: Com o nome de cada. 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Santa Maria,
1: Santa Filomena,
0: tá aí, meus amigos, um cortejo muito bonito, cortejo aí com as santas, né? Santa Rita e Santa Filomena. Mas o maior que tem em Codó é de São Francisco. Mas muita gente aí, parabéns aos católicos, aos fiéis da Igreja da Matriz por participarem desse grande festejo das duas padroeiras do município de Codó. É bom a gente lembrar que esses cortejos os evangélicos passaram a realizar também, não é? Só que em

0: outros moldes. Mas tem a Marcha para Jesus e outros cortejos também que são realizados no município de Codó e fora de Codó, no Maranhão, no Brasil também tem vários cortejos aí do mundo religioso. Mas sempre você percebe que as denominações evangélicas dão aquela copiadinha à Igreja Católica. Era melhor criar. Então, criando demais, né? Estão criando muita coisa aí fora do contexto da Igreja Católica Apostólica Romana. 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Agora é hora da gente acompanhar uma entrevista que nós fizemos com o Cardozinho. Cardozinho é um homem de bem e gosta de política, e você acompanhando aqui no programa Maranhão em Debate.
1: Olá, internautas aqui da Lemos TV, para todo mundo ver no mundo todo, de volta mais uma vez. Vamos bater um papo aqui com o Cardozinho, empresário do ramo do vidro. E aí, Cardozinho, um prazer estar aqui com você. Eu vi antes de ontem um carro aqui na porta do seu estabelecimento carregado de vidro. Então a loja está abastecida para atender os seus clientes.
2: Perfeitamente. Desde já, agradecer, um bom dia a todos, agradecer a todos que acompanham a Lemos TV, essa TV essa de Codó, que está fazendo muito sucesso, e nós codóenses a gente fica feliz de ter você à frente dessa TV de grande audiência em nosso município. E de fato, a gente recebeu sim os vidros, já para atender nossos clientes, e a partir do decorrer da semana, entregar os pedidos de nossos clientes e amigos.
1: Você, além de entregar o vidro, você também coloca lá a porta, dá tudo prontinho já?
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2: Perfeito.
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1: Cardozinho, falando de política, eu sei que você é um ser político, cada brasileiro é um técnico de futebol que também é político, né? Nesse momento que você participa e que também se avizinha uma eleição, né? Nós estamos ainda na questão da pré-eleição, né? Mas já está quase tudo definido no Brasil. Como é que você analisa esse cenário para o governo do Maranhão são 7 candidatos.
2: Para a população no geral, é bom que tenha candidatos com mais opções para a população. Porque até então se falava em 2 candidatos, né?
1: Isso.
2: E agora já surgiu aí mais candidatos. Então, assim, eu sempre prego que quanto mais candidato,
1: melhor
2: para a população, que você vai ter opção para o voto. Né? E
1: não
2: facilita.
1: É dessa do Maranhense dizer assim, agora eu não tenho um candidato, só tenho 2 candidatos, né, para me votar ao governo do estado. Não, agora ele tem 7, né?
2: Perfeitamente, então, mais opções.
1: Mais opções, né?
2: E aí cada um eleitor vai fazer ali sua análise.
1: Uhum.
2: E quem entender que o que é melhor para o nosso estado, a gente vai sempre respeitar o direito do voto, que é a democracia. E a gente fica feliz em saber que tem mais candidato, mais opções.
1: É. Carduzinho, saiu também ontem, digamos, quase uma relação dos candidatos de Codó que vão participar da eleição, tanto a federal como a estadual, né? A federal nós temos, não sei se foi confirmado aí, do Sampaio, né? Nós temos a do Dr. José Francisco, temos a do Pedro Belo, temos também a do Guilherme Oliveira, né? E tem mais algum aí que eu esqueci aí?
2: Não, né? De momento,
1: é só isso,
2: os,
1: né,
2: nomes que surgiram aí
1: a
2: são
1: federal,
2: esses,
1: né?
2: Perfeitamente.
1: Federal.
2: São esses. Então.
1: E aí, você acha que esses candidatos também estão de bom tamanho? Codó, esse ano, nessa eleição, esse ano, a Codó está oferecendo muitos nomes também, né? Porque vamos só repetir aqui. Temos Nonato Sampaio, temos Guilherme Oliveira, Pedro Belo, Dr. Zé Francisco e eu acho que ainda tem mais outro ainda. Eu esqueci aqui, né?
2: Pronto, os nomes que você falou aí são nomes de amigos codoenses. Uhum. Amigos esses que já têm o laço na política.
1: Alba Rejane, né? É o outro nome, Alba Rejane.
2: Pronto. E são pessoas que já vêm já na política já há um bom tempo. Fica-se de passagem. Nossos amigos todos, né? A gente fica feliz por eles estar nessa empreitada, né?
1: Uhum.
2: Que não é fácil, mas são dignos do cargo aí que estão correndo, então, que vão percorrer aí no dia a dia, pedindo seus votos, né? Que são candidatos já, candidatos para deputado federal, e a população de Codó tem mais opções em relação a candidatos, né? Você frisou os nomes aí.
1: É melhor o eleitor codoense votar em um candidato da terra ou votar em um candidato que não é da terra?
2: Olha, eu sempre falo com meus amigos que quando se tem um candidato da terra, a população deveria, claro, acompanhar o candidato da terra. Até porque o candidato da terra, você vê ele pós-eleição, né?
1: Isso.
2: E os candidatos de fora você não vai ver mais, né? Então, assim, aqui eu deixo o meu recado para a população que olhe com bons olhos esses nomes.
1: Uhum.
2: E, claro, que votem nos candidatos da terra.
1: Escuta aí, você está apoiando o Zé. Falaram muito que o Zé não seria candidato, porque foi caçado, etc, etc. E a candidatura dele parece que vingou mesmo, né?
2: Perfeitamente. A gente já tinha falado um pouco lá atrás em relação ao nosso amigo aqui. Mandar um abraço ao nosso candidato, doutor José Francisco, José do Povo. Eu sempre falava para os amigos que o doutor José Francisco não tinha nada que poderia impedir da sua candidatura. E foi confirmado que, de fato, não tem nada. Está aí. É candidato e é o candidato que o povo de Codó tem uma intenção de voto muito grande, até porque é um amigo que a população gosta muito e isso facilita até a sua própria candidatura. Acredito que será uma votação que vai superar a expectativa, isso eu não tenho nenhuma dúvida.
1: Certo. Com relação, para a gente finalizar, com relação aos candidatos a deputado estadual, nós temos aí o Yuri Correia. Nós temos o... Quem mais nós temos? Yuri Correia. Nós temos o Dr. Cláudio, que anunciou também uma candidatura, e nós temos Francisco Najib também, né? E aí, o que você já ouviu falar do Najib? Najib será sair candidato mesmo? Porque já saiu aí muita notícia e ele não seria candidato. E aí, será que ele vai ser candidato? O que você ouviu aí falar nos bastidores?
2: Olha, Leandro, em relação ao Najib, eu não acompanho. Só vejo algumas notícias, né? O que se fala é isso.
1: Certo.
2: Eu não tenho aqui como dizer se de fato será ou não candidato. Mas você citou outros nomes aí, que são também nomes conhecidos, amigos da gente. E o recado que a gente deixa aqui para os nossos amigos é que o povo de Codó também tem um olhar, né, para essas pessoas. É interessante você ter dentro da nossa cidade os amigos que está aí lançado o candidato estadual e também seja reconhecido pela nossa população. E claro, vai depender de cada um a maneira que fazer sua política, e a gente fica na torcida.
1: Para encerrar, se de repente Francisco Najib não emplaca a sua candidatura, porque ele tem uma pendência lá com o TCU, né? E se ele não emplaca, você acha que muda o cenário em Codó para deputado estadual? Porque ele não se lançando, ele vai ter que apresentar a esposa dele ou um outro candidato. Isso muda o cenário para estadual?
2: Não, eu acredito que se ele... O que você falou, se ele apresentar não sendo candidato, não vai mudar muita coisa, não. Vai continuar. É muito parecido em relação a ele sendo candidato ou não. Não vai ter problema.
1: Não vai mudar muita coisa, não.
2: Não vai alterar muita coisa, não.
1: Altera.
2: É sempre mesmo.
1: Certo. Tá bom. Obrigado mais uma vez. Batemos um papo legal aqui com essa grande figura, Cardozinho, que é o homem do bem. A gente volta numa outra oportunidade para bater um papo novamente com você. Pode ser, não pode?
2: Efetivamente, estamos aqui a portas abertas sempre para o nosso amigo Menos TV e pedir aqui a nossa população, nosso povo do Maranhão, que acompanhe TV Lemos no YouTube, TVS, grande audiência, e fazendo muito sucesso. Abraço a todos.
1: Um abraço. Na próxima... Você vai ter um outro Cardozinho. Acho que é, Dadão. É o mesmo.
2: Vamos lá, vamos ver.
1: Tá bom, então. Valeu. Com essa grande figura aqui, Cardozinho, grande empresário, político, gente do povo. Um abraço.
0: Tá aí, meus amigos. Um privilégio para mim é entrevistar uma figura dessa aí, Cardozinho, né? A gente tem entrevistado muita gente. Você pode ser o próximo entrevistado aqui do nosso programa. Lembrando de que toda quarta tem... o nosso quadro Entrevistando Personalidades. Mas, meus amigos, falando do Najib, alguém me falou que ele vai sair candidato. Embora a Ramíria Santiago dizendo aí numa matéria, em um vídeo, que ele não sai candidato. Mas alguém me falou, me assegurou que ele sai candidato. Vamos aguardar. Até o dia 15, às 7 da noite, todos os candidatos terão que apresentar suas documentações, né? Não tem que ter pendência, eu não sei, é até 7 da noite do dia 15, agora, dia 15. Se não apresentar até o dia 15, 7 da noite, já era, miau, não vai poder ser mais candidato, não. E nem candidata. E eu tô aí injuriado aqui com essa turma aí, que pisa na bola... Esse Najib aí, rapaz, esse homem era para chegar até o Vaticano. É. Olha, ele nem gastou o tempo dele sendo candidato a vereador. Né? Já foi direto para prefeito, ganhou a eleição, aí era para ter participado, né, da nova eleição, para ele ir para a reeleição, mas o bicho... pisou tanto na cumbuca que não deu para ser candidato novamente, né? Ele não foi para a reeleição, botou o Zito e o Zito levou chumbo, né? E aí, será se ele não vai ser candidato a deputado estadual? Se ele não for, pode logo tirar o cavalinho da chuva, pode largar de mão, que não dá mais não. Menino que nasceu em berço de ouro, rapaz, isso aí era para ele ser... prefeito, deputado estadual, federal, senador, presidente da República, presidente da ONU e também presidente do Vaticano. O Papa logo. Aí o cara terminou Meu, o cara troca aí as mãos pelos pés, mistura tudo, fala muita água. É igual pote, é igual pote, só fala água. Pois é. 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Mas, meus amigos, eu quero abraçar aqui meu amigo Sérgio Brasil, repórter do Povo. Ele enviou uma mensagem para nós aqui. Eu queria saber de onde que ele é, se é de Coroatá, de São Luís, se ele é de Barbacena, do Rio de Janeiro, se é de Minas Gerais. Ele diz aqui, acho que não, acho que é do Maranhão mesmo. Ele diz aqui, olha, mas só vai levar o governo do Maranhão só a dois, ele fala aqui, são sete candidatos. Uau! É só um, né? É só um vai levar o governo. São sete candidatos, né? Dos sete, não é isso? Uau, governador do Maranhão, só um não é político, né? Só, eu não sei qual é. E nem tem parente na política aqui, porque os outros dois candidatos, aí ele não completa a mensagem. Mas obrigado aí por você estar com a gente, meu internauta. Compartilhe o nosso programa. Nós precisamos de você, aquele joinha. E também se inscreva no nosso canal. Tá bom? Todo mundo aqui com a gente. Minha gente, olha, vamos chamar aqui o Lula. O Lula e o Bolsonaro no, em um pacote só. É porque o Brasil é um país que cobra impostos demais. A carga tributária é algo vexatório. E o Flávio Bolsonaro nem mente, o bichinho nem mente. E você vai acompanhar agora aqui no programa Maranhão em Debate. Acompanhe.
3: Aqui nos Estados Unidos é 7%. No Paraguai é 10%. Aqui no Brasil é 72%. Aqui nos Estados Unidos também é 7%. Aqui no Paraguai também é 10%. Aqui no Brasil é 69%. Aqui continua sendo 7%. Aqui é 10%. Aqui no Brasil é 40%. Aqui nos Estados Unidos é 7%. Aqui no Paraguai também é 10%. Aqui no Brasil é 40%. Aqui nos Estados Unidos também é 7%. Aqui no Paraguai também é 10%. Aqui no Brasil é 37%. Nos Estados Unidos é 8%. No Paraguai é 10%. Aqui no Brasil, o serviço funerário tem em torno de 35% de imposto. Nasce pagando, vive pagando e morre pagando. Já salva esse vídeo para não perder a parte 3.
4: Gente, dessa vez, o Flávio Bolsonaro passou de todos os limites. Olha o que ele disse.
5: Você aguentar passar pelo que ele está passando? Você suportar tanta perseguição? Um cara honesto, um cara correto, com um coração gigante, um cara simples pra caramba, que conquistou a gente por causa da sua simplicidade. Ele sentar numa barraquinha de pastel e comer um pastel com caldo de cana não é personagem, porque ele é assim. Ele sempre deu o exemplo pra gente dentro de casa. E como presidente, ele sempre quis dar o exemplo também. Ele nunca usou o cartão corporativo, são três cartões corporativos, um cartão corporativo que era o dele pessoal. Ele podia usar 20 mil reais por mês. 20 mil reais por mês. Ele nunca nem fez a senha desse cartão, ele nunca usou. Zero em quatro anos ele gastou. Por quê? Ele queria dar o exemplo. E assim que a gente vai fazer também, dando exemplo. A gente vai mostrar que esse país tem futuro. E eu preciso de cada um de vocês, mais do que nunca.
4: Gente, dizer que Bolsonaro nunca usou o cartão corporativo, pelo amor de Deus, isso é zombar da inteligência do povo brasileiro. É brincar com a nossa cara. Então, Flávio, por favor, explica esses números aqui. 27 milhões e 600 gastos no cartão corporativo em 4 anos do governo do seu pai. Gente, eu vou para os detalhes. Olha para isso. Mais de 580 mil em padarias. Que pão era esse, Flávio? Pão francês ou pão banhado a ouro? Uma única padaria recebeu mais de 360 mil e teve uma compra de mais de 5 mil de uma única vez. Quantos pães, quantos salgados e quantos cafés cabem numa conta dessa, Flávio? Pelo amor de Deus, Flávio. Agora olha isso, gente. Mais de 13 milhões de hotéis. Um único hotel recebeu 1 milhão 460 mil. Também aparece, gente, olha para isso. 408 mil em peixaria, peixe. Mais de 100 mil em um único restaurante. Isso era um almoço, Flávio? Ou era um banquete para o exército inteiro? E ainda foram 62 compras em sorveteria, somando da mais de 8.600 mil reais em sorvete. Era ouro, sorvete de ouro. E antes que alguém tente distorcer o que eu estou dizendo aqui, eu não estou afirmando que todo esse gasto foi irregular, nada disso, nada disso. É porque ele está mentindo, dizendo que o pai não usou o cartão. O que eu estou dizendo é que essas despesas estão registradas em documentos oficiais, divulgados após a retirada do sigilo. Então, Flávio Bolsonaro, você pode defender o seu pai, é um direito seu, ele é seu pai, papai. Agora dizer que Bolsonaro nunca usou cartão corporativo, Flávio, aí não, pelo amor de Deus. Os extratos existem, os gastos existem, os valores existem, Flávio. Não é invenção. Negar isso é achar que o povo brasileiro é bobo, é idiota. E é por isso que eu vou pedir você para compartilhar esse vídeo, porque não aguento ouvir tanta mentira.
0: Meus amigos, aí você está acompanhando, você acompanhou, como é que é o governo Lula? Deveria já ter realizado, feito uma reforma tributária para que as coisas ficassem barato para o povo comprar o carro, a moto, tudo baratinho, como é nos Estados Unidos, no Paraguai. Você viu aí que o país que mais cobra é o Brasil. E o Lula até agora, ó, bulhufas, não fez nada para reduzir a carga tributária dos empresários. Eu estou aqui defendendo os empresários. O outro cartão corporativo, como você acompanhou, disse que não, o homem não gastou nem 10 mil reais. O homem fez foi a farra com o cartão corporativo do governo. Ah, vai enganar quem? Essa turma aí, meu irmão, ninguém aguenta não, ninguém aguenta. 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Meu amigo Francisco Alves, é um dos que comentam o nosso programa, brigadão aí para você comentar o nosso programa. Mas, meus amigos, ainda chama muito a atenção o caminhão que tombou no Morro da Televisão. Caminhão carregado de carvão, subiu, não teve forças e desceu de ré para trás e tombou. Acompanhe. Aí, ó.
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7: Para você que se liga na TV BJ, nós estamos de volta ao vivo aqui na subida do Morro da Televisão, para acompanhar aqui o auxílio aqui desse trator que chegou aqui para auxiliar aqui e ajudar aqui o dono do caminhão aqui que terminou tombando aqui na subida do Morro da Televisão. E você que está ligado na gente, já segue aí a nossa página e compartilha também aí o nosso conteúdo para que mais pessoas também sejam alcançadas e possam acompanhar o nosso trabalho. Bernardo Júnior, TV BJ, aqui na subida do Morro da Televisão, no bairro São Pedro. Esse caminhão, ele vinha carregado de carvão, ele ia subindo aqui em direção ao Morro da Televisão e ele terminou perdendo a força, não conseguindo, voltou de ré e aí o motorista teve que fazer uma manobra aqui para que ele virasse praticamente para evitar uma tragédia maior. Graças a Deus, nem ele, nem o filho dele teve ferimentos, né? O filho dele estava com ele também do lado.
0: Lúcio, aí a participação do Bernardo Júnior aqui no nosso programa, agora você imaginou como Bernardo Júnior falou, se esse caminhão desce de ré para trás, direto, ele ia bater aqui embaixo, né, na avenida ou naquele depósito de cal, de placas de forro, a tragédia teria sido maior mesmo. Né? Parabéns aí, conforme colocou aí o Bernardo Júnior. Estava todo mundo querendo e pedindo para a gente veicular essa matéria. Mas, meus amigos, olha, uma tragédia aconteceu aí na BR-316. Um grave acidente hoje na BR-316 entre um ônibus e um caminhão baú. Colidiram em trecho crítico entre Timon e Caxias. Olha, esse lugar aí, ó, esse trecho aí entre Caxias e Timon, parece que é amaldiçoado. Você, quando passar dirigindo, pilotando na carreta, no ônibus, no carro, na moto, tenha muito cuidado, porque vários acidentes já ocorreram nesse trecho da BR-316. As informações que nós temos é que morreu duas pessoas, mas até agora a PRF não sabe dizer se esses mortos, né, essas vítimas, se eles estavam na carreta, no caminhão baú, ou se eles estavam no ônibus. Está aí o acidente e a gente fica aqui a lamentar mais um acidente no território maranhense, na BR Federal, a 316. Né? É crítico. Mas olha, vamos para o vídeo aí da rotatória. Você que pilota moto, nunca tirou carteira, não sabe de nada, carro também, não sabe as regras do trânsito, você vai ver alguma coisa que nós vamos agora continuar passando para você aqui no programa Maranhão em Debate. Acompanhe.
1: Lemos TV para todo mundo ver a rotatória do Zusa. Codó tem duas rotatórias, a do Zusa e a do Mata Roma.

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1: 14 horas e 2 minutos.

é apresentado de diversas formas em toda a Bíblia. De forma mais específica, no Evangelho de Marcos, ele é apontado como um servo. Do capítulo de número 1 ao capítulo de número 7, curas, libertações, o mar se acalmando, uma mostra do poder dele. No capítulo 8, surge uma pergunta interessante. Jesus se direciona aos seus discípulos e diz: quem os homens dizem que eu sou? Só que essa não é a questão mais marcante desse diálogo. Agora Jesus vira para os discípulos e diz: e vocês? Quem vocês dizem que eu sou? O que Jesus está dizendo é: tudo bem. Se para eles eu sou somente aquele que cura, tudo bem. Se para eles eu sou somente aquele que acalma a tempestade, tudo bem. Se para eles eu sou somente aquele que multiplica a comida, tudo bem.

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1: Mais uma edição aqui do nosso Acredite Se Quiser, chegando nesta quarta-feira, hoje 12 de agosto de 2026. E olha, após ser traída, uma mulher descobriu ser mãe de uma filha que nunca teve. Que é isso, rapaz? O caso que movimentou a Justiça de Santa Catarina se trata de uma fraude civil que foi corrigida pela primeira vara civil da comarca de Porto União. Tudo começou quando a mulher foi traída pelo ex-companheiro e teve uma filha em outro relacionamento e registrou a criança no nome da real companheira. No entanto, a mulher só descobriu a fraude após a morte do companheiro. Ao descobrir a filha que nunca teve, a mulher recorreu à justiça, né? Recorreu da justiça e após a realização de exame de DNA, ela conseguiu reverter o processo. A própria filha revelou à justiça que sabia quem era a mãe biológica. O caso segue sob segredo de justiça agora, né? Rapaz do céu, é cada homem. Olha, semana passada a gente falou aqui do namorado, né? Do marido que faleceu e que no velório estava lá as três amantes, né? Três. É que ele tinha relacionamento com três mulheres diferentes. Elas descobriram no enterro dele. E agora esse outro caso aí no Paraná, rapaz. Que, né, a mulher descobriu que, né, que o marido tinha uma filha fora do casamento. Meu Deus do céu, é um absurdo, viu? Eu sou Kleber Salles e esse foi o nosso Acredite Se Quiser.
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1: De volta aqui no nosso Acredite Se Quiser. E uma influenciadora de Blumenau, em Santa Catarina, foi criticada após publicar um vídeo em que expõe e constrange uma funcionária de uma rede de fast food. Durante um pedido no drive-thru, ela recebeu um sorvete, colocou os dedos na sobremesa e depois levou a mão à boca, repetindo a brincadeira enquanto a atendente tentava entregar o produto. A cena foi gravada e publicada sem o consentimento da funcionária, que acabou identificada no vídeo. A atitude gerou uma onda de críticas nas redes sociais, com seguidores acusando a influenciadora de desrespeito e humilhação. Ela respondeu dizendo que era tudo mimimi, mas diante da repercussão negativa, restringiu o perfil apenas para seguidores, né? Ai, ai, ai, viu? Eu sou Kleber Salles e este foi o nosso Acredite Se Quiser.
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3: 16 horas.
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6: Ótima quarta-feira pra você. A partir de agora está no ar o programa Forró Mania, comigo no comando, Patrícia Vieira, locutora. Seja você muito bem-vinda, muito bem-vindo à nossa programação com o melhor do forró, que já está começando.
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0: tocando pra você sempre o melhor do forró. Este é o programa Forró Mania, que em instantes volta, trazendo mais músicas pra você. Continue por aí.
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0: Já voltei trazendo pra você muito mais sucessos aqui na programação do Forró Mania. Programa este feito com muito carinho pra você poder dançar, curtir, se alegrar. Afinal de contas, música é isso, né? É alegria, é agitação. Então aumenta o volume que agora tem mais som.
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Forromania, trazendo pra você os melhores sons desse ritmo dançante. Daqui a pouco eu volto com mais. Continue sintonizado.

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6: Já voltei trazendo pra você muito mais sucessos aqui na programação do Forró Mania. Programa este feito com muito carinho pra você poder dançar, curtir, se alegrar. Afinal de contas, música é isso, né? É alegria, é agitação. Então aumenta o volume que agora tem mais som.
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Agora chegou o momento em que a galera vai viver 100% esse show. O momento em que a gente vai cantar a música... Amor, amo você! Venha comigo, esse som é legal.

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1: Este foi mais um programa Forró Mania. Que bom foi levar pra você esta sequência musical. Amanhã eu volto com mais. Um beijo e até lá!
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6: 16:51.
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1: Ótima quarta-feira pra você. A partir de agora está no ar o programa Forró Mania, comigo no comando, Patrícia Vieira, locutora. Seja você muito bem-vinda, muito bem-vindo à nossa programação com o melhor do forró, que já está começando.
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1: 17 horas e 2 minutos.
2: Opa, minhas compadres, minhas comadres, minha filha, aqui é o Chico Lorco, a homem de 89 anos, que nunca morreu, nem tem verde que morre. Tô chegando debaixo do pé do Cajueiro pela Rádio Lema FM, de Cordão do Maranhão, para todo o Brasil. É isso aí, minhas compadres, minhas comadres. É, meu filho, é o rei que nunca morreu, não tem verde que morre. Cachaça, jeremito. É cachaça, jeremito, meu filho, feito no pau do capucho, tomado comigo no chão, arrumado com todo mundo. É cachaça feita na cana torta. É o mesmo com meu dinheiro, rapariga puta do cabaré da Chica que se importa. É, meu filho. Ave Maria, o canalo, viu? É, meu filho, diz que cachaça mata um corno desse, mas mata, meu filho. Se a gente beber, morre. Se não beber, morre também. É, tem que morrer de goela lubrificada. É, meu filho, já tirou as bicharadas, meu filho. Tira o cachorro, tira o pato, tira tudo aí, meu filho. De dentro do jacaré, que estão tudo, tudo sufocado. Pra que eu posso trazer o primeiro forró dessa tarde maravilhosa? Aumenta o volume do seu radinho. Meu compadre, minha comadre, meu filho. Aumenta, escarcar o bicho aí, meu filho. O volume do rádio, meu filho. É o volume do rádio. Pode escutar, que você tá ligado no maior forrozão. Claro. É isso aí, compadre. Aumenta, escarcar.

No cabra velho de mantelada da chibata grande, que eu tô entrando aqui para falar com todos vocês que estão escutando, cabra mais caceteiro na rádio, mais bonita, mais linda, que mais cresce em todo o Maranhão, Lemos FM. Pensa, alô, meu povo de todo o meu Maranhão.

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4: Opa, minhas compadres, minha filha, Chico Lopes tá de volta. Pela Rádio Lemos FM de Codó, Maranhão. Pra toda essa rapaziada, bom de mundo, meu Deus, um abraço. Especial do Reinho aqui, minha filha, Chico Lopes. Por aqui, compadre, vai mandando a lupa toda essa rapaziada e botando seu sucesso, botando esqueleto pra remexer. É isso aí, meu compadre, vai. Vamos remexer. Bota, meu filho, bota mais.
5: Pois é, rapaz, tava falando outro dia. Eita, rapaz, não tem coisa melhor não do que você dar cagada depois da chuva, rapaz. Eita, meu povo! Alô, alô, alô, meus caseteiros! Eu tô aqui de novo, olha, em breve eu tô aí na Rádio Lemos, na Lemos FM, botando todinho. 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Aí você diz, bote, ah, por bote. Aí eu boto todo. Eita, alô, meus caceteiros, chutando a Rádio Lemos FM. 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Eita, abraça pro meu compadre Lino. Pensa no cabra desmantelado.

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0: Opa, minhas companhias, como é minha filha, que é o Chico Lopes de volta, de mais do Pedro Cajueiro, pra comandar o melhor do farol pra toda essa rapaziada boa. Já quero agradecer meu pai criador por essa passagem desse dia maravilhoso, dessa tarde maravilhosa. Eu já vou tirando pra fora, mas volto amanhã, se Deus permitir. Ô, meu filho, já vou tirando pra fora, meu filho, já vou tirando pra fora. Se Deus permitir, a gente tá de volta. Se não permitir, eu fico muito grato. Tchau, gente boa, tchau, gente boa.
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5: 18 horas e 3 minutos.
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7: Alô você, estamos aqui com as manchetes, os destaques do programa de hoje, ao vivo aqui na Lemos TV, para todo mundo ver. A manchete de número 1. Veja como o Brasil tem uma das cargas tributárias mais altas do mundo. Lula gosta de dinheiro. A manchete número 2. Grave acidente na BR-316 deixa pelo menos 2 mortos em ponto crítico entre Caxias e Timon. A manchete de número 3. Pai é agredido pela esposa e pelo filho após descobrirem caso dele com a namorada do filho. Confusão. A manchete de número 4 é a number 4. E Debi, Duque Bacelar lidera o ranking da educação no Maranhão. Codó avança, mas fica no posto... centésimo quadragésimo sétimo lugar. Com estas e outras, está no ar o seu programa, o nosso programa Maranhão em Debate, aqui na Lemos TV, para todo mundo ver e ouvir na rádio Lemos FM.
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7: 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Meus amigos, olha, moradores do povoado Cocal estão reclamando do SAAI, porque lá eles estão puxando água, como há 40, 50 anos atrás. Estão puxando água de um poço para poder fazer a farinha. E aí eles já vieram na cidade de Codó procurando meios, mas nada. Nada, versus nada. E vamos acompanhar. Dá para... É, professor? É um vídeo aí, é? Isso. Vamos acompanhar o morador reclamando do SAAI, que eles estão procurando o SAAI, e o SAAI até agora não deu as caras. Vamos acompanhar.
9: Água para botar um tanque de mandioca, um tanque de mandioca, que não está tendo água no cocal. A água foi embora, ninguém sabe qual o motivo. Eu exigi, já verificaram tudo, mas nunca descobri qual o defeito. Qual é o defeito? Onde é que está na bomba? Então, nós precisamos da equipe do SAAI para vir verificar onde que está o defeito aqui no cocal. E o cocal está sem água. Os turmos estão puxando água do poço para levar direto para o tanque de mandioca. Tanque de mandioca que precisa, nós precisamos dessa água.
7: Tá aí, é o próprio morador, não é a gente que está falando aqui. Nós estamos só dando força para o homem do campo que trabalha, que roça, que cultiva, que faz a farinha, e ele precisa de água. E já era para o SAAI já ter ido lá há muito tempo, mandar uma representatividade da autarquia e resolver o problema. É um poço artesiano? Faz logo, constrói o poço artesiano. O homem do campo, eu não tenho nada contra o pessoal que vive na zona urbana, não. Mas, assim, o homem do campo, ele deveria ser assistido de uma forma, digamos, mais consistente, pelo poder público. O poder público tem que dar mais atenção para o homem do campo, porque ele que produz, ele que está lá com a mutuca, muriçoca, cobra cascavel, arame farpado e um monte de coisas que tem lá. E aí uma água para ele fazer a farinha, que ele vai trazer essa farinha para vender no mercado central de Codó, se é que ele está trazendo. E aí, cadê? Cadê o SAAI? Ei, diretor do SAAI, cadê você, meu irmão? Cadê você? Onde você está? Cuide do povo do campo, meu prefeito. Cadê meu prefeito? O SAAI é ligado diretamente ao prefeito. Não tem secretaria pelo meio, não. É? A autarquia ela é ligada direta com o prefeito. E aí, Gadê? Prefeito não se manifesta. O diretor do SAAI também não se manifesta. Pelo menos tem que dizer, rapaz, espera um pouquinho que nós vamos fazer. Ainda não tem orçamento para a gente fazer o poço. Mas pelo menos vai lá, conversa com o povo, rapaz. Brincadeira, rapaz. Fica injuriado. 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
10: É! Vai quebrar, vai! Perfeito! Você não olha da minha casa, você tá aqui!
11: Cadê o seu pai?
10: Meu pai tá lá dentro, por quê?
11: Ah, o seu pai não é o prefeito, não?
10: Não, meu pai tá lá dentro, você é só o prefeito!
11: Então quer dizer que no dia que eu lhe dei um emprego lá na prefeitura, assim que você assinou o contrato, foi que você disse: isso não é um prefeito, isso é um pai! Ó, numa hora dessa. Eu tava caçando aqui uma mensagem do Dia dos Pais no Instagram e você não postou.
10: Eu não acredito não, Charlene. Não, você não é meu pai tá lá dentro.
11: Ah, quer dizer que eu ainda tenho uma filha ingrata.
12: Já olhou pra alguém e pensou, o que passa na cabeça dele?
11: Você, por acaso, você é contratada ou concursada da prefeitura?
10: Tô contratada.
11: Então você tá demitida.
13: Tô sim, mano.
14: Aqui é a delegacia da mulher?
13: Com certeza,
14: da Maria da Penha?
13: Isso, proteção à mulher.
14: Dá uma olhada aqui, ó.
13: Isso, o que aconteceu com esse roxo?
14: Esse Porque é iguais pontos da mulher?
13: Sim, são iguais, como tanto da mulher e do homem.
14: Então aqui tem o Zé da Penha, tem?
13: Não, aqui não tem o Zé da Penha.
14: Eu cheguei em casa.
13: Ah.
14: O que a mulher fez comigo?
13: Ela fez isso com você.
14: Do nada.
13: Um homem desse tamanho apanhando uma mulher.
14: Apanhei em bom cartão.
13: E qual foi o motivo da agressão?
14: O que ela saber? Tinha um homem lá dentro de casa.
13: Ué, alguma coisa você fez?
14: Tinha alguém lá dentro de casa junto com ela, e ela me bateu.
13: Ah, tá explicado.
14: E aí, como que vai resolver isso daí?
13: Olha, moço, eu vou te falar a realidade. Faz assim, ó. Chega na sua casa, pega gelo do congelador, põe num pano de prato e mete no olho. Amanhã o senhor tá novinho. O senhor tá novinho, amanhã em folha.
14: Eu já tô vendo que eu não tô com moral nenhum aqui, que os homens não tem moral nenhum nessa delegacia.
13: Primeiro que aqui é a delegacia da mulher.
14: Me fala não que tem José da Penha.
13: Tá?
14: Me fala não que tem José da Penha.
13: Primeiro que José da Penha nem existe.
14: Aí, tem que aparecer.
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7: Você, todo mundo aqui na Lemos TV, para todo mundo ver no mundo todo, de segunda a quinta, ao vivo aqui no YouTube. E o nosso endereço é @lemoscodoma. Você também está acompanhando aqui na Rádio Lemos FM. Um abraço para todo mundo com a gente no Brasil todo e no mundo. Um abraço aí para o pastor Francisco Moura em Atlanta, nos Estados Unidos. Gente nossa, gente da solidariedade. 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Cantoria 4 de setembro com Matheus e Fabiane Ribeiro, lá no Bar Esquema 2. Vá se preparando, porque você vai ter essa grande cantoria. Eu vou estar lá, viu? Nós vamos estar lá para presenciar. Cantoria é um negócio interessante. É um esculhambando o outro, é porrada para tudo que é lado. 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Mas, meus amigos, vamos acompanhar agora a entrevista com o Dr. Cláudio, falando de política, e você acompanhando aqui no programa Maranhão em Debate. Debatendo o Maranhão.
17: Doutor Cláudio, ex-vereador, ex-secretário de saúde, e agora o doutor Cláudio pleiteia chegar à Assembleia Legislativa do Maranhão. Como você analisa o contexto da política, esse cenário, esse tabuleiro da política hoje no Maranhão, principalmente de Codó, doutor?
18: E, Lemos, como você falou, nós já temos uma experiência de serviço prestado, né, como vereador, como secretário de saúde, como médico aqui em Codó e região. E nós queremos trabalhar em cima dessa nossa experiência, desse nosso conhecimento de cuidar das pessoas, como nós já cuidamos muito da população de Codó, agora nós queremos cuidar da população do Maranhão. Eu acredito que o projeto tem tudo para dar certo. Nós, aqui em Codó, nossa campanha está crescendo, nós estamos avançando aqui nos números, e eu tenho certeza que o nosso projeto é um projeto sério, um projeto aqui com as pessoas de bem de Codó, com as famílias codoenses, e a gente vai ter aqui um retorno, um resultado que vai ser positivo. Vai ser positivo porque nós queremos representar aqui Codó e região, para que a gente possa fortalecer aqui todas as políticas públicas da nossa região, especialmente na cidade de Codó, que é uma cidade grande, uma cidade aí de mais de 120 mil habitantes, que nós precisamos fortalecer a saúde pública em Codó, temos que ajudar a infraestrutura, ajudar o homem do campo através de projetos. Ainda existem muitas moradias que precisam ser melhoradas. Então, é com esse conhecimento...
17: Cláudio Paes não vai trabalhar só na área da saúde, também na agricultura, na agropecuária...
18: Nós vamos trabalhar em todos os setores. Ó, na área da agricultura, nós, aqui através de uma articulação, nós conseguimos, junto à Codevasf, né, aqui um trator completo aqui para a comunidade Pratinha, né? Já foi entregue, lá eles estão trabalhando. É um trator com a grade aradora, com carretinha, com roçadeira. E aí nós fizemos um projeto, a associação estava tudo bem, e aí através da Codevas foi entregue. Nós, através desse conhecimento que nós temos, nós também podemos trabalhar outros projetos, projetos de melhoria de residência, projetos de melhorar as estradas vicinais aqui do nosso região, e na educação também, fazer o nosso trabalho. Então, nós vamos trabalhar como em todas as áreas.
7: Tá aí, meus amigos, o Dr. Cláudio Paz, que já foi vereador por duas vezes, secretário de saúde, entre outros cargos públicos, e agora ele está na luta para chegar à Assembleia Legislativa do Maranhão, através do voto. Tá aí, é um bom nome. Nós temos vários nomes aqui no município de Codó, e o Dr. Cláudio Paz é um deles, tá bom? Tá aí, tá se avizinhando a eleição. E nós vamos ver como é que a população de Codó vai se comportar em relação aos filhos da terra. E até aquela do cara dizendo, mas tem paraquedista, não sei o quê e tal. Eu vou votar, é melhor votar nos de casa, é melhor dar pro rato. Não, melhor dar pro gato do que dar pro rato, né? O povo fala desse jeito. Então vamos ver como é que fica essa questão do eleitor se posicionar em relação aí na hora do voto, né? Na hora do voto, você votar, se vai votar em candidatos de fora ou se vai votar em candidatos da terra. O que tem de candidatos da terra esse ano é uma festa, tanto candidatos a deputado federal como a deputado estadual. Né? Então, o codoense esse ano não vai dizer, mas eu não tenho, eu vou votar no cara lá de fora porque... porque não tem um candidato aqui da terra. Meu irmão, aí dá para encher sacos e sacos. Só de candidatos do município de Codó. Tá bom assim? Tá bom, você está acompanhando a política. Eu espero que a gente possa fazer o melhor na hora de escolher os nossos candidatos. Lembrando de que no dia 4 de outubro nós vamos escolher o deputado estadual, o deputado federal, o senador, dois senadores, o... governo do estado e o presidente da república. Tem mais um aí? Acho que tem, não. Aqui deu 5, né? É 6, não? Vamos repetir aqui. Vamos lá. Deputado estadual, federal, senador, governo do estado e governo central, ou seja, o presidente da república. É 5 mesmo, né? Então são 5 votos que você vai votar esse ano. Espero que você não anule o voto. Não anule, não. Vote é mesmo candidato. Já faça a colinha e leve. A Justiça Eleitoral permite. Não vai ficar nesse negócio de dizer, não posso ir levar a colinha. Não pode levar a colinha, tá bom? 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Bom, nós vamos agora, podemos, produção, chamar o nosso break e a gente volta já já com mais informações aqui no programa Maranhão em Debate. Olha, imagens fortes do terremoto lá na Colômbia. Você vai acompanhar aqui no programa Maranhão em Debate. Já, já.
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Programa Maranhão em Debate aqui pela Lemos TV para todo mundo ver no Canadá. 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Meus amigos, olha, a Bíblia diz lá que quando Cristo estiver perto de voltar, vai acontecer muitas coisas. Pai contra filho, filho contra pai, e vai ter até terremotos, né? Rumores de guerras, guerras e muito mais. Mas agora, além do terremoto na Venezuela, aqui na América do Sul, agora mais um terremoto. E desta feita, na Colômbia, lá em algumas cidades da Colômbia. Você vai acompanhar aqui agora um momento de terror, de pânico. Eu fico assim meio que atrapalhado, porque me mexe muito essas imagens. Sinceramente, você acompanhando aqui no programa Maranhão em Debate, terremoto na Colômbia. Olha as imagens, olha só, nós aqui do Maranhão nunca passamos por isso, ó. Você já pensou a situação aí? Pessoa querendo se segurar em pé e não consegue. O terremoto foi registrado aí na escala Richter 7.4, mais um vídeo mostrando a situação do povo colombiano por ocasião do terremoto, acompanhe. Terminou? Beleza, então. Meus amigos, nós vamos agora apresentar um pouco de religião aqui no seu programa Maranhão em Debate. Nós temos um carinho muito grande por todas as denominações religiosas. Nós temos um carinho pela religião cristã, pela religião de matrizes africana. Nós temos carinho também pelo budismo, né? Pelo judaísmo, entre outras religiões, inclusive o Islã também. Nós não somos contra nenhuma religião, porque todas elas foram construídas pelos homens, né? Nenhuma foi por Deus, todas pelo homem. E eu sou homem, eu tenho que puxar saco para os homens, né? Que construíram, fundaram essas denominações. E eu quero começar aqui falando da deputada Mical Damasceno, que ela é membro fiel da Igreja Assembleia de Deus. E ela denuncia a invasão de terreno da Assembleia de Deus durante preparação de vaquejada em Chapadinha. Quer dizer, o pessoal aí da vaquejada querendo tomar parte do terreno da Assembleia de Deus lá em Chapadinha. Olha uma situação envolvendo a realização de uma vaquejada no povoado Paiol, município de Chapadinha, ganhou repercussão após uma denúncia apresentada pela deputada estadual Mical Damasceno e por representantes da Igreja Assembleia de Deus Campo Paiol. Aí, então a deputada saiu lá da Assembleia para dar apoio aos seus irmãos. Ela está certíssima. Não somente a Assembleia de Deus, mas se tiver um problema com a Igreja Católica, que ela também dê apoio como deputada estadual. Tá aí. Nós íamos passar aqui o vídeo, mas deu um problema técnico e nós vamos ficar devendo. O certo é que a deputada tá aí, ó. Você confere aí na foto aí, ó. Viu? A deputada fazendo uma vistoria do terreno supostamente invadido pelo pessoal aí da vaquejada. Mas parece que já está tudo bem. Ela
prometeu uma assistência jurídica, né, da Assembleia para que não haja invasão do terreno da Igreja Assembleia de Deus lá no município de Chapadinha. Mas nós vamos apresentar agora para você um pastor na África, que ele é um pastor ceboso, ceboso demais. Olha só o que é que ele faz, o que ele faz com os fiéis no culto. Olha só, acompanhe. Tá aí, ó. Olha aí. Vamos aí. Ó, ele cospe na fiel, viu? Ele cospe na fiel. Cospe na nuca, cospe na mão e no outro lugar, não? São três, só dois lugares, né? Na mão e na nuca, não é? Rapaz, eu não aceitava, não. Meu irmão vai cuspir em outra coisa aí. Quer minha sandália? Cospe lá na minha sandália, mas em mim não. Negativo. Nananina, não. Negativo. Quero meu saber. Mas isso tudo é religião. Esses caras inventam coisa nos templos, né? Mas só nos templos. Eles estão lá no templo. Como é que é? É o habitat deles. Eles podem fazer o que eles quiserem. Né? Vamos imaginar. Ele está na Igreja Batista. Né? E lá ele pode fazer o que ele quiser. Ele cospe o irmão, chuta o irmão, dá pontapé no irmão, toma o dinheiro do irmão. Agora, se ele for para a Igreja Assembleia de Deus, ele já não pode fazer isso, porque ele não vai ter clima para fazer isso. Viu como é que é? Então, os templos é exatamente para confinar os fiéis, para que o pastor possa dizer o que ele quer, fazer o que ele quer, e agora mais essa, cuspindo os fiéis, para que o pastor possa dizer o que ele quer, fazer o que ele quer,

0: Dirceu Souza, que enviou as imagens para cá, para você acompanhar um pouco como é que foi o encerramento desse festejo de Santa Rita e Santa Filomena, as duas padroeiras do município de Codó. São Sebastião também é padroeiro, mas vamos falar aqui só da Santa Rita e Santa Filomena. Acompanhe.
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0: Tá aí, meus amigos, um cortejo muito bonito, cortejo aí com as santas, né? Santa Rita e Santa Filomena. Mas o maior que tem em Codó é de São Francisco. Mas muita gente aí, parabéns aos católicos, aos fiéis da Igreja da Matriz por participarem desse grande festejo das duas padroeiras do município de Codó. É bom a gente lembrar que esses cortejos os evangélicos passaram a realizar também, não é? Só que em outros moldes. Mas tem a Marcha para Jesus e outros cortejos também que são realizados no município de Codó e fora de Codó, no Maranhão, no Brasil também, tem vários cortejos aí do mundo religioso. Mas sempre você percebe que as denominações evangélicas dão aquela copiadinha na Igreja Católica. Era melhor criar. E estão criando demais, né? Estão criando muita coisa aí fora do contexto da Igreja Católica Apostólica Romana. 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Agora é hora da gente acompanhar uma entrevista que nós fizemos com o Cardozinho. Cardozinho é um homem de bem e gosta de política, e você acompanhando aqui no programa Maranhão em Debate.
3: Olá, internautas aqui da Lemos TV, para todo mundo ver no mundo todo, de volta mais uma vez. Vamos bater um papo aqui com o Cardozinho, empresário do ramo do vidro. E aí, Cardozinho, um prazer estar aqui com você. Eu vi antes de ontem um carro aqui na porta do seu estabelecimento carregado de vidro. Então a loja está abastecida para atender os seus clientes.
4: Perfeitamente. Desde já, agradecer, um bom dia a todos, agradecer a todos que acompanham a Lemos TV, essa TV essa de Codó, que está fazendo muito sucesso, e nós codóenses a gente fica feliz de ter você à frente dessa TV de grande audiência em nosso município. E de fato, a gente recebeu sim os vidros, já para atender nossos clientes, e a partir do decorrer da semana, entregar os pedidos de nossos clientes e amigos.
3: Você, além de entregar o vidro, você também coloca lá a porta, dá tudo prontinho já?
4: Perfeitamente. A gente vai lá no caso do cliente, faz o orçamento, o seu compromisso, e ao fechar com nosso amigo, nosso cliente, a gente entrega os vidros, as portas, janelas, portão de alumínio, instalado.
3: Aqui o cliente, corrimões também.
4: 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Perfeitamente, e para que o nosso cliente tenha um conforto maior, né, com o nosso serviço, e a gente fica feliz em poder estar aqui atendendo nossos amigos.
3: E a forma de pagamento, Carolina?

0: é que é na promissória, no Pix,
1: Perfeito.
0: É no hoje, cartão de crédito.
1: Hoje a gente, o Pix hoje é uma realidade, né? Hoje o dinheiro praticamente ele para o circular em espécie. Hoje você trabalha mais com Pix, a gente trabalha com Pix, claro, e também a gente divide nos cartões de crédito, né? A gente tem um parcelamento no cartão de crédito.
0: Todos os cartões.
1: Todos os cartões, o cliente tem essas condições, né, de ser atendido pelos cartões de crédito, e a gente fica aqui no aguardo para que a gente possa realizar e atender bem nossos amigos.
0: E agora com esse momento do verão, que é muito sol, muito vento, fica melhor de atender o cliente ou é no inverno caindo água?
1: Olha, é bem atípico, porque no inverno tem a vantagem, porque é um pouco mais frio, né? Mas contrapartida, o cliente também ele tem mais dificuldade para sair de casa, né, em um período chuvoso. E no verão é a temperatura, né? Quente demais, mas a gente atende o cliente pelo telefone, né? A gente tem o telefone da empresa aqui, e nossos clientes, nossos amigos, já ao longo dos anos, já conhecem o nosso telefone, e tem também nas redes sociais, no Instagram, né, da vidraçaria, e assim a gente vai seguindo.
0: Carduzinho, falando de política, eu sei que você é um ser político, cada brasileiro é um técnico de futebol que também é político, né?
1: Perfeito.
0: Nesse momento que você participa e também se avizinha uma eleição, né? Nós estamos ainda na questão da pré-eleição, né? Mas já está quase tudo definido no Brasil. Como é que você analisa esse cenário para o governo do Maranhão? São sete candidatos.
1: Para a população no geral, é bom que tenha candidatos com mais opções para a população, porque até então se falava em dois candidatos, né?
0: Isso.
1: E agora já surgiu aí mais candidatos. Então, assim, eu sempre prego que quanto mais candidato,
0: Melhor, né?
1: melhor para a população, que você vai ter opção para o voto, né? E facilita.
0: Não é dessa do Maranhense dizer assim: ah, agora eu não tenho candidato, só tenho dois candidatos, né, para me votar ao governo do estado. Não, agora ele tem sete, né? São sete
1: Perfeitamente,
0: candidatos.
1: mais
0: Já pode abrir
1: opções,
0: mais opções, né?
1: e aí cada um eleitor vai fazer ali sua análise, e quem entender que o que é melhor para o nosso estado, a gente vai sempre respeitar o direito do voto, que é a democracia, e a gente fica feliz em saber que tem mais candidato, mais opções.
0: Carduzinho, saiu também ontem, digamos, quase uma relação dos candidatos de Codó que vão participar da eleição, tanto a federal como a estadual, né? A federal nós temos, não sei se foi confirmado aí do Sampaio, né? Nós temos a do Dr. José Francisco, temos a do Pedro Belo, temos também a do Guilherme Oliveira, né? E tem mais algum aí que eu esqueci aí,
1: Não, de
0: né?
1: momento,
0: É só esses,
1: os
0: né?
1: nomes que surgiram aí
0: A
1: são
0: federal,
1: esses,
0: né?
1: perfeitamente.
0: Federal.
1: São esses,
0: E
1: até então.
0: aí, você acha que esses candidatos também estão de bom tamanho? Codó, esse ano, nessa eleição, esse ano, a Codó está oferecendo muitos nomes também, né? Porque vamos só repetir aqui: temos Nonato Sampaio, temos Guilherme Oliveira, Pedro Belo, Doutor Zé Francisco, e eu acho que ainda tem mais outro ainda, eu esqueci aqui, né?
1: Pronto, os nomes que você falou aí são nomes de amigos codoenses, amigos esses que já têm o laço na
0: Alba
1: política,
0: Rejane
1: né?
0: é o outro nome, Alba Rejane.
1: Pronto. E são pessoas que já vêm já na política já há um bom tempo. Diga-se de passagem, nossos amigos todos, né? A gente fica feliz por eles estar nessa empreitada, né? Que não é fácil, mas são dignos do cargo aí que estão correndo. Então, que vão, que vão percorrer aí no dia a dia, pedindo seus votos, né, que são candidatos já, candidatos para deputado federal, e a população de Codó tem mais opções em relação a candidatos, né? Você frisou os nomes aí,
0: É melhor o eleitor caldense votar em um candidato da terra ou votar em um candidato que não é da terra?
1: Olha, eu sempre falo para meus amigos que quando se tem um candidato da terra, a população deveria, claro, acompanhar o candidato da terra. Até porque o candidato da terra você vê ele pós-eleição, né?
0: Isso.
1: E os candidatos de fora você não vai ver mais, né? Então, assim, aqui eu deixo o meu recado para a população que olhe com bons olhos esses nomes. Uhum. E, claro, que vota nos candidatos da terra.
0: Escuta aí, você está apoiando o Zé. Falaram muito que o Zé não seria candidato, porque foi caçado, etc, etc. E a candidatura dele parece que vingou mesmo, né?
1: Perfeitamente. A gente já tinha falado um pouco lá atrás em relação ao nosso amigo aqui. Mandar um abraço ao nosso candidato, doutor José Francisco, José do Povo. Eu sempre falava para os amigos que o doutor José Francisco não tinha nada que poderia impedir da sua candidatura. E foi confirmado que, de fato, não tem nada. Está aí, candidato, e é o candidato que o povo de Codó tem uma intenção de voto muito grande, até porque é um amigo que a população gosta muito, e isso facilita até a sua própria candidatura. Acredito que será uma votação que vai superar a expectativa. Isso eu não tenho nenhuma dúvida.
0: Certo. Com relação, para a gente finalizar, com relação aos candidatos a deputado estadual, nós temos aí o Yuri Correia, nós temos o... Quem mais nós temos? Yuri Correia, nós temos o Dr. Cláudio, que anunciou também uma candidatura, e nós temos Francisco Najib também, né? E aí, o que você já ouviu falar do Najib? Najib, será que sai candidato mesmo? Porque já saiu aí muita notícia e ele não seria candidato. E aí, será que ele vai ser candidato? O que você ouviu aí falar nos bastidores?
1: Olha, Leandro, em relação ao Najib, eu não acompanho. Só vejo algumas notícias, né? O que se fala é isso.
0: Certo.
1: Eu não tenho aqui como dizer se de fato será ou não candidato. Mas você citou outros nomes aí, que são também nomes conhecidos, amigos da gente. E o recado que a gente deixa aqui para os nossos amigos é que o povo de Codó também tem um olhar, né, para essas pessoas. É interessante você ter dentro da nossa cidade os amigos que está aí lançado candidato estadual e também seja reconhecido pela nossa população. E claro, vai depender de cada um a maneira de fazer sua política. E a gente fica na torcida.
0: Para encerrar, se de repente Francisco Najib não emplaca a sua candidatura, porque ele tem uma pendência lá com o TCU, né? E se ele não emplaca, você acha que muda o cenário em Codó para deputado estadual? Porque ele não se lançando, ele vai ter que apresentar a esposa dele ou um outro candidato. Isso muda o cenário para estadual?
1: Não, eu acredito que se o que você falou, se ele apresentar não sendo candidato, não vai mudar muita coisa, não. Vai continuar ali muito parecido em relação a ele sendo candidato ou não. Não vai ter problema.
0: Não vai mudar muita coisa, não.
1: Não vai alterar muita coisa, não.
0: Altera.
1: É certo mesmo.
0: Certo. Tá bom. Obrigado mais uma vez. Batemos um papo legal aqui com essa grande figura, Cardozinho, que é o homem do bem. A gente volta numa outra oportunidade para bater um papo novamente com você. Pode ser, não pode?
1: Exatamente. Estamos aqui a portas abertas sempre para o nosso amigo Mendes TV e pedir aqui a nossa população, nosso povo do Maranhão, que acompanhe TV Lemos no YouTube, TVS, grande audiência e fazendo muito sucesso. Abraço a todos.
0: Um abraço. Na próxima... Você vai ter um outro Cardozinho. Acho que é, Dadão. É o mesmo.
1: Vamos lá, vamos ver.
0: Tá bom, então. Valeu. Com essa grande figura aqui, Cardozinho, grande empresário, político, gente do povo. Um abraço. Tá aí, meus amigos. Um privilégio para mim entrevistar uma figura dessa aí, Cardozinho, né? A gente tem entrevistado muita gente. Você pode ser o próximo entrevistado aqui do nosso programa. Lembrando de que toda quarta tem... o nosso quadro Entrevistando Personalidades. Mas, meu amigo, falando do Najib, alguém me falou que ele vai sair candidato.
2: Embora a Ramíria Santiago dizendo aí numa matéria, em um vídeo, que ele não sai candidato. Mas alguém me falou, me assegurou que ele sai candidato. Vamos aguardar. Até o dia 15, às 7 da noite, todos os candidatos terão que apresentar suas documentações, né? Não tem que ter pendência. Eu não sei, é até 7 da noite do dia 15, agora, dia 15. Se não apresentar até o dia 15, 7 da noite, já era, miau, não vai poder ser mais candidato, não. E nem candidata. E eu tô aí injuriado aqui com essa turma aí, que pisa na bola. Esse Najib aí, rapaz, esse homem era para chegar até o Vaticano. É. Olha, ele nem gastou o tempo dele sendo candidato a vereador. Né? Já foi direto para prefeito, ganhou a eleição, aí era para ter participado, né, da nova eleição, para ele ir para a reeleição, mas o bicho pisou tanto na cumbuca que não deu para ser candidato novamente, né? Ele não foi para a reeleição, botou o Zito e o Zito levou chumbo, né? E aí, será se ele não vai ser candidato a deputado estadual? Se ele não for, pode logo tirar o cavalinho da chuva, pode largar de mão, que não dá mais não. Menino que nasceu em berço de ouro, rapaz, isso aí era para ele ser prefeito, deputado estadual, federal, senador, presidente da República, presidente da ONU e também presidente do Vaticano. O Papa logo. É? Aí o cara terminou. O cara troca aí as mãos pelos pés, mistura tudo, fala muita água. É igual pote, só fala água. Pois é. 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Mas, meus amigos, eu quero abraçar aqui meu amigo Sérgio Brasil, repórter do Povo. Ele enviou uma mensagem para nós aqui. Eu queria saber de onde que ele é, se é de Coroatá, de São Luís, se ele é de Barbacena, do Rio de Janeiro, se é de Minas Gerais. Ele diz aqui, acho que ele é do Maranhão mesmo. Ele diz aqui, olha, mas só vai levar o governo do Maranhão só a dois, ele fala aqui, são sete candidatos. Uau! É só um, né? É só um vai levar o governo. São sete candidatos, né? Dos sete, não é isso? Uau, governador do Maranhão, só um não é político, né? Só, eu não sei qual é. E nem tem parente na política aqui, porque os outros dois candidatos, aí ele não completa a mensagem. Mas obrigado aí por você estar com a gente, meu internauta. Compartilhe o nosso programa. Nós precisamos de você, aquele joinha. E também se inscreva no nosso canal. Tá bom? Todo mundo aqui com a gente. Minha gente, olha, vamos chamar aqui o Lula. O Lula e o Bolsonaro em um pacote só. É porque o Brasil é um país que cobra impostos demais. A carga tributária é algo vexatório. E o Flávio Bolsonaro nem mente, o bichinho nem mente. E você vai acompanhar agora aqui no programa Maranhão em Debate. Acompanhe.
3: Aqui nos Estados Unidos é 7%. No Paraguai é 10%. Aqui no Brasil é 72%. Aqui nos Estados Unidos também é 7%. Aqui no Paraguai também é 10%. Aqui no Brasil é 69%. Aqui continua sendo 7%. Aqui é 10%. Aqui no Brasil é 40%. Aqui nos Estados Unidos é 7%. Aqui no Paraguai também é 10%. Aqui no Brasil é 40%. Aqui nos Estados Unidos também é 7%. Aqui no Paraguai também é 10%. Aqui no Brasil é 37%. Nos Estados Unidos é 8%. No Paraguai é 10%. Aqui no Brasil, o serviço funerário tem em torno de 35% de imposto. Nasce pagando, vive pagando e morre pagando. Já salva esse vídeo para não perder a parte 3.
4: Gente, dessa vez, o Flávio Bolsonaro passou de todos os limites. Olha o que ele disse.
5: Se aguentar passar pelo que ele tá passando, se suportar tanta perseguição, um cara honesto, um cara correto, com um coração gigante, um cara simples pra caramba, que conquistou a gente por causa da sua simplicidade. Ele sentar numa barraquinha de pastel e comer um pastel com caldo de cana não é personagem, porque ele é assim. Ele sempre deu o exemplo pra gente dentro de casa. E como presidente, ele sempre quis dar o exemplo também. Ele nunca usou o cartão corporativo, são 3 cartões corporativos, não o cartão corporativo que era o dele pessoal. Ele podia usar 20 mil reais por mês. 20 mil reais por mês. Ele nunca nem fez a senha desse cartão, ele nunca usou. 0 em 4 anos ele gastou. Por quê? Ele queria dar o exemplo. E assim que a gente vai fazer também, dando o exemplo, a gente vai mostrar que esse país tem futuro. E eu preciso de cada um de vocês, mais do que nunca. Eu preciso de cada um de vocês, mais do que nunca.
4: Gente, dizer que Bolsonaro nunca usou o cartão corporativo, pelo amor de Deus, isso é zombar da inteligência do povo brasileiro, é brincar com a nossa cara. Então, Flávio, por favor, explica esses números aqui. 27 milhões e 600 gastos no cartão corporativo em 4 anos do governo do seu pai. Gente, eu vou para os detalhes, olha para isso. Mais de 580 mil em padarias. Que pão era esse, Flávio? Pão francês ou pão banhado a ouro? Uma única padaria recebeu mais de 360 mil. E teve uma compra de mais de 5 mil de uma única vez. Quantos pães, quantos salgados e quantos cafés cabem numa conta dessa, Flávio? Pelo amor de Deus, Flávio. Agora olha isso, gente. Mais de 13 milhões em hotéis. Um único hotel recebeu 1 milhão 460 mil. Também aparece, gente, olha para isso. 408 mil em peixaria, peixe. Mais de 100 mil em um único restaurante. Isso era um almoço, Flávio? Ou era um banquete para o exército inteiro? E ainda foram 62 compras em sorveteria, somando da mais de 8.600 mil reais em sorvete. Era ouro, sorvete de ouro. E antes que alguém tente distorcer o que eu estou dizendo aqui, eu não estou afirmando que todo esse gasto foi irregular, nada disso, nada disso. É porque ele está mentindo, dizendo que o pai não usou o cartão. O que eu estou dizendo é que essas despesas estão registradas em documentos oficiais, divulgados após a retirada do sigilo. Então, Flávio Bolsonaro, você pode defender o seu pai, é um direito seu, ele é seu pai, papai. Agora dizer que Bolsonaro nunca usou cartão corporativo, Flávio, aí não, pelo amor de Deus. Os extratos existem, os gastos existem, os valores existem, Flávio. Não é invenção. Negar isso é achar que o povo brasileiro é bobo, é idiota. E é por isso que eu vou pedir você para compartilhar esse vídeo, porque não aguento ouvir tanta mentira.
2: Meus amigos, aí você está acompanhando, você acompanhou, como é que é o governo Lula? Deveria já ter realizado, feito uma reforma tributária para que as coisas ficassem barato para o povo comprar o carro, a moto, tudo baratinho, como é nos Estados Unidos, no Paraguai. Você viu aí que o país que mais cobra é o Brasil. E o Lula até agora, ó, bulhufas, não fez nada para reduzir a carga tributária dos empresários. Eu estou aqui defendendo os empresários. O outro cartão corporativo, como você acompanhou, disse que não, o homem não gastou nem 10 mil reais. O homem fez foi a farra com o cartão corporativo do governo. Ah, vai enganar quem? Essa turma aí, meu irmão, ninguém aguenta não, ninguém aguenta. Porque a gente aguenta mesmo, me ajuda o Motos, que está vendendo motos barato de verdade para os outros, trocando, é ali pertinho do HGM. 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Meu amigo Francisco Alves, é um dos que comentam o nosso programa, brigadão aí para você comentar o nosso programa. Mas, meus amigos, ainda chama muito a atenção o caminhão que tombou no Morro da Televisão. Caminhão carregado de carvão, subiu, não teve forças e desceu de ré para trás e tombou. Acompanhe. Aí, ó.
6: Viva bem no trânsito.
7: Para você que se liga na TV BJ, nós estamos de volta ao vivo aqui na subida do Morro da Televisão para acompanhar aqui o auxílio aqui desse trator que chegou aqui para auxiliar aqui e ajudar aqui o dono do caminhão aqui que terminou tombando aqui na subida do Morro da Televisão. E você que está ligado na gente, já segue aí a nossa página e compartilha também aí o nosso conteúdo para que mais pessoas também seja alcançada e possa acompanhar o nosso trabalho. Bernardo Júnior, TV BJ, aqui na subida do Morro da Televisão, no bairro São Pedro. Esse caminhão, ele vinha carregado de carvão, ele ia subindo aqui em direção ao Morro da Televisão, e ele terminou perdendo a força, não conseguindo, voltou de ré, e aí o motorista teve que fazer uma manobra aqui para que ele virasse praticamente, para evitar uma tragédia maior. Graças a Deus, nem ele, nem o filho dele teve ferimento. Dele estava com ele também do lado. Filho dele
2: conseguiu. Lúcio, aí a participação do Bernardo Júnior aqui no nosso programa. Agora você imaginou como o Bernardo Júnior falou: se esse caminhão desce de ré para trás, direto, ele ia bater aqui embaixo, né, na avenida ou naquele depósito de cal, de placas de forro, a tragédia teria sido maior mesmo. Né? Parabéns aí, conforme colocou aí o Bernardo Júnior. Estava todo mundo querendo e pedindo para a gente veicular essa matéria. Mas, meus amigos, olha, uma tragédia aconteceu aí na BR-316. Um grave acidente hoje na BR-316 entre um ônibus e um caminhão baú. Colidiram em trecho crítico entre Timon e Caxias. Olha, esse lugar aí, ó. Esse trecho aí entre Caxias e Timon parece que é amaldiçoado. Você, quando passar dirigindo, pilotando na carreta, no ônibus, no carro, na moto, tenha muito cuidado, porque vários acidentes já ocorreram nesse trecho da BR-316. As informações que nós temos é que morreu duas pessoas, mas até agora a PRF não sabe dizer se esses mortos, né, essas vítimas, se eles estavam na carreta, no caminhão baú, ou se eles estavam no ônibus. Está aí o acidente e a gente fica aqui a lamentar mais um acidente no território maranhense, na BR Federal, a 316. Né? É crítico. Mas olha, vamos para o vídeo aí da rotatória. Você que pilota moto, nunca tirou carteira, não sabe de nada, carro também, não sabe as regras do trânsito, você vai ver alguma coisa que nós vamos agora continuar passando para você aqui no programa Maranhão em Debate. Acompanhe.
8: Lemos TV para todo mundo ver a rotatória do Fusa. Codó tem duas...
9: 18:59.
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11: Vossa Excelência tratou com vários atores este projeto de lei, várias instituições, com vários senadores que tinham algumas dúvidas, e eu queria lhe cumprimentar. Era uma oportunidade que eu tinha de lhe cumprimentar de outras oportunidades não ter atendido o pedido de colocar para deliberação e agradecer que Vossa Excelência compreendeu nos momentos que foram retirados várias vezes. Nós colocamos e retiramos de pauta o projeto relatado por Vossa Excelência, e é muito importante fazer esse reconhecimento público.

0: do trabalho e da dedicação para chegarmos aqui no dia de hoje. Parabéns pelo relatório apresentado.
1: Senhor presidente, me permita agradecer as palavras de Vossa Excelência. É um trabalho de envergadura, ele é profundo. Quem acompanhou aqui a leitura do resumo do parecer, porque eu trouxe apenas textos relevantes, sabe o quanto foi difícil, mas as equipes técnicas de cada gabinete, liderança de governo, entidades, empresas, acompanharam de perto. Espero, vamos ver o desenvolver aí do debate, mas que a gente, a percepção é que se aproxima, né, de um, não vou dizer consenso, mas uma convergência, porque quem conhece essa matéria sabe que consenso, né, entre a Receita Federal, as procuradorias, a AGU, SRI, com o Ministério da Fazenda, não chamo consenso, mas convergência é isso, é saber que se construiu um texto que ao final, se não era o ideal para cada um, se viu que era um passo adiante, que era um avanço. E talvez quando o texto não é ideal para ninguém, é porque a gente está no rumo certo. É a fórmula do sucesso, né? Ninguém ficou 100% satisfeito, mas todo mundo tem a compreensão de que avançou, porque, claro, cada categoria tem a sua necessidade. E aí finalizo, já aproveitando um trocadilho, presidente. Já que estamos tratando de matéria tributária, pode ter certeza que o senhor tem crédito comigo. Então, as tiradas e retiradas da pauta, tá certo, foram bem aceitas pela relatoria. Fui sempre no sentido de buscar um momento como esse. Então, o crédito de Vossa Excelência comigo. Pode ficar tranquilo que não há nenhum sentimento diferente por parte dessa relatoria, que não seja entender que foi feito sempre para o melhor. E tem uma frase que eu digo: quando a gente faz querendo acertar, faz bem feito, e Vossa Excelência sempre fez, retiradas ou não, querendo acertar, mostrou que estava no rumo certo. Meu muito obrigado pela confiança de ter depositado em mim, né, tanto o senhor quanto o Rodrigo Pacheco, porque, na verdade, a relatoria foi designada pelo então presidente Rodrigo Pacheco. Quando viu esse pepino rodando por aí, são 9 projetos da ministra, da Comissão de Juristas, ele disse: Efraim, toma que o filho é teu, e vai atrás de conquistar esse consenso. E aí conseguimos, fruto dessa mesma cesta de projetos, está, por exemplo, o Devedor Quanto Mais, está, né, a transação tributária. Ou seja, e eu concluo com isso, a gente votou a reforma tributária que, aos olhos de muitos, foi visto como um grande avanço, né, da redução da burocracia. Mas a complexidade ela está no processo administrativo tributário. E isso aqui é um tema que correu em paralelo com a reforma tributária, porque se você não atacar o problema do contencioso, a burocracia do processo, a insegurança jurídica, mudar as alíquotas, não surtiria todo o efeito que se deseja. Eu acho que isso aqui complementa a votação que fizemos da reforma tributária. É um filho que tem menos luz, tem menos holofote, mas que com certeza vai prestar um grande serviço, como eu disse, não ao governo, mas ao país e à nação, porque é um legado que, desde que aprovado, ficará aí para gerações futuras. Meu muito obrigado, presidente.
0: Obrigado, senador Efraim Filho. O parecer apresentado pelo...
1: Espera aí, presidente, deixa eu pedir, disseram que eu tenho que ler aqui um texto que foi a alteração da última convergência que foi colocada, tá certo? Que é sobre o artigo 124, parágrafo 142, perdão, parágrafo 10º. Ele vai com a redação, ela já é a mesma que tinha da Câmara e do Senado, mas ela foi adaptada. E ela diz o seguinte: parágrafo 10º, os percentuais previstos no parágrafo 5º deste artigo poderão ser majorados, ou seja, os descontos poderão ser majorados na forma das legislações específicas. 1. Quando verificada a ocorrência das seguintes circunstâncias atenuantes: cumprimento de obrigação acessória relacionada à conduta infringida na hipótese de lançamento da obrigação principal. B. Readequação às normas tributárias entre o início do procedimento fiscal e a lavratura do auto de infração nos termos da legislação específica. C. Configuração de bons antecedentes fiscais. D. Ausência de prejuízo ao erário decorrente da infração. E. Existência existência de erro ou ignorância excusáveis do sujeito passivo quanto à matéria de fato, ou F, pendência de julgamento sobre a matéria tratada no lançamento em uma das hipóteses previstas pelo artigo 97 da Lei nº 13.105, de 16 de março de 15, que é o Código de Processo Civil. Inciso segundo, no caso do sujeito passivo que participe de programa de conformidade estabelecida pela legislação tributária, os percentuais de redução serão 60% da penalidade aplicada, se efetuado o pagamento integral do crédito tributário no prazo previsto para apresentação de impugnação administrativa, 50% da penalidade aplicada, se efetuado o parcelamento do crédito tributário no prazo previsto para apresentação de impugnação administrativa, 40% da penalidade aplicada, se efetuado o pagamento integral do crédito tributário após o prazo previsto no inciso 1º deste parágrafo e antes da inscrição em dívida ativa, e D, letra D, 30% da penalidade aplicada, se efetuado o parcelamento do crédito tributário após o prazo previsto no inciso 2º, parágrafo 5º deste artigo e antes de sua inscrição em dívida ativa. Ou seja, não houve inovação na redação, houve apenas o deslocamento dentro do texto para compor, né, um outro parágrafo e assim poder assimilar os critérios objetivos, que foi a determinação da Câmara, e também os critérios subjetivos que havia sido a inovação do Senado. É esse o texto, senhor presidente, que nós tivemos a obrigação regimental de complementar.
0: Perfeito. Feito as ponderações de Vossa Excelência em relação ao texto acordado, o parecer apresentado pelo relator, senador Efraim Filho, é pelo acolhimento parcial das alterações introduzidas pelo substitutivo da Câmara dos Deputados na forma do texto consolidado que apresenta, com a adequação redacional feita em plenário. Completada a instrução, passamos à discussão da matéria. Informo aos senadores que não temos senadores inscritos para discutir. Está encerrada a discussão. Passamos à apreciação da matéria. Votação do substitutivo da Câmara dos Deputados em turno único, na forma do texto consolidado, apresentado pelo parecer feito em plenário. Informo as senadoras e os senadores que a matéria depende, para sua aprovação, do voto favorável da maioria absoluta da composição da nossa casa, ou seja, é necessário para sua aprovação de pelo menos 41 votos sim, por se tratar de um projeto de lei complementar. Solicito à Secretaria-Geral da Mesa que abra o painel para o início da deliberação. A votação está aberta, as senadoras e os senadores já podem votar. Eu solicito às assessorias dos nossos senadores, nós estamos com um coro de 77 senadores e senadoras presentes acompanhando a deliberação da ordem do dia de hoje. E esta matéria precisa ter a votação nominal. E também eu aproveito a oportunidade desta votação nominal para informar a Vossas Excelências que a Câmara dos Deputados, ainda há pouco, a Secretaria-Geral da Mesa foi informada que o acordo construído para a deliberação do PLP 114 se encerrou a sua votação e a tramitação na Câmara. Nós estamos aguardando a chegada na mesa do processado da votação do PLP 114. Nós decidimos fazer a indicação para a deliberação ainda agora como item extra-pauta deste PLP da líder do governo, senadora Tereza Leitão, que construiu o entendimento com a Câmara e com o Senado sobre a votação desta matéria, repito, que incorporou a tramitação de várias matérias correlatas que tratavam do mesmo assunto em um único projeto de lei complementar. E este também carecerá a participação e a votação também de 41 votos favoráveis para sua aprovação, porque ele também é um projeto de lei complementar. Então eu vou aproveitar o coro dos nossos senadores que estão votando e vou pedir a vossas excelências que permaneçam na sessão, mesmo estando em outras agendas externas, mas será necessário não só nessa, mas na próxima, assim que chegar o processado, nós vamos incluir como item extra pauta este PLP que eu acabei de mencionar. Então vai precisar também nesse e no próximo a votação nominal. E lembrando que a votação nominal, ela tem questões administrativas. Quando nós temos uma votação nominal, é importante que os 78 senadores que estão presentes votem, porque existem questões administrativas gerenciais da casa que é necessário que os senadores possam votar na votação nominal. E a Secretaria também Geral da Mesa pode informar os gabinetes para informar os nossos senadores. Não precisam vir ao plenário, mas naturalmente se desejarem vir, serão sempre muito bem-vindos. Pode votar pelo sistema semipresencial, no aplicativo do celular, mas precisa votar. E ainda estamos apenas só com 32 senadores votantes. Consulto às lideranças partidárias.
2: Pela ordem.
0: Doutora Eudócia, com a palavra, pela ordem, Vossa Excelência.
2: Eu solicito a Vossa Excelência para colocar extra pauta para ser votado, obviamente, o projeto de lei 3453, que foi votado na CCJ, que fala sobre o prazo prescricional da ação para aplicação de sanções administrativas aos notários e registradores. Na ocasião da comissão, eu solicitei que fosse votado e, posteriormente, sendo aprovado, ser votado em regime de urgência aqui no plenário. E os colegas senadores e senadoras aprovaram. E aí eu quero pedir a Vossa Excelência que possa ser colocada esta pauta, esse projeto de lei, para a gente já votar na tarde de hoje, se possível.
0: Senadora doutora Eudócia, me permita apenas fazer uma ponderação, Vossa Excelência. Nós estamos com poucos senadores presentes aqui no plenário e às vezes a gente inserir esta matéria como item extra pauta, a gente pode ser talvez cobrado, eu não sei o teor do projeto e às vezes trazer para o plenário sem a informação. Deixa eu te fazer um pedido, se Vossa Excelência concordar. Nós vamos ter daqui a 15 dias um novo esforço concentrado. Eu vou avisar os senadores na sexta-feira antes da votação e eles vão ter conhecimento que já vai estar na pauta. Então eu queria pedir, como não temos presente os senadores, que às vezes coloca com o coro baixo e fica a cobrança na presidência que colocou um projeto no final da sessão.
2: Tá bom, senhor presidente.
0: Eu estou fazendo uma confidência aqui. Todas as vezes que eu coloco, os nossos colegas me cobram e às vezes me criticam de eu ter inserido um projeto na última hora. Eu coloco no próximo esforço concentrado.
2: Pois
0: tá bom?
2: Grata pela atenção.
0: Para todo mundo ter conhecimento do que está escrito no projeto. Consulta às lideranças partidárias se desejam ajudar na orientação do painel.
1: Presidente, temos... se não houver ninguém, eu queria fazer só o processamento sobre o dia do menor aprendiz.
0: Não, estamos em votação, pode. Vossa Excelência tem a palavra.
1: Enquanto eu não vi nenhuma liderança partidária se posicionando, nós já vamos com 50 de coro. Acho que daqui a pouco a gente já tem um número bastante razoável de segurança. Mas como no momento em que se tratava no plenário sobre o tema, dizer que o dia do estudante, né, que é hoje, lembrar que ontem foi o dia do advogado, né, então a gente teve o dia do estudante ontem, teve o dia do advogado e hoje o dia do menor aprendiz, o projeto que a gente traz aqui. Dizer que é importante ver o olhar do jovem com menor aprendiz, não apenas como aquele que quer ter uma oportunidade de trabalhar, de aprender um ofício, de se qualificar. Eu acredito que é importante ir além. O jovem hoje ele não quer só o primeiro emprego. O jovem hoje ele quer também a primeira empresa, ele quer a primeira startup, ele quer poder empreender e ele poder ter aquele convívio com a empresa, com a administração, né, com um modelo de negócio também vai preparando ele para o futuro. Então, eu acredito que essa realidade, né, do menor aprendiz, da gente poder desburocratizar ao máximo, olhar pelo lado da empresa também, que não dá, por exemplo, um dos temas que eu falei com o senador veneziano, não dá para você estipular multa quando muitas vezes é dificuldade enorme de preencher aquela vaga. E fica sempre, né, empresas que querem ter o menor aprendiz, mas nem sempre tem a disponibilidade de mercado. Então, eu acredito que o caráter punitivo não é o caráter que deve prevalecer na lei, mas o caráter de estimular, de buscar orientações. Então, a gente vê uma juventude hoje que ela carece desse estímulo, né? E uma juventude onde a gente consegue aumentar a escolaridade, onde a gente consegue qualificá-la num binômio educação, mercado de trabalho, isso aumenta a produtividade. Aumentar a produtividade significa aumentar a geração de emprego, renda e oportunidade, significa aumentar o padrão de vida desse jovem e o padrão de vida da sua família. E eu acredito que é isso que nós temos que buscar ao olhar para essa juventude, que, volto a dizer, o jovem hoje não quer apenas o primeiro emprego, quer a primeira empresa, quer a primeira startup, quer empreender, quer ter vivência nesse modelo de negócio, né, da vida do comércio. Cada jovem tem sua vocação, a gente tem que saber respeitar essa realidade e tem que saber ser condescendente. Nesse tema, por exemplo, tem atividades insalubres que não admitem, né, que você tenha ali um jovem aprendiz. Como é que a gente corrige essa percepção? Porque na lei anterior, na lei atual, não está corrigido. Por exemplo, empresas de segurança, empresas de vigilância, não dá para você ter um menor aprendiz. Empresa de motorista, não dá para você ter um menor aprendiz de motorista. E aí as vagas só no âmbito administrativo, elas ficam limitadas. E aí, se você tiver que cumprir de acordo com a cota de todos os funcionários só na atividade administrativa, isso tem gerado problemas e esperamos que o parecer venha a corrigir essas distorções. Você tem atividades de periculosidade, atividades insalubres, onde a contagem da cota não pode levar em consideração as profissões que têm essa percepção na sua execução. Então, eu faço aqui, aproveitando o espaço que teve, algumas das contribuições que eu gostaria de ter feito, caso o projeto tivesse vindo à discussão hoje aqui no plenário. Aí, senhor presidente, devolvo a Vossa Excelência a palavra.
0: Obrigado, senador Efraim. Para a orientação das bancadas, consulto a orientação do MDB, líder Eduardo Braga.
3: Senhor presidente, o MDB orienta sim.
0: O MDB orienta o voto sim. Eu vou consultar.
1: Acho que
0: já tem 60 senadores votantes. Eu vou chamar mais uma vez, porque o presidente Renan está aqui. O ministro Renan Filho está aqui. Eu vou chamar o nome dos senadores e eu peço para as assessorias, por favor, porque precisa votar por conta das questões administrativas do Senado. Senador Sérgio Petecão. Senador Renan Calheiros, senador Renan Filho, senador Cid Gomes, senador Otto Alencar, senador Marcos Duval, senador Wilder Moraes, senador Elisiane Gama, senador Carlos Fávaro, senador Nelsinho Trade, senadora Soraya Tronic, senador Carlos Viana, senador Marcelo Castro, senador Carlos Portinho, senador Marcos Rogério e senador Giordano. Por que eu estou chamando também? Porque era bom nós termos os 79 votantes, se for possível, porque vai ter um PLP de novo aqui. Então era bom, se a gente tivesse o quórum alto, a gente deixava esse mesmo quórum para a próxima votação, que precisa também 41 votos favoráveis. Então eu queria pedir, porque todos esses senadores que já votaram 66, eu vou repetir a minha fala aqui. Peço a Vossas Excelências que já votaram, que são 66 senadores e senadoras, 67 agora, que continuem acompanhando a sessão no modo semipresencial, porque nós vamos ter logo agora a votação de um novo PLP, que precisa também de 41 votos favoráveis. Então eu queria pedir para as assessorias, os que já votaram, já ouviram a minha mensagem 5 vezes, e os que ainda não votaram, por favor, avisem os gabinetes do senador Jordano, do senador Marco Rogério, do senador Carlos Portinho, do senador Marcelo Castro, do senador, da senadora Elisiane Gama, do senador Carlos Fávaro, da senadora Soraya Tronic, do senador Nelsinho Trade, do senador Wilder Moraes, do senador Cid Gomes, do presidente Renan Calheiros e do senador Sérgio Petecão, para que votem e acompanhem a próxima votação, que será novamente nominal. Senador Efraim, eu acho que as orientações, todo mundo apoiou o relatório de Vossa Excelência. A gente poderia aguardar mais, mas vai ser, acho que tem um entendimento sobre o relatório. Eu só quero que os outros votem por conta das questões administrativas na próxima.
1: Quando Vossa Excelência falou o nome efeito administrativo, já surgiu mais 2 ali.
4: Boa noite em Brasília, 7 horas e 21 minutos.
0: Mas eu também aproveito esta oportunidade dessa ponderação feita pelo líder Efraim. Aqueles que não votaram nessa, a próxima votação resolve também. Então o coro já está alto.
1: Pode abrir, presidente.
0: Posso?
1: Pode.
0: Está encerrada a votação em turno único. Determina a Secretaria-Geral da Mesa que mostra no painel o resultado. Votaram sim 69 senadores e senadoras, não nenhum. Parabéns, relator. Está aprovado o substitutivo da Câmara dos Deputados no texto consolidado por Vossa Excelência com as adequações redacional de plenário. Será feita a devida comunicação à Câmara dos Deputados. O parecer da comissão diretora oferecendo a redação final será publicado na forma regimental. Discussão da redação final e encerrada a discussão e votação. As senadoras e senadores que aprovam permanecem como se encontram aprovada a redação final. A matéria vai à sanção presidencial e será feita a devida comunicação à Câmara dos Deputados. Item extra pauta.
1: Só para agradecer, presidente, a votação unânime dos senhores e senhoras senadores. Muito obrigado.
0: Parabéns. Item extra pauta. Projeto de lei complementar número 114 de 2026, de autoria do deputado Paulo Pimenta, que dispõe sobre regras para renúncias de receita com o objetivo de mitigar os impactos econômicos causados pelo choque no mercado internacional de energia decorrente do conflito no Oriente Médio e excepcionaliza os benefícios tributários destinados à Política Nacional de Minerais Críticos e Estratégicos, ao Programa de Desenvolvimento da Indústria de Fertilizantes e à realização da Copa do Mundo Feminina e da outras providências. Foi apresentado o requerimento dos líderes solicitando a urgência para inclusão e deliberação da matéria. Submeto à votação o requerimento. As senadoras e os senadores que aprovam, permaneçam como se encontram. Está aprovado o requerimento de urgência. A matéria depende de parecer. Faço a designação da líder, senadora Tereza Leitão, para proferir o seu parecer imediatamente em plenário. Com a palavra, a senadora Tereza Leitão.
4: Em Brasília, 7 horas e 24 minutos. 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
0: Senadora Tereza, nós informamos a todos os senadores no dia de ontem, me permita, que nós iremos votar este PLP de acordo com todos aqueles tópicos que foram incluídos. Boa. Então eu queria pedir a Vossa Excelência, se Vossa Excelência puder apenas rapidamente destacar para a gente iniciar o processo de votação.
5: Pois não, destacar cada um deles. E fazendo síntese, mas quero só fazer um preâmbulo político, que eu acho que é muito importante a votação desse PLP. Nesse sentido, eu quero saudar o ministro Bruno Moretti, que se dispôs, inclusive, a estar presente para tirar alguma dúvida. Antes, tiramos uma dúvida rapidamente com ele. Inclusive, fruto desse diálogo, estamos incluindo a emenda de redação número 1, de autoria do senador Flávio Arnes. Saudar também a relatora na Câmara de Deputados, que se fez presente. Não sei se ela ainda está, mas esteve aqui na mesa nos cumprimentando, a deputada Maruza Bondrin. E a todos os senadores que levantaram uma ou outra questão que precisava ser albergada nesse PLP. Ontem mesmo nós aprovamos o programa de fertilizantes, que foi objeto de grande debate, porque esse PLP passaria a existir. Da mesma maneira, a Copa Feminina. Da mesma maneira, os minerais críticos. E alguns outros aspectos que, como diz a emenda, precisam dessa ação do governo por conta do que está acontecendo no Oriente Médio, infelizmente. E a emenda diz, eu faço questão de, antes de passar a análise, senador Eduardo Braga, realçar o objetivo desse projeto de lei complementar número 114, de autoria do deputado Paulo Pimenta, conforme se depreende da emenda, é estabelecer regras para renúncias de receitas destinadas a mitigar os impactos econômicos causados pelo choque no mercado internacional de energia decorrente do conflito no Oriente Médio e conceder benefícios tributários relacionados à Política Nacional de Minerais Críticos e Estratégicos, ao Programa de Desenvolvimento da Indústria de Fertilizantes e a realização da Copa Feminina. Todas as medidas previstas para mitigar os referidos impactos econômicos e atender aos setores e às iniciativas especificamente contemplados pelos projetos, combustíveis, minerais críticos, estratégicos, fertilizantes e a Copa do Mundo Feminina, repetindo, estão detalhadamente citados no relatório que eu passo a assumir, mas que, na verdade, é o relatório aprovado sem maiores polêmicas na Câmara dos Deputados. O projeto que passará, tenho certeza, a ser lei, detalha, senador Eduardo Braga, tudo o que a gente precisaria saber para votar com toda tranquilidade. Então, vou direto à análise. Nos termos do artigo 345 do Regimento Interno do Senado Federal, a matéria será submetida diretamente à apreciação do plenário, sem precisar tramitar em comissões temáticas. Entendemos que o PLP se conforma aos requisitos constitucionais e legais. Mais especificamente, a matéria se insere na competência legislativa da União e a iniciativa parlamentar é legítima nos termos dos artigos 24, 48 e 61 da nossa Constituição. Quanto à juridicidade, o projeto atende aos pressupostos de inovação, generalidade, abstração, imperatividade e coercitividade. No mérito, concordamos integralmente com a proposta. São inegáveis os efeitos deletérios do conflito no Oriente Médio sobre a economia brasileira. O efeito mais imediato é a elevação do preço dos combustíveis. De fato, o barril de petróleo do tipo Brent passou de algo em torno de 72 dólares em fevereiro para 126 dólares em abril. Mesmo após recuo parcial, o barril encontra-se próximo aos 90 dólares, o que representa um aumento superior a 23%. Não se pode descartar, contudo, um cenário em que o preço do barril volte a ultrapassar a barreira de 100 dólares, caso a atual trégua seja desfeita e os confrontos recomecem no Oriente Médio. Felizmente, o Brasil adotou algumas medidas, como a redução de tributos federais e a concessão de subvenções a produtores e importadores, condicionadas à redução equivalente do preço de venda, que amorteceram o choque sobre os preços domésticos. Com isso, os preços ao consumidor subiram substancialmente menos. No caso da gasolina e do GLP, as diferenças entre os preços pré-guerra e os atuais são inferiores a 5%. É necessário, contudo, que essas políticas se mantenham. Por isso, o PLP prevê a possibilidade de continuidade de benefícios tributários e assegura um prazo de 30 dias para que o agente econômico elegível à subvenção receba os valores devidos. Ocorre também que os impactos do conflito do Oriente Médio não se limitam aos combustíveis. Parte relevante do comércio de fertilizantes, aqui tão debatido, também passa pelo Estreito de Hormuz. A depender do produto, como o enxofre transportado por via marítima, insumo fundamental para a produção de fosfatados, quase 50% do comércio mundial trafega pelo estreito. Em média, estima-se que em 2024, entre 20% a 30% do comércio mundial de fertilizantes tenha passado por Hormuz. Também concordo com as demais medidas do PLP, voltada aos setores agrícolas e de combustível.

créditos, portanto, não cria renúncia fiscal, não cria renúncia adicional, mas tão somente proporciona o necessário alívio de caixa aos produtores. Ademais, a limitação a um total de 750 milhões para o exercício de 2026 preserva a previsibilidade orçamentária, uma coisa tão necessária ao nosso equilíbrio e ao nosso conforto quando a gente fala de orçamento. Já a redução de 50% para 30% do percentual mínimo de receita bruta de exportação, exigido para permitir a suspensão do IBS e da CBS nas aquisições de produtos agropecuários in natura, tem por objetivo assegurar, na prática, a desoneração das exportações. Isso porque o exportador acumula créditos de IBS e CBS sobre insumos agropecuários, cujo ressarcimento é, na prática, lento e oneroso, impondo ao contribuinte exportador um custo financeiro elevado e incompatível com o novo sistema que se pretende não cumulativo e neutro. Isso é destaque no relatório que veio da Câmara. Portanto, eu concordo com o ajuste no critério para definição da alíquota da CBS, pelo qual serão desconsideradas as alíquotas mais baixas das contribuições para o PIS/PASEP e da COFINS, decorrentes do choque provocado pela guerra no Oriente Médio. Pretende-se dessa forma que eventos transitórios como esse conflito não contaminem as alíquotas da CBS de forma permanente. O PLP também tem o mérito de facilitar a aprovação de legislação futura que institua benefícios tributários referentes à política nacional de minerais críticos e estratégicos, no Programa de Desenvolvimento da Indústria de Fertilizantes e a realização da Copa do Mundo Feminina em 2007, sediada no Brasil. No caso da Copa do Mundo Feminina, onde espero termos um desempenho bem melhor, senadora Lurdinha, do que a Copa do Mundo Masculina, vamos mostrar a força das mulheres também nos gramados, né, do futebol. A experiência da Copa de 2014 demonstra como a concessão de benefícios fiscais específicos pode ser necessária para viabilizar o evento, contribuindo para a melhoria da imagem do Brasil no exterior. Ademais, uma Copa Feminina bem-sucedida certamente constituirá um incentivo ao desenvolvimento dessa mobilidade esportiva ainda pouco popular no país. Já o desenvolvimento da indústria nacional de fertilizantes, aqui tratado no projeto de lei do nosso senador Laércio, e da extração de minerais críticos é claramente de interesse estratégico para o Brasil. Da mesma forma, por questões estratégicas e de bem-estar social, devemos aproveitar a oportunidade para viabilizar o aumento das despesas com a defesa, com a educação e com a saúde. Base de todo o desenvolvimento social defendido, executado, prioritário para o nosso governo e para esta casa. Em relação à adequação financeira e orçamentária da matéria, tenho muito pouco ou pouco a acrescentar ao texto da relatora, deputada Marussa Boldrin. O PLP trata de providências extraordinárias para conter os impactos de um conflito sobre cuja evolução o Brasil não exerce controle. Nesse contexto, justifica-se afastar a aplicação de exigências previstas em dispositivos da Lei de Responsabilidade Fiscal ou da Lei de Diretrizes Orçamentárias, pois não se trata de criação de despesas ou de renúncias permanentes de receitas. Ademais, embora o conflito no Oriente Médio tenha elevado custos, também gerou aumento de receitas, como aquelas associadas à participação governamental na exploração do petróleo e gás natural. O aumento extraordinário dessas receitas poderá ser utilizado para financiar parte das renúncias e despesas temporárias propostas por este PLP. É igualmente importante registrar que o PLP reforça a adequação financeira e orçamentária ao consolidar a apuração bimestral das receitas extraordinárias e a proporcionalidade ao incremento efetivo da arrecadação como condição para a execução das
destinadas

0: nações aqui previstas. Voto. Diante do exposto, voto pela aprovação do projeto de lei complementar número 114 de 2026 e da emenda número 1 de redação. Este é o voto, senhor presidente.
1: Cumprimento Vossa Excelência, senadora Tereza Leitão, pela manifestação como relatora da matéria em plenário. O parecer é favorável à matéria com a emenda número 1 de redação. Completada a instrução, passamos imediatamente à discussão da matéria. Nós não temos senadores inscritos para discutir a matéria. Está encerrada a discussão. Passamos à apreciação da matéria. Eu gostaria de informar ao plenário, e peço atenção de Vossas Excelências, por isso a importância de termos a presença dos 79 senadores que estão acompanhando a sessão, foi apresentado um requerimento de destaque, número 588, de autoria do senador Efraim Filho, pela liderança do PL, de destaque para a votação em separado do artigo 13 do projeto. Esse destaque tem amparo regimental e ele vai ser deferido pela presidência do Senado Federal. Portanto, eu peço a Vossas Excelências que participem da sessão, porque nós vamos votar o texto principal e em seguida vamos ter que votar novamente o destaque apresentado, porque nós conversamos com o autor do destaque. Tentamos a liderança, a presidência, fizemos algumas ponderações em relação à possibilidade da retirada do destaque, mas o autor do destaque manteve o destaque. Tem amparo regimental, eu tenho que cumprir. Concedo a palavra ao autor do requerimento de destaque, como disse, e vou tentar pela última vez, para consultar Vossa Excelência, se Vossa Excelência mantém ou há possibilidade da retirada do destaque.
2: Senhor presidente, estou cumprindo aqui uma missão partidária da bancada e o senador Marcos Pontes, é quem fará a defesa, por delegação do líder Rogério Marinho, o senador Marcos Pontes é quem fará a defesa do destaque.
1: Mas só para registrar que ainda não é neste momento da deliberação. Apenas eu queria consultar mais uma vez se havia condições de a bancada do PL retirar o destaque. Então, não retiro o destaque. Informo as senadoras e aos senadores que a matéria destacada será votada após o texto base. E informo novamente aos senadores e às senadoras para a manutenção do texto, carece novamente a votação de 41 votos favoráveis. Já que trata de uma emenda supressiva de texto, é natural que quem votar sim nessa primeira votação do texto base mantenha o texto votando sim no destaque. Votação do projeto. Eu vou votar o texto base e depois eu vou colocar, submeter o destaque. Votação do projeto e da emenda em turno único nos termos do parecer, ressalvado apenas um único destaque. A matéria depende para sua aprovação do voto favorável da maioria absoluta da composição da Casa, ou seja, pelo menos 41 votos sim. Solicito à Secretaria-Geral da Mesa que abra o painel para o início da deliberação. A votação está aberta. Informo aos senadores e senadoras, peço atenção da assessoria, a nossa relatora, a senadora Tereza, está aqui. Gostaria, se Vossa Excelência puder fazer uma manifestação também, querida relatora, é muito importante. Informo aos senadores e às senadoras que esta matéria, por se tratar de um projeto de lei complementar, é necessário para a sua aprovação de pelo menos 41 votos sim, favoráveis ao relatório. Mas eu informo a Vossas Excelências também que após essa votação, caso esta votação alcance 41 votos sim para a sua aprovação, nós vamos votar um destaque apresentado pela bancada do PL. E os que votarem sim neste texto vão precisar continuar na sessão para, no destaque, novamente, se quiserem apoiar o texto integral, vai ter que votar sim novamente. Se for para suprimir este destaque, aqueles naturalmente que apresentaram vão votar não.
3: Senhor presidente, apenas para fazer aqui um esclarecimento, esse destaque é a supressão da antecipação de 3 bilhões do Fundo Social. Isso significa dizer que nós vamos simplesmente engessar o país. Ou seja, eu quero fazer um apelo aqui à liderança do PL, porque, está certo, partido de oposição, entendemos, mas fazer um destaque para imobilizar o país? Nós não fizemos isso quando o PL estava presidindo o país. Nós não fizemos isso. Agora, nós vamos imobilizar o país numa tentativa de fazer um destaque para imobilizar o país? Eu queria fazer um apelo ao senador astronauta, ao senador Efraim, porque todos nós sabemos que esse recurso é apenas antecipação financeira, não é orçamentária, não significa aumento de limite, não significa nada. Portanto, apenas para colocar clareza. Agora, não pode ser só para marcar posição. Tudo bem, é democrático, mas é um apelo para que todos que estejam em casa possam entender. Nós estamos falando de um destaque para anular a antecipação financeira de 3 bilhões do Fundo Social, que é o que está garantindo liquidez para o país poder continuar funcionando. Simplesmente isso.
1: Senadora Tereza Leitão, como relatora da matéria, Vossa Excelência deseja fazer alguma manifestação?
0: Realçar a defesa do senador Eduardo Braga. Realmente, senador, nós tentamos também em conversas, né, de pé de ouvido, sabemos do direito do regimento, mas no contexto de tudo que está proposto no PLP, senador astronauta, eu diria até que isso pode se caracterizar como uma coisa inócua. É melhor nem fazer. Entendeu? A gente podia até dizer, não, pode fazer e deixa para lá, mas a gente quer aprovar tal qual, primeiro, para valorizar o debate que foi feito com todos da Câmara. Segundo, valorizar a iniciativa criativa, vale a pena dizer sim, que resolveu vários problemas aqui pendentes quando a gente colocou no guarda-chuva do PLP tudo que precisava ser colocado de maneira emergencial frente a uma crise que, se a gente está superando ela, é por conta de algumas medidas que ganham realce e relevância agora nesse PLP. Eu me somo ao apelo do senador Eduardo Braga, porque mesmo sabendo que é uma posição política que é válida, essa é uma casa de diálogo político, é difícil explicar, porque setores do Senado querem suspender essa possibilidade de antecipação. É difícil, né? Quando ela não impede e nem prejudica nada do que está previsto como arcabouço, como debate, como tudo que a gente aprovou aqui para termos o equilíbrio que a gente está começando a experimentar agora no Brasil.
4: Senhor presidente.
1: Concedo a palavra. Eu queria informar os senadores e as senadoras que nós estamos votando agora nominalmente o texto base. Tem muitos senadores que votaram na primeira votação que ainda não votaram. Só temos 44 senadores votantes no texto base. Então eu queria solicitar as assessorias dos senadores, que eu pedi ainda há pouco, que permanecessem no debate da deliberação, porque nós estamos com o quórum de 80 senadores. Então a gente precisaria ter o maior número de senadores votantes possível nessa votação. Só 49. Concedo a palavra ao senador Laércio Oliveira.
4: Senhor presidente, nobres senadoras e senadoras, eu queria me somar ao apelo trazido aqui pelo senador Eduardo Braga com tanta clareza, e a fala da senadora Tereza Leitão. Esse projeto que a gente está votando aqui agora é o esforço de muitos para resolver um problema do país. Então, eu acho que quando a gente enfrenta questões como essa, eu acho que a questão partidária fica um pouco de lado, porque acima de todos nós, e nós estamos aqui para ajudar o nosso país a avançar e a crescer. Então, o meu apelo é nesse sentido, que a gente, reconhecendo, claro, o direito dos nossos pares do destaque, mas meu apelo é nesse sentido, que a gente retire esse destaque, que a gente avance, porque eu participei também, juntamente com outros senadoras e senadores, de uma discussão profunda para chegar nesse texto que a gente chegou. Inclusive, presidente, Vossa Excelência também se envolveu pessoalmente nesse assunto. E não foi fácil construir esse relatório que a senadora Tereza Leitão acabou de apresentar aqui. Então, eu entendo que esse é o momento de a gente mostrar altivez, grandeza e avançar nesse projeto para que a gente aprove ele. E que o destaque, se houver um bom senso e a compreensão dos meus colegas, dos meus pares, que a gente retire esse destaque. Obrigado.
5: Em Brasília, 7 horas e 48 minutos.
1: Senador Isalci Lucas, Vossa Excelência solicitou a palavra?
6: Solicitei, presidente. Primeiro, eu não poderia, eu tentei falar antes do projeto do Efraim, que foi relatado pelo Efraim, que eu tive o privilégio de ser o presidente da comissão. Projeto maravilhoso, então quero parabenizar o Efraim e os senadores. Presidente, eu queria pedir a Vossa Excelência, eu já deixei na mesa aí, são dois requerimentos de audiência, Vossa Excelência puder colocar o extra-pauta, porque é o aniversário da Escola de Medicina de Brasília, está aí com Vossa Excelência, se puder botar no extra-pauta, eu agradeço muito e parabéns Vossa Excelência aí pela condução dos trabalhos.
1: Senador Isalci, querido líder, deixa eu fazer só uma consulta a Vossa Excelência. O senador astronauta Marcos Pontes solicitou a votação extra-pauta desta sessão especial. Tem alguma dificuldade de ser amanhã na sessão extraordinária? Eu posso colocar amanhã?
6: De forma alguma, presidente. Sem nenhuma dificuldade. Vossa Excelência, passa da forma melhor aí, presidente.
1: Vou colocar amanhã, que nós vamos ter uma sessão extraordinária.
6: Obrigado.
1: E eu coloco amanhã. Todos os dois, senador, ministro, astronauta. Vou colocar amanhã os dois. Senador Renan Calheiros ainda não votou. Senador Ângelo Coronel, o líder Omar Aziz, senador Cid Gomes, senador Jorge Cajuru, senador Magno Malta, senador Marcos Duval, senadora Leila Barros, senador Everton, senador Fernando Dueire, senador Ciro Nogueira, senador Marcelo Castro, senador Oriovisto Guimarães, senador Carlos Portinho, senador Flávio Bolsonaro, senador Rogério Marinho, senador Confúcio Moura, senador Marcos Rogério, senadora Roberta Accioli. Nós temos 17 senadores que estão presentes que não votaram. Solicito o apoio da Secretaria-Geral da Mesa, que peça para informar esses senadores que ainda não votaram, que precisamos votar nesta votação e teremos uma votação do destaque. E todos que votarem, inclusive esses 61 que já votaram, permaneçam, por gentileza, na votação do destaque, porque os que votarem sim nessa votação, estou lembrando pela terceira vez, vão ter que votar novamente sim.
5: Agora em Brasília,
1: perfeitamente. 751. Vão ter que votar novamente sim para manutenção do texto destacado. Exatamente. Os que votarem sim agora vão ter que votar sim para manter o texto, porque se está votando sim no texto da relatora...
7: É. Vai ter que ser nosso.
5: Se acompanha pela transmissão conjunta da Rádio TV Senado, a sessão deliberativa do Senado Federal desta quarta-feira, dia 12 de agosto de 2026. Senadores votam projeto de lei complementar que cria regras para o governo federal abrir mão de receitas com a redução de tributos sobre combustíveis.
1: Que talvez alguém... Talvez alguém identifique algum senador e peça para ele participar, porque ele está presente na reunião. Ele está presente na sessão.
5: Senadores votam PLP 114 de 2026. Compensa a renúncia com receitas extraordinárias do petróleo. O objetivo é reduzir os impactos do conflito no Oriente Médio sobre a economia brasileira.
1: O senador Ângelo Coronel, a liderança do PDT, informar os dois senadores do PDT, a senadora Leila e o senador Everton.
5: Boa noite, em Brasília, 7h53. Senadores votam o projeto de lei complementar que também propõe incentivos à produção nacional de fertilizantes e suas matérias-primas, com o objetivo de fortalecer as políticas de incremento da competitividade da produção de fertilizantes no Brasil. Embora o Brasil seja um dos maiores produtores e exportadores mundiais de alimentos, a indústria de fertilizantes do país não se mostra competitiva. Apesar de o Brasil responder por 8% do mercado global de fertilizantes, a demanda brasileira tem sido atendida via importações, que hoje representam acima de 85% do total de fertilizantes empregados nas lavouras brasileiras. O projeto de lei complementar ainda prevê medidas para produtores rurais e para a realização da Copa do Mundo Feminina de 2027, que vai ocorrer no Brasil. Para um projeto de lei complementar ser aprovado no Senado, é preciso que haja o voto favorável da maioria absoluta da composição da Casa. Dessa forma, pelo menos 41 senadores precisam registrar o voto sim.
1: Senadora Roberta Scioli, a liderança do Republicanos, chefe de gabinete da liderança do Republicanos, doutor Giacomo.
5: Agora em Brasília, 7h55. 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
1: Consulto Vossa Excelência se no texto base apresentado fora o destaque, se Vossa Excelência concorda que a gente encerre com o quórum de 64. Eu queria pedir às assessorias que peçam para os 64 senadores que votaram que continuem votando. E os outros que não votaram, por favor, a mesa, possa ligar para esses 15 senadores que vamos ter outra votação. Está encerrada a votação em turno único. Determina a Secretaria-Geral da Mesa que mostre no painel o resultado. Votaram sim 61 senadores e senadoras, não 2. Está aprovado o projeto com a emenda número 1 de redação. Ressalvado o destaque. Destaque do Partido Liberal, O destaque é a votação do artigo 13 do projeto, destacada pelo senador Efraim Filho, líder do PL, em exercício nesta sessão deliberativa. Concedo a palavra ao senador astronauta Marcos Pontes para fazer a defesa do destaque e, em seguida, eu quero conceder a palavra à relatora da matéria para defender o texto apresentado, fruto do seu relatório.
8: Obrigado, presidente. Esse destaque ele visa a supressão do artigo 13, que prevê uma antecipação de 3 bilhões, bravo, né? 3 bilhões de reais para esse ano do que seria a nossa projeção de orçamento do ano que vem. O fato, eu entendi a apresentação da relatora e nós vemos que realmente a saúde, ela pressiona, né, com os gastos da saúde, ela acaba pressionando o, vamos chamar, do teto, né, do recurso disponível, e o que, de certa forma, coloca, então, esse artigo nessa projeção de trazer esses 3 bilhões para esse ano, do que seria, então, o orçamento para o ano que vem, o governo do ano que vem. Quero lembrar de algumas coisas aqui com relação a isso, né? Primeira coisa, com relação ao fora do arcabouço, o governo já gastou 230 bilhões. Nós estamos, né, saímos de 71,7% do PIB na dívida para 84% do PIB, né, e o déficit nominal acima de 1 trilhão, o que é extremamente preocupante para o nosso país. Muitas vezes nós vemos as manifestações contrárias à ação do Copom no Banco Central, no controle monetário, basicamente tentando segurar a inflação do país. O valor maior do crédito prejudica, sem dúvida nenhuma, os negócios no país de forma geral, e isso não acontece à toa. O Copom ele tem que trabalhar com números, ele tem que trabalhar com projeções, e essas projeções elas dependem do controle fiscal. Se não existe o controle fiscal, o controle monetário tenta segurar. Isso é prejudicial ao país como um todo. Ou seja, o ideal é que nós tenhamos o controle fiscal dentro do orçamento disponível naquele ano e não trazer, né, um orçamento do ano seguinte ou trazer criar uma dívida, vamos dizer assim, com relação ao ano seguinte. Portanto, para aqueles que se preocupam com o controle fiscal do Brasil, para aqueles que se preocupam com o valor da dívida, para aqueles que se preocupam em ter uma estabilidade econômica, esse destaque mantido pelo PL, ele apresenta uma opção. Nós estamos numa democracia, né, e é importante que todos os senadores tenham...

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1: 20 horas e 3 minutos.
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0: 21 horas, em ponto.
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3: Uma ótima quarta-feira para você. Eu sou Kleber Salles, está começando no seu rádio mais uma edição do Moment Love. As mais românticas no seu rádio. É o programa que toca o seu coração. Hoje, 12 de agosto de 2026, uma excelente quarta-feira. Estamos no meinho da semana, né? E a partir de agora você vai viajar comigo nas canções mais especiais, músicas que são verdadeiros clássicos do romantismo. Gary Barlow, para começar o nosso Moment Love de hoje, So Help Me Girl. Seja bem-vindo.